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1: Olá, uma boa noite.
2: Boa noite para você que nos acompanha em todo o país.
1: Terça-feira, 15 de setembro de 2026.
2: Vamos aos destaques do dia.
1: A infraestrutura por trás da tela. Data centers mantém o mundo conectado.
2: E Brasil sanciona a lei que cria regime tributário especial para a instalação desses espaços no país.
1: É o Redata. Medida prevê incentivos fiscais e o uso de energia renovável. Pablo Mundim.
3: A nova legislação também contempla serviços de computação em nuvem e operações de inteligência artificial, como treinamento e geração de respostas por modelos de IA.
2: Produção agrícola e pecuária.
1: Brasil colheu cerca de 361 milhões de toneladas de grãos na safra 2025-26, 2,6% a mais em relação à anterior.
2: E produção de carnes deve ultrapassar 34 milhões de toneladas em 2026 e 2027. Natália Kozlik.
4: De acordo com a Conab, o resultado permitirá um aumento nas exportações sem comprometer o abastecimento do mercado interno.
1: Um refúgio científico no meio da Amazônia.
2: Às margens do Lago Tefé, a biblioteca reúne mais de 28 mil obras ligadas à região. Cleide Lopes.
5: Localizada em uma região cercada por áreas protegidas, ela é o único local com conteúdo científico em um raio de mais de 500 quilômetros.
1: Hoje na apresentação, Luciana Vasconcelos e Nazi Brum.
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1: Sancionado o regime especial de tributação para serviços de data centers, o Redata.
2: A lei prevê incentivos fiscais e suspende a cobrança de tributos federais para a compra de equipamentos destinados à instalação, ampliação e modernização dos centros de tecnologia, os data centers.
1: Uma das obrigações das empresas é o compromisso com a sustentabilidade e o uso de energia limpa.
2: Mas você sabe o que são os data centers? Vamos entender na reportagem de Pablo Mundim.
3: Data centers são estruturas que armazenam, processam e gerenciam grandes volumes de dados e aplicações digitais. O Brasil passa a ter um regime especial de tributação para estimular a instalação de data centers no país. A nova lei cria incentivos fiscais para a compra de equipamentos usados nesses centros de processamento de dados. Para ter acesso aos benefícios, as empresas terão de cumprir contrapartidas. Entre elas, reservar pelo menos 10% da capacidade de processamento para o mercado interno, utilizar energia de fontes limpas ou renováveis e investir no país. Também haverá exigências de eficiência no uso da água para o resfriamento dos equipamentos. O secretário executivo do Ministério da Fazenda, Rogério Seron, destaca o papel dessa medida na indústria 4.0.
6: É uma crítica muito recorrente quando se discute data centers, a questão do consumo excessivo de água e que isso pode ser um problema. As novas soluções já que se chamam de circuitos fechados, o projeto endereça isso de uma forma muito adequada. Então, o consumo de água não será um problema. E a energia, a nossa energia, sim, esses data centers consomem muita energia, mas diferente do resto do mundo, aqui a gente produz energia limpa, de baixo carbono e renovável. Então, novamente, isso não vai ser um gargalo, vai ser uma grande oportunidade.
3: A nova legislação também contempla serviços de computação em nuvem e operações de inteligência artificial, como treinamento e geração de respostas por modelos de IA. Segundo o ministro do Desenvolvimento, Indústria, Comércio e Serviços, Márcio Elias Rosa, o regime prevê a suspensão por 5 anos de tributos na compra de componentes eletrônicos e outros equipamentos de tecnologia da informação e comunicação.
7: Há uma suspensão dos tributos federais. Nós temos a expectativa de que estados nos acompanhem, que os municípios nos acompanhem, mas o fato é que há uma suspensão dos tributos federais sempre que o produto não tiver produção nacional equivalente, desde que seja destinado para o ativo, né, imobilizado desses investimentos, e vale por 5 anos. Ou seja, nós estamos em face de uma grande inovação.
3: A entrada no programa dependerá de autorização do Ministério da Fazenda e as empresas precisam estar em dia com os tributos federais. Reportagem Pablo Mundim.
1: A gente acabou de falar dos incentivos aos data centers, aqueles galpões gigantes, verdadeiros supercomputadores que fazem a mágica da internet acontecer hoje em dia, guardando nossas fotos e fazendo funcionar a inteligência artificial.
2: Mas para entender como a gente chegou até aqui, vale a pena voltar um pouquinho no tempo e ver como a internet evoluiu ao longo das décadas.
1: Quem é dessa época vai lembrar. 30 anos atrás, navegar na web era aquela novela da conexão discada, cheia de bips, chiados e paciência.
2: Pois é, Nazi, de lá para cá tudo mudou. Hoje, mais de 90% dos brasileiros estão conectados. E aquela internet lenta deu lugar a uma rede rápida, que está na palma da mão, no celular, no trabalho e no nosso dia a dia.
1: Pois é, confira os detalhes dessa evolução na reportagem de Gabriela Noronha.
8: Quem lembra desse som inconfundível da conexão discada? Há cerca de 30 anos, esses bips e chiados significavam que alguém estava se conectando ao mundo novo. No Brasil, a internet começou a se popularizar no final dos anos 90, por meio de modems ligados à linha telefônica. Só na década de 2000, com a introdução da banda larga, foram possíveis conexões mais rápidas e estáveis, como explica Giovanni Almeida, professor da Faculdade de Ciências e Tecnologias em Engenharia da Universidade de Brasília.
9: No início, era a tecnologia discada. Então, quem poderia ter acesso à internet era quem tinha um telefone em casa. E depois, então, começa a ter uma evolução, que é quando surge a tecnologia que a gente, né, chama de rede de telefonia celular. Então, se tem desde a primeira geração, né? É por isso que tem 1G, 2G, 3G, 4G e hoje 5G. Aí, a partir da tecnologia 4G, é que ficou mais forte, e aí coincide com o uso do smartphone, surgimento do smartphone, que aí permite que hoje a gente tenha, né, esse acesso na palma da mão.
8: Com a expansão da infraestrutura de internet e a diversificação das tecnologias, cerca de 169 milhões de pessoas no Brasil já estão conectadas hoje. Segundo dados do Instituto Brasileiro de Geografia e Estatística, o IBGE, mais de 90% da população já tem acesso à rede. O que muitos não sabem é que, embora o destino final seja a tela do celular ou do computador, o caminho percorrido pelo sinal varia entre a fibra ótica, a rede móvel e o satélite. De acordo com Thiago Brown, assessor do Departamento de Investimento e Inovação do Ministério das Comunicações, cada tecnologia atende a uma realidade geográfica e a diferentes necessidades de uso.
10: O que é muito importante a gente ter em mente é que todas essas tecnologias, seja satélite, telefonia móvel ou fibra ótica, elas se complementam, né? Então, naquela região onde é mais difícil chegar à fibra ótica, a gente consegue, através de uma comunicação telefonia móvel, levar conectividade banda larga para a população. E aí, mais difícil ainda, aquela região mesmo remota, de rural, de fronteira, por exemplo, em estados que tem muita densidade de floresta, mas existe gente morando ali, existem brasileiros morando ali, a gente tem a solução via satélite para levar também.
8: O assessor do Ministério das Comunicações destaca ainda que, para além das experiências cotidianas, redes estáveis e ultra rápidas permitem o acesso a serviços públicos digitais, como telemedicina e conteúdos educativos.
10: Com a chegada da internet de alta velocidade, a gente consegue levar saúde. Um especialista da área médica consegue fazer o atendimento desse brasileiro que está numa região rural, por exemplo, né? E aí, acesso à educação nem se fala, né? A internet hoje tem todo o conteúdo de todos os tipos.
8: Para mais informações sobre as tecnologias disponíveis e a qualidade dos serviços prestados, basta consultar a página da Anatel na internet no endereço anatel.gov.br. A agência regula e fiscaliza o setor de telecomunicações, estabelecendo normas técnicas e mediando conflitos entre consumidores e operadoras. Reportagem Gabriela Noronha.
2: O Brasil colheu cerca de 361 milhões de toneladas na safra 2025-26, segundo estimativa da Companhia Nacional de Abastecimento, a Conab.
1: O volume representa alta de 2,6% em relação à temporada anterior. A área plantada também deve crescer, chegando a 83,5 milhões de hectares. Confira na reportagem.
11: A produção brasileira de grãos na safra 2025-2026 fechou o ciclo estimado em 361 milhões e 700 mil toneladas, segundo a Companhia Nacional de Abastecimento, a Conab. É o 12º e último levantamento para o período de setembro do ano passado a agosto deste ano. Os números mostram um aumento de 2,6% em relação à temporada anterior. A área de plantio estimada é de 83 milhões e 500 mil hectares, crescimento de 1,7% em comparação com o ciclo anterior. Os maiores aumentos de área estão nas lavouras de soja e milho. Segundo Nayara Bittencourt, diretora de Política Agrícola e Informações da Conab, as condições climáticas contribuíram para os dados estimados.
12: Então, em relação à soja, nós temos 180,4 milhões de toneladas colhidas. Esse resultado ele decorre tanto de uma expansão de área plantada e também das condições climáticas que foram bastante favoráveis nesse ano, com uma boa produtividade do ciclo. O milho também é uma cultura de destaque aqui, com 144 milhões de toneladas, também com condições climáticas. O milho também é uma cultura de destaque aqui, com 144 milhões de toneladas, também com condições climáticas bastante

0: expectativa de crescimento diária praticamente para todas as culturas, mas nós estamos identificando uma redução diária no Rio Grande do Sul, mas nós estamos identificando também uma compensação dessa redução em outros estados.
1: O IBGE, que faz um levantamento anual da safra, estima para 2026 uma produção agrícola de 352 milhões e 900 mil toneladas, 2% acima do resultado registrado em 2025. Arroz, milho e soja representam 92,9% da produção estimada e ocupam 87,4% da área a ser colhida. Entre as regiões, o Centro-Oeste apresenta a maior estimativa de produção, seguido por Sul, Sudeste, Nordeste e Norte. E Mato Grosso é o maior produtor, com 32,1%, seguido por Paraná, Rio Grande do Sul, Goiás, Mato Grosso do Sul e Minas Gerais. Com locução de Thaís de Araújo, reportagem Luciana Colares de Holanda.
2: No mercado de carnes, também há projeção de alta nos próximos anos.
3: Segundo a Conab, o resultado será puxado pela produção de carne suína e de frango em 2026 e 2027.
4: Segundo projeções da Conab, Companhia Nacional de Abastecimento, a produção brasileira de carnes deve ultrapassar 34 milhões de toneladas neste ano e no próximo. O valor é 2% maior que o volume obtido em 2025 e foi influenciado sobretudo pela avicultura de corte e a suinocultura. De acordo com a Conab, o resultado permitirá um aumento nas exportações sem comprometer o abastecimento do mercado interno. Os dados divulgados nesta terça-feira também estimam alta na produção de ovos no país nos próximos anos. A publicação completa pode ser acessada no endereço www.gov.br/conab. Natália Koslick para a Voz do Brasil.
2: Atenção, participantes da Prova Nacional Docente.
3: O Instituto Nacional de Estudos e Pesquisas Educacionais Anísio Teixeira, o INEP, recomenda aos inscritos consultar com antecedência o local de prova, que será aplicada no próximo domingo, 20 de setembro.
2: As informações estão disponíveis no cartão de confirmação da inscrição no sistema PND.
3: Os portões serão abertos ao meio-dia, no horário de Brasília, e fechados pontualmente à 1 da tarde.
2: O resultado final está previsto para 15 de dezembro.
3: Mais informações em pnd.inep.gov.br.
5: Dicas do Enem.
6: Oi, meu nome é Davi Enzo e a minha pergunta é: quantas horas por dia eu preciso estudar?
2: A professora de Biologia Maria Antônia Ferreira vai responder essa dúvida. Vamos conferir.
7: Para essa pergunta, não existe uma resposta exata, porque isso é muito individual de cada um. Eu diria para vocês focarem mais em qualidade de estudo e menos em tempo. Porque, por exemplo, se você estudar 2 horas por dia, mas essas 2 horas forem bem proveitosas com foco total, é mais eficiente do que 5 horas toda hora oscilando o foco. Então, eu acho que, assim, o máximo possível que você consiga manter um bom rendimento, um bom foco ali nesse tempo de estudos. Lembre-se, no dia da prova vocês estarão realizando exercícios. Vocês precisam estar preparados para responder questões. O Enem é muito mais do que simplesmente decorar um monte de teoria. Ele é uma prova de leitura, interpretação e preparação para responder exercícios.
2: As provas do Enem vão ser realizadas nos dias 8 e 15 de novembro. Se prepare e acompanhe as nossas dicas toda terça-feira aqui na Voz do Brasil e também na radiogov.ebc.com.br. Um local de conhecimento no interior do Amazonas, onde é possível acessar obras dos primeiros cientistas que pesquisaram a região.
3: Biodiversidade, populações ribeirinhas e recursos naturais estão entre os temas das pesquisas.
2: A biblioteca que fica em Tefé é um convite para pesquisadores, estudantes e qualquer pessoa que queira saber mais sobre a Amazônia brasileira.
3: Ela é um centro de pesquisa de excelência vinculado ao Ministério da Ciência, Tecnologia e Inovação.
8: Preservar a Amazônia é garantir vidas no planeta, mas para preservar é preciso conhecer, e é justamente esse o objetivo da biblioteca Henri Waterbeats. Às margens do Lago Tefé, no Amazonas, a biblioteca conta com 28 mil obras científicas dedicadas à região. Mais do que reunir livros, a biblioteca é há mais de 3 décadas uma guardiã da memória científica da Amazônia. A bibliotecária Graciete do Socorro Rolim

0: conta um pouco sobre a sua história.
1: Nós temos vários títulos de vários viajantes naturalistas que andou aqui pela região amazônica. Se você quiser fazer uma pesquisa histórica dos primeiros estudos relacionados aqui na região, tanto na parte de biologia, botânica, zoologia, arqueologia, a parte da antropologia, esses livros, eles são fontes riquíssimos dessas informações.
0: O acervo conta com publicações sobre a conservação da biodiversidade, uso sustentável dos recursos naturais, estudos sobre populações ribeirinhas e diversidade socioambiental. A biblioteca é uma fonte de consulta para pesquisadores, estudantes e profissionais de diversas áreas. Localizada em uma região cercada por áreas protegidas, ela é o único local com conteúdo científico em um raio de mais de 500 quilômetros, como explica Graciete do Socorro Rolim.
1: Além da importância dela científica, né, o lugar é muito bonito. Tem os janelões de vidro. Então, dá a vista direta para o Lago Tefé. A vista é muito linda.
0: Para saber mais sobre a biblioteca Henry Water Beats, é só acessar a página mamirauá.org.br. Reportagem Cleide Lopes.
2: Os gabaritos preliminares do Exame Nacional de Avaliação da Formação Médica, o ENAMED, e da primeira etapa do Revalida já estão disponíveis para consulta.
3: O prazo para apresentar recursos termina nesta quinta-feira, dia 17 de setembro.
2: As versões definitivas do gabarito oficial da prova, objetiva e o resultado definitivo serão publicados no dia 4 de dezembro.
3: O ENAMED avalia a formação médica, já o Revalida comprova diplomas médicos expedidos por universidades de fora do Brasil para exercício profissional no SUS.
2: Para mais informações, acesse gov.br/inep.
3: Conhecer o território indígena e seus caminhos pode fazer toda a diferença na hora de salvar uma vida.
2: Por isso, foi implementado um projeto piloto em Dourados, no Mato Grosso do Sul, o SAMU Indígena.
3: A equipe conta com profissionais indígenas e reduzem mais da metade o tempo de resposta em emergências em saúde nos territórios.
4: Com atendimento na língua nativa, o SAMU Indígena funciona 24 horas por dia, 7 dias por semana, e atende cerca de 25 mil indígenas de 3 etnias que vivem na Reserva Dourados, em Mato Grosso do Sul. Desde agosto do ano passado, quando foi implementado o projeto piloto, o serviço já registrou mais de 2.400 ocorrências, uma média de 204 atendimentos por mês. A secretária de Saúde Indígena do Ministério da Saúde, Lucinha Tremembé, diz que o SAMU Indígena dá mais celeridade aos atendimentos de urgência.
5: Com o SAMU, a gente consegue aí um fato muito importante, que é a redução do tempo de espera.
4: O número para acionar o serviço é o mesmo que funciona no restante do país, o 192. O que muda no caso do SAMU Indígena é a equipe. Ao todo, são 14 profissionais da saúde. 7 deles são indígenas e falam fluentemente português e guarani. A equipe também conhece bem a região, o que dá mais celeridade ao atendimento. O Everton Nunes, da etnia Terena, é um dos enfermeiros que trabalham na viatura e fala da importância da rapidez na resposta ao chamado.
6: O que difere é que nós já conhecemos a aldeia, né? A gente sabe por onde conseguimos entrar, até porque no dia de chuva é mais difícil de entrar. Os condutores sabem, por aqui eu não posso passar, porque se eu passar por aqui, a minha VTR vai ficar. Essa questão de logística mesmo, da condução, do condutor levar a equipe até esse atendimento e até também do tempo resposta. Tempo é vida.
4: As comunidades indígenas da reserva de Dourados contam com o suporte de 2 unidades básicas de saúde indígena, 1 polo base e 1 distrito sanitário especial indígena. Mas nos casos de ocorrências mais graves, a equipe do SAMU leva o paciente para unidades de saúde e hospitais da região para atendimento especializado. Reportagem Graziele Bezerra.
2: Com as eleições chegando, é importante reforçar: o voto é livre e secreto.
3: Prática de assédio eleitoral no trabalho é crime.
2: Quem traz os detalhes é a repórter Larissa Graciano.
7: Nos últimos 4 anos, o Ministério Público do Trabalho recebeu quase 5 mil denúncias de assédio eleitoral. O voto é secreto, é um direito previsto na Constituição. Mas tem patrão, tem chefe que usa do cargo e do poder econômico para pressionar empregados a apoiar esse ou aquele candidato. E isso é crime. No começo, a prática do assédio eleitoral envolvia pressões diretas, como ameaça de demissão. Hoje, a maioria dos casos é mais velada, como mensagens do chefe com vídeo ou pesquisas eleitorais postadas em grupos da empresa ou enviadas diretamente ao trabalhador. Falas do patrão no ambiente de trabalho, sugerindo que a situação pode ficar difícil se determinado candidato vencer, é outro exemplo. E para configurar assédio, não precisa ser um ato repetido. É que essa pressão, esse constrangimento, ainda que feito uma única vez, tem potencial de gerar medo no trabalhador e direcionar seu voto, afirmou a advogada da União, Alessandra Lopes.
8: Sobretudo esse medo que a pessoa vai nutrir de ser penalizada, de ser removida, de ser transferida, né, de local, de ir para um local onde tem menos condições, de mudar a sua escala de trabalho, de perder o emprego também, né, no final das contas. A gente não quer que ninguém que esteja numa relação hierarquizada, que tenha poder econômico privilegiado, possa coagir outras pessoas e, portanto, desequilibrar o pleito.
7: Uma das provas mais comuns apresentadas pelo trabalhador são as conversas de WhatsApp. Por isso, a orientação para você que é dono de empresa ou coordenador de uma área e que tem poder hierárquico sobre seus trabalhadores é saber os limites do que pode e do que não pode, como alerta o procurador do trabalho, Igor Souza Gonçalves.
9: O empregador tem direito à sua liberdade de pensamento, à sua liberdade política, mas quando ele está dentro do ambiente empresarial, ainda que ele esteja num grupo de WhatsApp, numa conversa informal com aquele determinado trabalhador, ele deve se recordar que em muitos casos o que está ali não é o CPF dele, é o CNPJ dele. Então, às vezes, esse tipo de brincadeira, esse tipo de mensagem, ele pode ter uma conotação e um potencial de constranger aquele determinado trabalhador. A gente já teve diversas condenações aí a valores vultuosos, né, nas eleições de 2022, de 2024, a responsabilização de empregadores públicos e privados, condenações de dano moral coletivo que passaram e a casa dos milhões, né, porque é um dano que se entende que não é só a liberdade de pensamento do trabalhador, é um dano a toda a democracia.
7: Abrir as portas da fábrica, da loja ou da repartição pública para que um candidato converse com os funcionários é outro tipo bem comum de assédio eleitoral e deve ser denunciado. Para prevenir a prática também no serviço público, foram realizadas mais de 50 palestras em vários órgãos federais. Houve ainda a assinatura de uma parceria para dar agilidade no encaminhamento das denúncias que podem ser feitas, por exemplo, no site do MPT, o Ministério Público do Trabalho. De Brasília, Larissa Graciano.
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2: Fica agora com as notícias do Poder Judiciário do Congresso Nacional. Uma boa noite.
3: Boa noite, até amanhã.
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12: STF analisa petição referente ao relatório da PF no âmbito do caso Master.
13: STJ define que milhas e pontos de programas de fidelidade podem ser penhorados para pagar dívidas.
12: Mesários vão até o dia 3 de outubro para concluir o treinamento para as eleições 2026.
13: Boa noite, eu sou Leandro Bezerra.
12: E eu sou Walter Lima.
13: O plenário do Supremo Tribunal Federal realizou nesta terça-feira uma sessão extraordinária com o objetivo de analisar a petição 16662 referente ao relatório produzido pela Polícia Federal no âmbito do caso Master, relacionado ao ministro Alexandre de Moraes.
12: Na sessão de hoje, os ministros debateram questão de ordem apresentada pelo decano da Corte, ministro Gilmar Mendes.
13: Os ministros, neste primeiro momento, analisam se acompanham ou não o presidente do STF, ministro Edson Fachin, no sentido de julgar a petição 16662 separadamente da petição que faz questionamentos sobre a conduta do ministro André Mendonça nas investigações sobre o caso Master.
12: Depois houve o pedido de vista do ministro Flávio Dino para ter mais tempo para analisar o caso e o julgamento foi suspenso.
13: Milhas aéreas e pontos de programas de fidelidade podem ser penhorados para pagar dívidas.
12: O entendimento é do STJ, Fátima Uchoa.
14: A penhora é um ato processual que vincula bens do devedor ao pagamento de dívidas. Uma empresa credora pediu que operadoras de cartão de crédito e programas de fidelidade de companhias aéreas informassem a existência de pontos em nome de um devedor. O Tribunal de Justiça do Distrito Federal negou o pedido, mas no STJ, a relatora ministra Nancy Andrighi destacou que a lei não impede, em regra, a penhora de pontos de fidelidade com valor econômico, que são considerados bens digitais integrantes do patrimônio do devedor. E no caso julgado, a empresa deverá indicar quais programas pretende consultar para que o tribunal de origem avalie a possibilidade de penhora.
13: Você já teve dificuldade para se desconectar do trabalho?
12: Para chamar a atenção para este problema, o TST e a Universidade de Brasília lançaram uma campanha sobre saúde mental. Larissa Batista.
15: A campanha tem um recado direto: sua saúde é a fronteira que o trabalho não pode ultrapassar. E ela mostra que o descanso também é cuidado. Os materiais serão divulgados durante o mês de setembro nas redes sociais da Justiça do Trabalho, em parceria com os 24 TRTs espalhados pelo Brasil. Não deixe de conferir. E se precisar de apoio emocional, ligue para o Centro de Valorização da Vida, pelo número 188. As ligações são gratuitas e o atendimento é feito 24 horas por dia.
13: Mesários têm até o dia 3 de outubro para concluir treinamento para eleições 2026.
12: Capacitação pode ser feita pelo aplicativo Mesário ou pelo ambiente virtual de aprendizagem do TSE. Fábio Ruas.
16: Além da capacitação à distância, o treinamento também pode ser presencial, de acordo com a orientação de cada cartório eleitoral. O curso virtual reúne informações sobre os procedimentos que deverão ser adotados por quem vai trabalhar nas sessões eleitorais. O conteúdo foi atualizado para as eleições 2026 e contempla o novo fluxo de votação, com orientações práticas para o dia da eleição. Quem concluir o treinamento e trabalhar nos dois turnos poderá acumular 6 dias de folga.
13: Justiça Federal condena líder de esquema financeiro a mais de 23 anos de prisão por lavagem de dinheiro.
12: Decisão atendeu a pedido do MPF e também responsabilizou outros dois envolvidos na fraude. Carla Zanetti.
17: Segundo investigações, o esquema fraudulento operava a partir da cooptação de vítimas para contratação de empréstimos consignados de alto valor em instituições financeiras. Em troca, os suspeitos prometiam quitar as parcelas dos financiamentos e repassar os lucros do investimento para as vítimas. Entre 2019 e 2022, foram movimentados cerca de R$ 156 milhões. O réu líder do esquema foi condenado a 23 anos de reclusão por lavagem de dinheiro. Já os outros dois acusados já estão cumprindo as próprias penas.
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13: A você uma boa noite.
12: E até amanhã.
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19: Eu sou Humberto Pinheiro e estes são os destaques de hoje do Jornal do Senado, que começa agora. Senado deve analisar projeto que protege recursos do Fundo Constitucional do Distrito Federal. Campanha busca conscientizar a população sobre a doação de órgãos. Senado vende mais de 20 mil livros na Bienal de São Paulo. Boa noite. O Senado Federal deve analisar o projeto de lei complementar que busca proteger os recursos do Fundo Constitucional do Distrito Federal. A proposta altera o novo arcabouço fiscal para garantir o funcionamento dos serviços essenciais da capital do país. Repórter Douglas Castilho.
20: O texto tem como objetivo central retirar o Fundo Constitucional do Distrito Federal, o FCDF, das restrições fiscais que recentemente passaram a limitar o aumento dos seus recursos. O FCDF é utilizado para manter as polícias militar, civil e penal, o Corpo de Bombeiros, a saúde e a educação de Brasília, mas passou a ter seu orçamento obrigatoriamente limitado nos anos em que a União registrar contas no vermelho. O consultor de orçamento do Senado, Sérgio Machado, demonstrou cautela com as idas e vindas de exceções às regras fiscais, porque podem prejudicar a transparência orçamentária.
21: O problema da inclusão sucessiva de exceções às regras fiscais é que isso traz prejuízo à transparência, à simplicidade do nosso sistema orçamentário e, em alguma medida, à própria efetividade da medida original. Por outro lado, é claro que há mérito em muitas dessas exceções. Afinal, estamos mesmo tratando de uma obrigação prevista constitucionalmente.
20: A lei do arcabouço fiscal já havia excluído expressamente o FCDF dos limites de controle de gasto, mas uma lei complementar aprovada em agosto estabeleceu uma regra geral que afetou os repasses ao fundo. O projeto agora apresentado altera esse quadro ao inserir uma exceção expressa para o FCDF, garantindo que seu reajuste volte a acompanhar integralmente a variação da receita corrente líquida. O projeto aguarda envio para as comissões do Senado.
19: Estamos em um mês marcado por campanhas de conscientização sobre diversos temas. Uma delas é o Setembro Verde, que alerta para a importância da doação de órgãos. A campanha busca informar a população e incentivar a doação, um gesto que pode salvar vidas. Repórter Lana Dias.
22: A decisão comunicada de se tornar um doador de órgãos pode orientar a família no momento de luto e, principalmente, salvar a vida de quem aguarda um transplante. É por isso que existe o Setembro Verde, com o objetivo de conscientizar a população sobre a importância da doação. A campanha é relacionada ao Dia Nacional da Doação de Órgãos, em 27 de setembro, e busca, sobretudo, incentivar as pessoas a expressarem a vontade ainda em vida às suas famílias, como explicou a médica nefrologista da Fundação ProRim, Amanda Meyer da Luz.
23: Durante todo esse mês, nós procuramos esclarecer dúvidas, combater mitos e, principalmente, estimular pessoas a ter essa conversa com a sua família sobre o seu desejo de serem doadores. Hoje nós sabemos que existem mais de 45 mil pessoas em uma lista de espera para um rim.
22: A doação pode acontecer em duas circunstâncias. A primeira é com doador vivo, quando estiver saudável e em condições para que o procedimento não prejudique sua saúde. A outra é com doador falecido, quando a morte encefálica é decretada. Amanda esclareceu que, nessa situação, a família é acolhida e consultada sobre a doação.
23: Após a confirmação, então, dessa morte encefálica, a família é acolhida e é consultada sobre a doação. Se houver, então, a autorização, são realizados, então, por último, exames para avaliar quais órgãos, né, podem ser aproveitados. Um deles, então, pode ser o rim. Então, a central de transplantes identifica o possível depois receptor, segundo os critérios clínicos, critérios de compatibilidade, tempo de espera e logística para a chegada do órgão na pessoa que será a receptora.
22: A doação e o transplante de órgãos e tecidos são incentivados por lei no Brasil, que prevê, na última semana de setembro, a realização de atividades de conscientização dos estudantes de todos os níveis de ensino. Quem deseja ser doador ou doadora de órgãos deve conversar com a família. Mais de 49.500 pessoas aguardam transplante de órgãos no Brasil, segundo a lista de espera do Ministério da Saúde.
19: Mais de 20 mil livros foram vendidos pela Livraria do Senado durante a Bienal do Livro de São Paulo, realizada neste mês. A Constituição Federal e títulos sobre a história do Brasil estiveram entre as obras mais procuradas. Outro destaque foi a coleção Em Miúdos, que leva a educação cidadã a crianças e jovens por meio de ilustrações e linguagem informal. A 28ª Bienal Internacional do Livro de São Paulo terminou no domingo, dia 13. O Senado levou ao público uma variedade de títulos e também apresentou iniciativas de educação legislativa, preservação da memória e participação popular. A reportagem é de Yasmin Rodrigues.
0: O Senado participou com cerca de 250 títulos publicados pela própria casa. O espaço também recebeu atividades sobre o arquivo e a biblioteca do Senado, a coleção Escritoras do Brasil, Sustentabilidade e o programa E-Cidadania, que aproxima a população do processo legislativo. A servidora do Senado, Paula Oda, explica que a proposta foi apresentar ao visitante diferentes formas de conhecer e se aproximar da casa.
1: O espaço de eventos, ele é muito interessante, porque a instituição tem a possibilidade de conversar com a sociedade aqui. E mais do que vir aqui só e vender livros, a gente está aqui para representar a instituição, a gente está aqui para demonstrar, né, tudo que a gente tem de melhor para o cidadão, que muitas vezes não conhece tudo isso.
0: Entre livros de história e legislação e documentos que preservam a memória do país, a presença na Bienal mostrou que aproximar o cidadão do legislativo também pode começar por algo tão simples quanto abrir um livro.
19: Um projeto que autoriza porte de arma de fogo para mulheres sob medida protetiva da Lei Maria da Penha avança no Senado. Ao defender o projeto, o relator, senador Flávio Bolsonaro, do PL do Rio de Janeiro, alegou que o agressor se aproveita da vulnerabilidade física da mulher para colocá-la novamente em risco e defendeu a concessão do porte. A reportagem é de Bruno Lourenço.
5: O projeto de lei que está pronto para ser votado na Comissão de Segurança Pública altera o Estatuto do Desarmamento para garantir o direito ao porte de arma de fogo a mulheres sob o amparo de medidas protetivas da Lei Maria da Penha. O texto também reduz a idade mínima de 25 para 18 anos, tanto para aquisição quanto para o porte de arma pelas vítimas. O relator, senador Flávio Bolsonaro, do PL do Rio de Janeiro, alegou que o agressor se aproveita da vulnerabilidade física da mulher para colocá-la novamente em risco e defendeu a concessão do porte.
6: A arma de fogo, caso assim deseje a mulher, sob medida protetiva de urgência, servirá como instrumento equalizador contra a diferença de força física existente entre ela e o agressor. Ressaltamos que o porte de arma de fogo não será obrigatório, mas apenas facultativo, somente para as mulheres sob medidas protetivas de urgência e que cumpram os requisitos arrolados no presente projeto de lei e no corpo normativo do próprio estatuto.
5: A CSP pode acrescentar alteração ao texto aprovado na Comissão de Direitos Humanos para deixar claro que, revogada a medida protetiva de urgência, cessará também a autorização excepcional para a arma de fogo, mas nada impedirá a mulher de buscar a posse da arma dentro das regras gerais do estatuto.
24: Eleições 2026.
19: Nas eleições deste ano, presos em regime provisório poderão votar. No entanto, essa pode ser a última vez que brasileiros nessa condição participam das eleições. Isso porque a lei antifacção que entrou em vigor em março de 2026 proíbe o alistamento eleitoral e o voto de pessoas presas, seja em regime definitivo ou provisório. Porém, o Tribunal Superior Eleitoral decidiu suspender esse trecho da legislação, permitindo que presos provisórios e adolescentes que cumprem medidas judiciais restritivas votem em outubro. O TSE argumentou que a lei antifacção viola o princípio da anualidade eleitoral, que impede mudanças na legislação a menos de um ano da eleição. O Supremo Tribunal Federal também pode julgar o tema para manter ou anular, em definitivo, o direito ao alistamento e ao voto do preso provisório. A Constituição já proíbe o voto de pessoas condenadas em decisão final. Nos últimos anos, a Justiça Eleitoral instalou cabines de votação em alguns estabelecimentos penais para garantir o direito dos presos. Em 2026, poderá votar o preso sem condenação definitiva que estiver com o título eleitoral em dia e tiver solicitado o voto. O prazo para o pedido terminou em maio. Com trabalhos técnicos de Eliseu Caires, o Jornal do Senado fica por aqui. Acompanhe agora as notícias da Câmara dos Deputados. Boa noite e até amanhã.
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25: O plenário pode votar punição para quem tentar fraudar interdição de idosos.
26: Avança projeto que cria política de reintegração de brasileiros deportados.
25: Gestantes poderão ter direito a condições especiais em concursos públicos.
2: Boa noite. Os deputados estão analisando a proposta que garante condições especiais para mulheres grávidas em concursos públicos. A repórter Fabielle Pires traz mais informações sobre a proposta.
3: Um projeto de lei em discussão na Câmara dos Deputados quer garantir que mulheres grávidas ou puérperas não sejam prejudicadas em concursos públicos por causa da gestação ou do parto. A autora da proposta, a deputada Denise Pessoa, do PT do Rio Grande do Sul, disse que apresentou o texto ao acompanhar notícias de gestantes prejudicadas em concursos. Em 2025, por exemplo, 3 grávidas passaram por dificuldades no concurso nacional unificado ao não conseguirem da banca organizadora autorização para assistir de forma remota ao curso de formação em caso de parto. Pelo texto em discussão na Câmara, candidatas impossibilitadas de participar de qualquer etapa de concurso público em razão da gestação, parto ou puerpério terão direito a participar remotamente da fase do certame quando houver compatibilidade com a situação de saúde, desde que essa forma de participação não frustre o caráter competitivo do concurso. A proposta também permite a realização da prova em segunda chamada, quando a candidata não puder comparecer no dia previsto em edital, com nova data a ser agendada pela banca organizadora. A impossibilidade deverá ser comprovada antes ou imediatamente após a realização da prova, mediante documento assinado por profissional médico. O direito será garantido em qualquer estágio da gestação para todas as etapas do concurso, independentemente de previsão expressa no edital. Segundo a autora do projeto, Denise Pessoa, a segunda chamada e a participação remota de gestantes em etapas de concurso público já vem sendo conquistadas na Justiça.
4: Essa proposta ela é importante porque ela combate e enfrenta uma desigualdade que atinge as mulheres. A gente sabe que essa é um caso que já apareceu, como eu disse, em vários concursos, especialmente no concurso nacional unificado, e que decisões judiciais já garantiram o direito às mulheres. E, portanto, a gente transforma em legislação algo que já vem sendo reconhecido em processos judiciais. É importante que as mulheres elas possam concorrer em condições iguais e elas não precisem ser punidas por uma condição física que não deveria ser um fator de exclusão.
3: O projeto que garante a gestantes ou puérperas condições diferenciadas em concursos públicos foi aprovada pela Comissão de Administração e Serviço Público. O texto ainda vai passar pelas Comissões de Defesa dos Direitos da Mulher e de Constituição e Justiça. Da Rádio Câmara de Brasília, Fabielle Pires.
24: Economia.
7: Josenildo, do PDT do Amapá, defende a aprovação de projeto que cria regras para reduzir a burocracia. Autor da matéria, ele explica que o objetivo é digitalizar processos de licenciamento com prioridade para microempresas, pequenos negócios e empreendedores individuais.
2: Josenildo propõe que os órgãos públicos deixem de exigir documentos já disponíveis bases de dados governamentais. O deputado aponta que a integração dos sistemas vai reduzir custos, acelerar as decisões administrativas e melhorar o ambiente de negócios.
7: Carlos Veras, do PT de Pernambuco, apoia projeto que regulamenta a criação e o funcionamento das cooperativas solidárias. O texto define essas entidades como sociedades sem fins lucrativos e voltadas à promoção social, geração de renda e superação das desigualdades.
2: Carlos Veras entende que o projeto oferece a essas cooperativas tratamento tributário diferenciado e prioridade em licitações públicas. Além disso, a proposta regulamenta a atuação das cooperativas em finanças solidárias e em plataformas digitais de trabalho.
7: João Carlos Bacelar, do PL da Bahia, pediu informações à Casa Civil sobre a regulamentação de incentivos fiscais para sistemas de armazenamento de energia por baterias. Ele quer saber como o governo pretende incluir essa tecnologia no regime especial de incentivos para o desenvolvimento da infraestrutura, o REIDE.
2: O deputado pede esclarecimento sobre o andamento da regulamentação e os estudos técnicos, fiscais e regulatórios relacionados ao tema. João Carlos Bacelar argumenta que a medida pode incentivar investimentos e fortalecer a infraestrutura do setor elétrico.
7: Projeto de Heloísa Helena, da Rede do Rio de Janeiro, proíbe as apostas esportivas online no Brasil. A parlamentar argumenta que a expansão das bets contribui para o endividamento das famílias e para o aumento aumento do transtorno relacionado ao vício em jogos.
8: O que acontece hoje é que as pessoas não precisam nem se deslocar de casa, como se fazia antes, para jogar nos cassinos, nos bingos ou em qualquer lugar. As pessoas com um celular, elas podem ter toda a sua vida destruída. São muitos casos de ludopatia já diagnosticados, casos gravíssimos de famílias inteiras que perdem tudo que têm, muitos jovens suicidam em função dessa jogatina que são as bets. Então, nós entendemos que é de fundamental importância que elas sejam proibidas.
2: Heloísa Helena critica a regulamentação do setor e alerta que a arrecadação tributária obtida com as apostas não compensa os impactos sociais causados pelo vício em jogos. Ela acrescenta que grande parte dos recursos movimentados por essas plataformas vai para o exterior.
24: Trabalho.
7: Delegado Éder Mauro, do PL do Pará, defende a criação de uma política de qualificação profissional e reinserção no mercado de trabalho para pais de pessoas com deficiência após a morte de quem era cuidado. A proposta prioriza esse público em programas federais de capacitação e intermediação de emprego.
2: Delegado Éder Mauro afirma que os beneficiários também poderão receber acompanhamento psicossocial e participar de ações de empreendedorismo. Ele argumenta que a ideia é reduzir a vulnerabilidade de famílias que deixaram o mercado de trabalho para exercer o cuidado contínuo.
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24: Relações Exteriores.
7: A proposta que cria política para a reintegração de brasileiros deportados ou repatriados avançou na Câmara. A repórter Silvia Munhato tem mais detalhes.
10: A Comissão de Previdência, Assistência Social, Infância, Adolescência e Família da Câmara dos Deputados aprovou o projeto que cria a política Reintegra Brasil. O objetivo é apoiar a reinserção social e profissional de brasileiros que retornam ao país após repatriação ou deportação. Em 2025, 3.924 brasileiros foram deportados pelos Estados Unidos e outros 3.050 tiveram que sair da União Europeia. A deputada Rogéria Santos, do Republicanos da Bahia, relatora do texto, destacou que esses brasileiros chegam ao país com dificuldades econômicas, mas também com outros problemas.
14: Existe um outro pormenor também, que na sua maioria eles retornam ao Brasil, inclusive indocumentados, com seus documentos expirados, com dificuldades de acessar o poder público, inclusive em relação à saúde. E aí, a política ela vem trazendo exatamente esse bojo para acolher e reintegrar esses brasileiros.
10: Entre as medidas previstas está a criação de unidades de recepção nos pontos de entrada no país, com encaminhamento para abrigos temporários ou auxílio para transporte até o município de origem. Também deverá ser ofertado atendimento psicológico e assistência social, além da criação de espaços de convivência para mães e filhos e apoio para a localização de parentes no Brasil. O texto ainda concede atendimento prioritário no Cadastro Único para Programas Sociais e prioridade no acesso ao Bolsa Família e ao benefício de prestação continuada. Outras ações estão relacionadas à empregabilidade das pessoas e à proteção de bens adquiridos no exterior. A proposta que cria uma política de acolhimento de deportados e repatriados será analisada agora pelas Comissões de Finanças e Tributação e de Constituição e Justiça. Da Rádio Câmara de Brasília, Silvia Minhato.
24: Desenvolvimento Regional.
2: Sérgio Brito, do PSD da Bahia, solicita a realização de uma audiência pública para discutir o projeto que transfere às assembleias legislativas a competência para criar municípios. A ideia é impulsionar o desenvolvimento regional de distritos com potencial econômico.
11: A criação de novos municípios tem relação direta com o desenvolvimento regional. Tem distritos e comunidades que comprovadamente têm capacidade de crescer, se desenvolver, gerando renda e progresso para centenas de regiões pelo Brasil. O projeto estabelece critérios claros e responsáveis, assegurando que novas unidades administrativas tenham viabilidade econômica, social e estrutural, garantindo a sustentabilidade e melhor prestação de serviços à população.
25: Sérgio Brito cita como exemplos os distritos baianos de Roda Velha e Rosário para defender a proposta. Segundo o deputado, o projeto estabelece critérios técnicos para a criação dos municípios e pode facilitar o acesso da população a serviços públicos, além de estimular o desenvolvimento regional.
2: Da Vitória, do PP do Espírito Santo, defende a aprovação de projeto que permite transformar a ocupação regular de terrenos de marinha em direito de uso registrado em cartório. Pela proposta de sua autoria, a União permanece como proprietária enquanto o morador passa a ter o domínio útil do imóvel.
25: Da Vitória explica que a medida alcança ocupantes inscritos na Secretaria do Patrimônio da União com posse pacífica há pelo menos 5 anos. O texto mantém a cobrança anual pelo domínio útil do terreno, além da taxa devida quando esse direito for transferido a outra pessoa.
2: Está pronto para a pauta da Comissão da Amazônia o relatório de Dilvanda Faro, do PT do Pará, ao projeto que amplia garantias em desapropriações por utilidade pública. O texto determina processo prévio e proteção reforçada a comunidades tradicionais e famílias de baixa renda.
25: De acordo com Dilvanda Faro, o projeto supera a lógica patrimonial ao incorporar dimensões sociais, culturais e territoriais, garantindo a manifestação prévia dos atingidos e reconhecendo o valor subjetivo da terra.
2: É de Elmar Nascimento, do União da Bahia, projeto para levar perícias médicas do INSS a localidades de difícil acesso. Entre os critérios previstos estão distância superior a 100 quilômetros da agência mais próxima, problemas de deslocamento da população e demanda reprimida pelo atendimento.
25: A proposta de Elmar Nascimento determina que o atendimento ocorra pelo menos uma vez por mês nessas localidades. Ele explica que, ao cumprir a medida, o INSS poderá utilizar unidades móveis, realizar mutirões, recorrer à telemedicina ou deslocar peritos para os municípios.
24: Meio Ambiente.
2: Gleisi Hoffmann, do PT do Paraná, quer proibir a exportação de animais destinados ao abate ou à engorda para abate no exterior. A medida vale para bovinos, búfalos, ovinos, caprinos, suínos e equídeos e prevê multas de até R$ 20 mil por animal, além de outras sanções para quem descumprir a regra.
25: Gleisi Hoffmann ressalta que a proposta não impede a exportação de animais para reprodução, pesquisa e conservação. Segundo a deputada, a iniciativa amplia a proteção e o bem-estar animal e, ao mesmo tempo, estimula o processamento da carne no Brasil, gerando mais valor e emprego no país.
2: Baleia Rossi, do MDB de São Paulo, defende o projeto que autoriza o sepultamento de animais de estimação em jazigos pertencentes à família do tutor, em cemitérios públicos e privados. Ele argumenta que a proposta reconhece o vínculo afetivo entre os tutores e seus animais.
25: De acordo com Baleia Rossi, o projeto estabelece critérios para o sepultamento dos animais, como a comprovação de que a morte não foi causada por doença infecto-contagiosa. Ele afirma que a medida também exige autorização prévia da administração do cemitério.
2: Mário Frias, do PL de São Paulo, é um dos autores da proposta que endurece as regras de proteção aos animais. A ideia é aumentar as penas para crimes de maus-tratos, tornar esses crimes hediondos e impunitíveis e determinar a perda da guarda dos animais pelos condenados.
25: O texto, que tem apoio de Mário Frias, também prevê educação sobre proteção animal nas escolas, atendimento veterinário público com castração gratuita e a criação de um cadastro nacional de pessoas condenadas por crimes contra animais.
24: Justiça.
2: Está pronto para ir a plenário o projeto que prevê punições para quem interditar idoso de forma abusiva. A repórter Paula Bittar explica a proposta.
12: A Comissão de Constituição e Justiça da Câmara aprovou um projeto que cria sanções civis e penais para quem tentar interditar idosos de forma abusiva ou fraudulenta. O objetivo é impedir que familiares ou pessoas de confiança utilizem processos judiciais de interdição para assumir o controle de bens e rendimentos de idosos que ainda possuem plena capacidade. O relator, deputado Felipe Carreiras, do PSB de Pernambuco, considerou que é necessário garantir o caráter de medida excepcional para a curatela, com o objetivo apenas de assegurar apoio aos que não consigam praticar atos da vida civil de forma autônoma. Para ele, utilizar a medida com finalidade patrimonial e sucessória representa evidente desvio de finalidade e vulnera direitos fundamentais relacionados à liberdade, à autonomia privada, ao patrimônio e à dignidade da pessoa humana. O texto aprovado define a tentativa de curatela por má-fé como motivo para excluir o herdeiro da sucessão, resultando na perda do direito à herança. Além da sanção civil, o projeto altera o Estatuto da Pessoa Idosa para aumentar a punição nos casos de apropriação ou desvio de bens. A pena para esse crime, que é de reclusão de 1 a 4 anos e multa, será aumentada de 1/3 até a metade se ele for praticado mediante a instauração de processo de curatela abusiva ou fundada em motivos falsos. A proposta também atualiza termos legais e permite que o juiz reconheça a intenção de enganar de forma mais ágil durante o processo, evitando que a lentidão da justiça beneficie herdeiros de má-fé. A proposta, que cria sanções civis e penais para quem tentar interditar idosos de forma abusiva ou fraudulenta, ainda será analisada pelo plenário. Da Rádio Câmara de Brasília, Paula Bittar.
24: Segurança Pública.
13: Projeto de defensor Stélio Denner, do União de Roraima, inclui na Lei Maria da Penha o monitoramento eletrônico do agressor como medida protetiva de urgência em situações de alto risco à mulher. Segundo o deputado, a iniciativa visa conter a escalada do feminicídio no Brasil.
2: Pelo texto de defensor Stélio Denner, o juiz deverá observar novos critérios para conceder a medida protetiva, como casos de ameaça grave, histórico de agressões e perseguição. O texto também prevê a integração da tornozeleira eletrônica com mecanismos de alerta direto à vítima.
24: Direitos Humanos.
13: Amanda Gentil, do PP do Maranhão, recomenda a aprovação de proposta de emenda à Constituição que inclui a primeira infância como etapa prioritária na proteção dos direitos e garantias das crianças. Relatora da matéria, ela propõe reforçar a obrigação do poder público no desenvolvimento integral até os 6 anos de idade.
2: O substitutivo de Amanda Gentil determina que União, Estados, Distrito Federal e atuem de forma integrada em políticas para a primeira infância. O texto também exige a divulgação dos recursos destinados a essas ações e inclui creches e visitas domiciliares entre as medidas previstas.
24: Educação.
13: Jorge Sola, do PT da Bahia, defende a ampliação das escolas públicas em tempo integral, especialmente no ensino médio. Para o deputado, a política é também uma medida de enfrentamento ao crime organizado, já que é nessa faixa etária que adolescentes são mais vulneráveis ao aliciamento.
15: Oferecer escola de tempo integral, ou seja, segunda a sexta, de manhã e de tarde, o dia todo, com alimentação durante todo o dia, com formação profissional, com qualificação em várias áreas, cultura, esporte, línguas, e você, com isso, permite, né, que esse adolescente tenha uma melhor formação e perspectivas futuras, sendo afastado do risco da cooptação pelo crime organizado.
2: Jorge Sola acrescenta que a Bahia já conta com mais de 70 escolas de ensino médio reformadas ou construídas, com laboratórios, auditórios e espaços esportivos, e que outras 252 serão entregues. Ele aponta que a parceria com o Programa Federal Pé de Meia ajudou a reduzir a evasão escolar.
13: Termina agora o jornal Câmara dos Deputados, produzido pela Rádio Câmara, com trabalhos técnicos de Wellington Teles e apresentação de Luciana Vieira e Val Monteiro. Boa noite.
2: A Voz do Brasil volta amanhã. Uma boa noite para você.
16: 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Boa noite.

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1: Rádio Estação 10:09.
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1: Olá, seja bem-vindo mais uma vez. Seja bem-vinda mais uma vez, você, minha amiga, você, meu amigo, que acompanha aqui a programação. Chegando mais uma edição do Moment Love nesta terça-feira, 15 de setembro de 2026. Eu sou Kleber Salles e você vai viajar comigo no mundo das melhores canções, né? Curtindo músicas inesquecíveis, verdadeiros clássicos do romantismo que marcaram e ainda marcam a nossa vida. Para começar, tem o som de Andrew Donald's Save Me Now.

DJ P. Sense Valuna Montainer, If the World Wasn't Dang, aqui no nosso Moment Love desta terça-feira. Tivemos também o Raul Seixas com o Maluco Beleza. E agora, Will to Power com Baby I Love Her Way. Mais um clássico do romantismo pra você.

0: Marisa Monte com Ilusão. Fechando aqui mais uma sequência do nosso Moment Love. Continue ligado, daqui a pouco a gente volta.
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1: Continuamos aqui com mais um som internacional para você no Moment Love. Tom Bailey, Eyes Are Blue. Sucesso de 2022.

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0: Diamond aqui no nosso Moment Love, I Am My Sad, na programação desta terça-feira. Teve também o som de Chris de Burgh com So Beautiful. E agora tem Ana Vitória.
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0: Jason Mraz com In Yours, na programação aqui do Moment of Love, fechando mais uma sequência. Daqui a pouquinho tem a tradução do Moment of Love de hoje, o quadro Love in Words, com Paulinha Esteves, depois do intervalo.
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1: E agora chegou aquele momento que você esperava, né? O nosso Love in Word, a tradução da sua música preferida com Paulinho Esteves, que vem chegando aí.
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James Morrison aqui no nosso Moment Love. You Give Me Something. A música é demais, né? Mais um som que a gente tem sempre na memória, né? Mais um clássico do romantismo aqui no Moment Love. Seguimos agora com Rubel, Medo Bobo.

0: Young, Every Time You Go Away, fechando mais uma sequência aqui do Moment Love. Vamos para o intervalo, daqui a pouquinho tem a última sequência desta terça-feira. Continue curtindo o melhor do romantismo aqui com a gente, hein?
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1: E agora no nosso Moment Love, chegando mais uma para você viajar com a gente na melodia, nessa belíssima lembrança, né, do cantor Hit, Menina Veneno, na nossa terça-feira.

Ana Gabriela e Melinco, Não Te Largo, Não Te Troco, no nosso Moment Love. Teve também o som de Foreigner, I Want to Know What Love Is, na programação especial da sua terça-feira. E agora tem Johnny Rivers com Do You Want to Dance? Mais um clássico dos anos 70, anos 60, na verdade, né?

0: Cristina Aguilera com Beautiful, fechando o nosso Moment Love desta terça. Gente, foi maravilhoso, né? O programa de hoje. Eu espero que você tenha curtido. E amanhã estaremos de volta na próxima edição do Moment Love. Até lá. Grande abraço aqui do seu amigo Kleber Salles. E até amanhã, hein?
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frango. Ah, vivo, vivo. É, boi, está rolando.

0: Churrasquinho Menos é Mais, Mumuzinho e Bruno. Obrigado.
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1: 1:05.
2: Galera, Liberato, bota sentimento aí, vai. 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

1:24.

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2: Estação 2 e 9.

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1: 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Com vocês e pra vocês, menos é mais no Turma no Quintal. Vambora!

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2: 3 e 6.

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0: O rei da música romântica. Faz barulho pra ele, Pablo.
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0: Boa noite, Uberlândia!
1: Faz barulho aí, Uberlândia, que eu quero ouvir!
0: Que coisa linda, galera!
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3: 4 e 7.

0: Que Deus te abençoe, Ana. Obrigado por esse momento. Muitas bênçãos na tua vida, livramento. Belo Horizonte, Brasil, Minas Gerais, faz barulho, Ana Castela. 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
1: 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Para fazer essa música, eu gostaria de convidar o grande Banu Linicha, de renome internacional, meu amigo e compositor, Marco César.

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nação forrozeira, alô meu povo querido do nosso forró, que alegria, começando mais um programa, meio de semana, quarta-feira, já estamos aqui prontinhos, começando com minha querida Janaína Alves, né, ex-forrozão chacal, ex-colo de menina, ex-saia rodada, ex-forró real e agora carreira solo, agora não, né, já faz uns quase 5 anos que ela despontou aí em Fortaleza e ninguém segura a mulher mais não. Estouradíssima Janaína Alves. E tu, hein? Como é que tá bombando? Ave Maria, vai ficar melhor agora. Aumenta teu som, chama todo mundo. Porque a nave do forró acabou na tua porta, na tua casa, na tua emissora de rádio preferida. Então

começando a quarta-feira, semana demais, a Dama Louise lá em cima com Teu Silêncio. Na sequência tivemos Galícia Cruz com Lágrimas de Adeus, não, Lágrimas de Amor. Na sequência, Fernandinha tá fazendo um maior sucesso, gente, Dor de Saudade, e tudo isso lembrando aquele forrozão bom, forrozão das antigas, né? Isso é bom demais. Bala de Gata trouxe Diferenças Iguais e Passos na Areia. E você, como é que tá o meio de semana, né? Quarta-feira gostosa, ontem tivemos nosso programa na Cine TV Nordeste. Foi um sucesso, que bom. E vamos curtir mais sucesso? Vou no rápido intervalo. Vou deixar vocês com o melhor de dois, com a Baby Som, esperando você e pertinho de você. Sai daí, né? Que o som do forró volta já.

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5: Olá, ouvintes, eu sou Cristina Amaral e a minha música toca aqui no programa Som do Forró com meu amigo Evandir.

0: só, rapaz, voltando no intervalo já com a nossa querida Cristina Amaral, música Mudança, do poeta Flávio Leandro, o poeta de Bodocó. Essa música é linda, viu? Olha, daqui a pouco temos Dr. Ney Araújo trazendo aquela prestação de serviço maravilhosa. Fique por dentro de seus direitos. E hoje vamos ter também uma estreia, Minutos do Senado, com a nossa senadora pernambucana Tereza Leitão. Toda quarta-feira a nossa senadora vai participar do nosso programa, nos deixando bem informados de tudo que acontece no Senado. Porque além de nós sermos brasileiros, nós também temos que estar por dentro do que são os nossos direitos, o que acontece na política e que nós temos que participar, né? Como ela é a madrinha do som do forró, né? A madrinha do forrozeiro pernambucano, da nossa FOP, Associação de Forrozeiro Pernambuco, eu disse: madrinha, a senhora vai assumir um compromisso com a gente. Toda semana manda a notícia nova, notícia retada de Brasília, ela topou. Então, pronto, daqui a pouco tem a nossa senadora Tereza Leitão no som do forró. Aumenta teu volume, porque se tu tá procurando forró bom é aqui.
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0: De semana, quarta-feira, a gente já aqui, ó, com esse som do forró arretado, rapaz. Flávio José Quadrado, feito rapadura. Nossa madrinha Nádia Maia com a música Fuxico. O Flávio Leandro, poeta de Bodocó, trouxe Estradar, Quem Dera, Eu Quero Meu Amor. Que três músicas empurradas, né? E aqui a gente continua com o nosso som do forró, nesse clima gostoso. Mas hoje também é de prestação de serviço. E quando fala prestação de serviço, só lembrando nosso querido advogado previdenciário trabalhista, Nier Araújo. E ele hoje traz o tema alteração na concessão do BPC para os autistas. Vamos saber? Vem pra cá, Nier Araújo.
1: Fique por dentro de seus direitos.
2: Olá, instruído comunicador Evandir Pedrosa e glorificados ouvintes do programa O Som do Forró. Vamos trabalhar? Autistas e a nova exigência para a concessão do BPC. Existe lei reconhecendo o autista como pessoa com deficiência, mas a legislação que regula a concessão do BPC segue o modelo de avaliação biopsicossocial da deficiência para apuração dos impedimentos de longo prazo e barreiras que afetam o autista. Para igualar as decisões desiguais na justiça, a TNU fixou tese definindo que a caracterização da deficiência do autista exige avaliação biopsicossocial, sendo insuficiente o diagnóstico médico deste impedimento ou a perícia exclusivamente médica. E agora, volta a comandar o programa O Som do Forró, ele, Evandir Pedrosa, o astro do rádio e da televisão.
0: Muito obrigado, doutor Nier Araújo, passa aqui fazer, ó, essa prestação de serviço totalmente gratuita. E esse tema tão importante, né? Alteração da concessão do BPC para os autistas. Eu vou no rápido intervalo, vou deixar vocês com Paulinho do Forró, Meu Sertão é Desse Jeito, e Paulinho Leite com a música Estou Voltando do Mestre Genário. E aqui, ó, o nosso WhatsApp tá bombando. Tão ouvindo, né? Aumenta teu som com o som do forró, volta já.
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1: Oi, fala minha galera forrozeira, aqui quem fala é o Batista Lima, passando pra mandar um forte abraço ao meu amigo Evandir Pedrosa, aquele abraço, meu irmão, tá com um programa novo, tá de parabéns, hein? O som do forró, toca forró pra essa galera e com certeza a canção do BL já tá aí na boca da galera, valeu.

ouvindo Batista Lima é bom demais, né? E de música nova, tá aí bombando, graças a Deus, nosso querido Batista Lima. 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Vamos curtir mais sucesso? Aumenta teu som! Hoje é quarta-feira, dia de Som do Forró.

0: sou Vaguinho Silva.
1: Eu sou Gabi Souza.
2: Vivi Valentim.
0: Nós somos a banda Gatinha Manhosa, o forró 5 estrelas do Brasil. E nós estamos no Som do Forró.

Gente, que bloco topado foi esse? Que quarta-feira gostosa, lá em cima calcinha preta, tortura. Alô, gatinho manhoso, forró 5 estrelas do Brasil, veio na voz da Vivian, já te superei, mala sem alça, amor exponencial, olha, que nome, viu? Exponencial. E Mel Rios, a voz romântica do forró romântico, te superei. Gente, que alegria estar aqui com vocês todos os dias, de segunda a sexta, em centena de emissora de rádio que nos leva para o Brasil e para o mundo. Olha só, preste atenção, daqui a pouco a gente tem lançamento. A nossa senadora Tereza Leitão, a senadora por Pernambuco, vai falar com a gente direto de Brasília, direto do Senado. Ela que é a líder do governo no Senado, vai toda semana passando aqui, dá um spoiler do que tá acontecendo, o que é benefício para nós brasileiros, né? Então aguarda aí, viu? Vou deixar vocês com limão, com mel. Eita, puxiga, que só música top, viu? Vem aí Veneno e na sequência Valquíria Santos, ex-magníficos, te procuro e nada.

0: Anderson Lima.
1: Anima Andrade.
0: Somos o Forró Limão com Mel. Passando aqui pra mandar um abração, meu amigo Evandinho, o cara da mídia. E
1: o Som do Forró, o programa Som do Forró. Um beijão da Limão com Mel.
0: Com certeza, Evandinho, tamo junto. Um grande abraço. Logo, logo a gente tá aí no seu programa ao vivo.
1: Beijão.
0: Valeu. Anima Andrade.
1: Edson Lima.
0: Vamos começar uma história juntos agora, né?
1: Vamos sim. E vamos cantar essa linda canção.
0: Cante pra mim.
1: Vamos lá.
0: Pra nós.

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1: 5:50.
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0: Parabéns, garoto.
1: Parabéns, Jair.
0: Mais barulho pra vontade.
2: Que sucesso, cara. Que sucesso.
1: Parabéns,
0: obrigado,
1: amigo.
0: Obrigado, Rio de Janeiro.
2: Deus abençoe. Vocês são maravilhosos.
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0: mostra essa música linda, maravilhosa. Que interpretação, né? Que pegada, que arranjo. Tudo aqui foi perfeito, mas vamos sim para curtir nosso som do forró, porque se tu gosta de forró bom, o lugar é aqui.
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2: Fala, minha nação forrozeira, galera, aqui é o Thiago Freitas e eu estou aqui no som do forró com meu amigo Evandir Pedrosa. Aquele abraço, nação forrozeira, tamo junto, gente. Som do forró.
3: Olha a pressão do TF.

0: Pois é, lá em cima ouvimos aí o Thiago Freitas, tu vai ver na sequência Júnior Viana, nós tem as manhas e Guilherme Lulinha, Água de Vaqueiro. Gente, como eu prometi, a partir de hoje, todas as quartas-feiras, vamos ter a participação direta de Brasília, Minutos no Senado, com a senadora Tereza Leitão, a senadora por Pernambuco, que vai nos deixar informados de todos os acontecimentos políticos que acontecem a nosso favor, para a gente saber o que é que nós temos, o que nós estamos tendo de direito, né? Então, direto em Brasília, vamos com a assinadora Tereza Leitão.
1: Olá, meus amigos e minhas amigas do Sono Forró. Essa comunicação tão importante para o nosso estado, que mantém viva a nossa cultura e, ao mesmo tempo, informa as pessoas do que está acontecendo no Brasil e no mundo. A mim vai ser destinada a parte das notícias do que está acontecendo em Brasília. Eu quero dizer a vocês que, com muita alegria, eu participei na última quinta-feira da sanção da lei, da medida provisória, é um projeto de lei de conversão, como a gente chama, que acabou com a chamada taxa das blusinhas. Era um imposto cobrado para quem comprava no exterior, e agora quem compra no exterior até 50 dólares está isento, zero de imposto. Isso é importante para movimentar a economia, isso é importante para dar uma diversidade maior aos nossos consumidores que compram produtos que às vezes não estão disponíveis aqui no nosso país. Importante também dizer que foram isentados de taxa produtos médicos, remédios para doenças raras e remédios que não estão disponíveis na linha do SUS, que não estão na farmácia popular, por exemplo. Então, é uma medida fundamental para o Brasil. E lembro a vocês, quando o presidente Lula me indicou para líder, ele me indicou mexer e trabalhar pela aprovação das pautas prioritárias. 5 projetos de lei e nós votamos todos eles. Votamos o projeto de lei das terras raras, votamos o projeto de lei do Redata, votamos a medida provisória da taxa das blusinhas. Esses 3 nós votamos no plenário. Todos estão aptos para a sanção. E as 2 PECs, proposta de emenda à Constituição, nós votamos na Comissão de Justiça. A PEC do fim da jornada 6x1 e a PEC da segurança pública. Assim que a gente retomar os trabalhos do plenário, entre o primeiro e o segundo turno, portanto, nós vamos retomar a tramitação e a votação dessas 2 propostas tão importantes para o Brasil. Ao som do forró, com alegria, mas também com olho firme, com pensamento firme nas boas políticas que fazem bem ao povo brasileiro. Até a próxima semana.
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0: Pois é, gente, ouvimos aí direto de Brasília, direto do Senado Federal, a líder do governo do Senado, nossa querida senadora Tereza Leitão, por Pernambuco, que a partir de hoje vai se inserir ao nosso projeto e deixar vocês muito bem informados de tudo que acontece em Brasília. Então, graças a Deus, um abraço grande à nossa senadora Tereza Leitão, que Deus nos abençoe, porque o Brasil é isso, é de todos os brasileiros. Vou no rápido intervalo, não, tô me despedindo, volto amanhã, se Deus quiser, com o TBT do Sono Forró. Vou deixar vocês com o Novinho da Paraíba, Ciúmes de Você, e Geraldo Cardoso com Lamour, esse é Lagoa Arretada. E amanhã tem muito mais Sono Forró, nas mais de 900 emissoras espalhadas pelo Brasil e pelo mundo.
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0: 6:30.
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0: 6 horas 31 minutos em Santa Cruz do Capibaribe. Muito bom dia a Santa Cruz e toda uma região. Pará, Poço Fundo, Pão de Açúcar, Toritama, São Domingos, Brejo da Madre de Deus, Sede, Jataúba, Barra de São Miguel. Um abraço, bom dia a você que já está na luta. Bom dia, mototáxi, um abraço, guerreiros. Turma dos Toyotas, dos Toyoteiros, os ajudantes dos Toyoteiros. Um abraço, que Deus abençoe os taxistas. Alô, Batata Taxistas, Cocada Taxista. Um abraço a todos os amigos. Meu amigo Beto do Toyota, que reencontrei esses dias. Um abraço, que Deus esteja sempre abençoando a saúde e a vida de vocês e a família também. Amanhã é seu dia agradecendo, você vai terminar o seu dia mais feliz. Bom dia, bom dia, bom dia, bom dia. Bom dia pra você que já está acordando pra levar a meninada na escola, pra você que daqui a pouquinho vai estar já entrando no seu trabalho, que Deus lhe abençoe. Obrigado pela companhia. Se consegue ser muito tempo conosco, obrigado. Se consegue ser só um tempinho no início do dia, obrigado. Enfim, muito obrigado por tudo. Um abraço, Marcos Cortador. Entregue sua casa, sua vida, sua família a Nosso Senhor Jesus Cristo. Faça a sua parte e o mais Ele fará. A gente precisa realmente é nos aproximar mais de Cristo, ame mais, faça mais por onde também ser amado, seja mais feliz, perdoe mais, né, para também ser mais perdoado. Um abraço, que Deus esteja sempre, mas sempre mesmo conosco. Hoje, mais uma vez, a ausência do Roberto Moura, momentaneamente e claro, de maneira excepcional, o Roberto hoje não vem, ainda com a virose, virose pesada, né, que está pegando aí muita gente. O Roberto Moura hoje continua em tratamento de virose e aí não vem hoje excepcionalmente para o Patrulha do Agreste. Melhoras para o Roberto, guerreiro, batalhador, e vamos tocando a vida pedindo pelas melhoras dele. Ore pela saúde do Roberto Moura para que essa virose vá embora o mais rápido possível, tá? Um abraço, Roberto Moura, sempre na luta, sempre guerreiro, e hoje tá meio baleado por conta dessa virose. Mas enfim, bom dia para você que tá em casa, se é seu aniversário hoje, hoje já é dia 16 de setembro, hoje 16 de setembro, e a gente parabeniza a todos os aniversariantes do dia. Seja mais feliz, não empurra o pé na jaca, não enfie o pé na jaca, pegue a jaca, compartilhe com os seus amigos, faça um doce, compartilhe com quem você gosta, seja mais feliz, ame mais e seja mais amado também. Que Papai do Céu esteja lhe derramando muitas bênçãos, muita saúde, que Papai do Céu esteja sempre, mas sempre abençoando sua vida. E aproveite, realmente aproveite, às vezes as coisas simples, ir ali na 29 dar uma volta, andando, né? Se não tem carro, pode ir andando. Às vezes tem carro, mas andando, mesmo quando você tem carro, andando ainda faz uma sensação melhor. Vá no Parque Florestal, que tá uma belezura. Pra quem mora em São Domingos, tem a nossa praça aí central. Muita gente que faz caminhada, inclusive na Praça Central lá de São Domingos, na Avenida Padre Zuzinha. Turma de São Domingos desce ali na Praça Central. Alguns ficam só ali, mas outros desce direto. Vai também caminhar na Padre Zuzinha. Enfim, seja feliz. Se é seu aniversário, o dia é todo seu, que Deus escolheu pra botar você aqui na terra. Parabéns, parabéns, parabéns, parabéns, felicidades.
1: Parabéns, parabéns, parabéns pra você.
0: Aê, que Papai do Céu esteja sempre, mas sempre mesmo, abençoando toda a sua vida e toda a sua família. Agora sim, direto, rasteiro e no canto, sem mais demoras, vamos embora. Agora vai para as manchetes do programa de hoje.

0: arma de fogo no Agreste de Pernambuco. Criminosos que aplicam golpe pelo falso Pix e roubam moto. O que, rapaz? O dono tenta recuperar o veículo e é levado em carroceria de caminhonete. Olha pra aí. Os caras aplicam o golpe do Pix, né? Mesmo assim, ainda são ladrões de moto. E desta feita, levaram a moto e levaram o dono da moto na carroceria de uma caminhonete. Já detalhes. Popular, olha, escute essa, né? Elemento é detido, né? Estava só de calcinha, ó pra aí, e tomando banho em uma praça aqui no Agreste de Pernambuco. Rapaz, não pode ter o juiz certo, é muita ruindade numa pessoa só. Eu acho que já parte pra beira aí a maluquice. Popular detido só de calcinha tentando tomar banho em chafariz de praça pública. Aqui no Agreste de Pernambuco. Polícia Rodoviária Federal apreendeu mais de 230 quilos de queijo sem refrigeração adequada. Se for prender, apreender, né? Todo queijo que não tem refrigeração adequada, haja queijo para apreender e outros produtos também. Agora é importante sempre estar dizendo que você que produz o seu queijo, você que produz o seu alimento, tem que saber essas regras, tá? Se você é de sítio, se você não tem muita informação, pergunta a seu filho, seu neto. Se você sabe pesquisar na internet, pesquisa na internet. Porque por bobeira você pode levar esse prejuízo aí. Agora, por bobeira você também pode estar ajudando a levar doenças para as pessoas, sabe? Porque principalmente produtos alimentícios perecíveis, né? De fácil, vamos dizer assim, vencimento de prazo de validade. Feito queijo, por exemplo, né? Queijo, leite, o que é que mais, produz mais? Manteiga caseira. Esses produtos precisam ter um ambiente, né, que mantenha a temperatura. Isso não vai criar fungos, vai criar mofos, vai criar, na verdade, até mesmo, vai criar a questão de bactérias que pode prejudicar a saúde das pessoas e seus clientes, né? E das pessoas como um todo que consumirem esses produtos. Eu fico triste, sabe? Mas eu não posso nem criticar a Polícia Rodoviária Federal, que está apenas fazendo trabalho dela nesse sentido. Seis e trinta e oito em Santa Cruz do Capuari. Olha, elemento detido para averiguação agrediu a própria mãe e foi denunciado pela vizinhança e está na delegacia de polícia. Popular de 48 anos assassinado a tiros também no Agreste de Pernambuco. Popular encontrado morto, havia sido sequestrado na cidade de Pesqueira. Arrastado, né? Sequestrado, sequestro só caracteriza se pedir resgate. Popular gravemente ferido, ainda agredido com golpes de pau no interior de Pernambuco. Polícia Militar resiste à patrulha do Agreste, divulga 3 elementos encapuzados, invade residência e executa agente socioeducativo. Agente socioeducativo, velho, é quem trabalha na FUNASE, né? Aquela história de tomar conta de menor apreendido. Eu costumo dizer que é presídio de menor. Tem gente que acha que não dá nada pra menor, mas tem presídio aí pra menor, né? É onde tem o centro de ressocialização, centro ressocialização para menores. Fica na grade também, não tem outra conversa não. Popular é morto a facadas em um beco. Também na cidade de Sanfoneiro, viu? Sanfoneiro assassinado a facadas no Agreste de Pernambuco. Condenado por estupro e vulnerável, é preso também no Agreste pernambucano. Acusado de feminicídio em Tamandaré, é preso em São Benedito do Sul, também no estado de Pernambuco. Matou a própria companheira. Detento é morto com golpes de faca dentro de presídio no Agreste de Pernambuco. Ex-presidiário assassinado a facadas em área, desabitada, área de mata, né? Também no Agreste pernambucano. O BEP apreende mais de 2 quilos de maconha, crack e cocaína, além de espingardas de grosso calibre. Rapaz, é bronca. Popular de 25 anos executado a tiros na cidade de São José da Coroa Grande. Mulher presa com revólver após postar foto com arma nas redes sociais. É nó, meu patrão. Ó, BEP, Polícia Federal consegue erradicar plantio de maconha, cerca de 41 pés de maconha também em Pernambuco. Guarda Municipal recupera objetos furtados em arrombamento em Secretaria de Educação de município pernambucano. Vai ter bronca assim na Baixa da Égua. Escute lá, homem morre após motocicleta colidir em traseira de caminhão. Misericórdia. Mulher é presa com crack, maconha, munições, celular roubado no Agreste de Pernambuco. Tem bronca, lá vai. Polícia Militar acionada apreende menor com um revólver e uma faca peixeira ameaçando populares no Agreste pernambucano. Eita, bronca que não acaba, mas o patrulha precisa continuar. Já são 6h41, essas e outras a partir de agora no Patrulha do Agreste, que traz todas as informações que você precisa já começar o dia sabendo. Agora em Santa Cruz do Capibaribe, 6h41. Olha, hoje vai ter, atenção, hoje vai ter a entrevista, o bate-papo com o pessoal da Chapa 1, que vai concorrer, já está concorrendo à diretoria do Moda Center. Dia 28 deste mês, caiu uma segunda-feira, o Moda Center Santa Cruz vai realizar a sua eleição, tá? É de segunda que vem, há 8 dias, Moda Centro Santa Cruz vai realizar a sua eleição para realmente saber a nova diretoria. Ou o grupo da Chapa 1, que vai ser entrevistado hoje, que é na verdade uma parceria com os que estão aí, né? Tem alguns novos mesmo, mas a grande maioria já participa da atual chapa, da atual diretoria, na verdade, montaram a Chapa 1 e aí vão seguir, se o povo assim, condôminos escolher. Ou o pessoal da Chapa 2, que vem como oposição, né? E a proposta é retirar ou tirar o pessoal que já está na administração do Moda Center, dando uma oportunidade a um novo grupo. Essa é a proposta da Chapa 2, tá? Ontem a gente entrevistou a Chapa 2, hoje a gente entrevista a Chapa 1. Logo após o guia, colado com o guia, a gente já entra para realmente ter essa entrevista e o bate-papo com o pessoal da Chapa 1, que vai estar aqui logo após o guia eleitoral. Continua sintonizado conosco após o guia, porque você que principalmente é condômino lá, que vai votar, vai escolher, você vai saber o que precisa fazer também para você ficar apto a votar, tá? Primeiro tem que estar com seu condomínio em dia. Se sua mensalidade de condomínio não está em dia, não tem como fazer. Mas eu acredito que ainda dá tempo botar o condomínio em dia, eu vou até saber isso. Se dá tempo botar o condomínio em dia, acredito que sim, para você poder votar próximo dia 28. Então já o pessoal da Chapa 1 vai estar aqui conosco. Já são 6h43, 6h43, na verdade, tá? Então aí a gente já está aguardando o contato do pessoal da Chapa 1, né? Que ficou para entrevista hoje, esperando a assessoria já confirmar mais uma vez. Mas acredito tudo certinho, que a pouco, depois do guia eleitoral, o pessoal aparece pra gente bater um papo com a Chapa 1, já que ontem foi a Chapa 2, tá? Aqui no Patrulha do Agreste, na Rádio Estação. Ó, 6h44. Ontem, bem rapidinho, me dê 2 minutos, não passo disso. Ontem eu acompanhei a sessão do STF, que está aí fazendo aí uma lambança, né? Terminando de desmoralizar o judiciário brasileiro. Mais de 170 e tantos anos que existe o STF, nunca aconteceu uma sessão como a de ontem, nunca os próprios ministros denunciando o próprio ministro, tentando investigar os próprios ministros, e a lambança chegou no subsolo do fundo do poço. Eu ainda acredito que pode piorar, mas ontem já foi um capítulo vergonhoso para a história do Brasil. Não pense que isso não envergonha o Brasil e não prejudica o Brasil, não, prejudica, infelizmente, né? Vários ministros denunciados, vários ministros delatados, vários ministros que aparecem aí na lista de corrupção bilionária do Banco Master, do Daniel Vorcaro, ministro apontando o dedo sujo para outro ministro com o dedo sujo também. Se balançar tudo, eu vou dizer, talvez escapa uns 2 ou 3 ali, não sei se mais do que isso. Mas infelizmente, filho de ministro recebendo mesada, aí o que denunciou, os filhos também já estão na lista, aí o que denunciou já também teve reunião com o Vorcaro.
1: eu vou dizer uma coisa. É difícil a gente tomar uma posição, porque num dia a gente toma uma posição em relação a fulano ou beltrano do STF, no outro dia aparecem os escândalos. Então é melhor aguardar o final dessa lambança toda. Só digo uma coisa, não tem como ter dinheiro honesto de um cofre que só entrou dinheiro sujo. Não tem como ter dinheiro honesto de um cofre que só entrou dinheiro sujo. Se meter a mão no dinheiro do Banco Master, foi dinheiro de corrupção, seja quem for. E os ministros que estiverem envolvidos, que pague, tá? Agora, infelizmente, se bota os pés pelas mãos, porque fulano se acha mais poderoso do que Beltrano, Beltrano se acha intocável e pensa que nunca vai chegar nele. Mas chega, se não chegar pela justiça dos homens, eu não tenho dúvida que chega pela justiça de Deus, seja quem for. Vergonhoso ontem o que aconteceu, mais um capítulo negro, sujo e vergonhoso da história do Brasil sobre o judiciário e sobre nossa história como um todo, infelizmente. Mas a gente vai deixar isso entregue a quem compete e, claro, não tenho dúvida que Deus está observando e a população também. Já são 6:46. 6:46, eu confirmo, direto e rasteiro no canto, no mundo da polícia.

Polícia Militar resiste à patrulha do Agreste, divulga, olha, o BEP apreendeu 2 quilos de maconha, além de crack, cocaína, espingarda de grosso calibre. O caso aconteceu no Agreste de Pernambuco. Informações dão conta que, na verdade, foi na cidade de Correntes. Escute a matéria. Uma ação do Batalhão Especializado de Polícia Militar, o BEP, no interior do estado de Pernambuco, resultou a ação na apreensão, na verdade, de grande quantidade de drogas. No entanto, foram apreendidos também espingarda de calibre 12, além de munições do mesmo calibre. O caso aconteceu esta semana, na segunda-feira, e ontem foi divulgado. Durante a operação, operação batizada de combate à MVI, no centro da cidade de Correntes, no Agreste Pernambucano. A operação, na verdade, segundo a Polícia Militar, a equipe do BEP, Batalhão Especializado de Policiamento do Interior, foi preso alguns elementos. Entre eles, foi abordado, na verdade, o José Matheus Rodrigues da Silva, de 22 anos, além da Paula Roberta Satiro da Silva, de 36 anos, e também uma adolescente de 17 anos. Durante a abordagem, os policiais localizaram 2.140 gramas de maconha, além de 225 gramas de crack, mais 325 gramas de cocaína. Além do material de drogas encontrado, foram apreendidos, como eu falei anteriormente, uma espingarda calibre 12, revólver calibre 38, além de duas munições do calibre 12 e outras munições de outros calibres diversos. Duas balanças de precisão, além de R$73 em espécie, um relógio dourado e 2 aparelhos celulares. Esse material também de procedência duvidosa, de procedência suspeita. Diante dos fatos, os envolvidos e todo o material levado para a Delegacia Regional da cidade de Garanhuns, a 18ª DP, que é a seccional daquela região do Agreste. Ainda segundo informações, o trio, no caso 2 maiores e a menor de 17 anos, ficaram à disposição do delegado de plantão. 6 horas 49 minutos, 6:49.

Polícia Militar resiste a patrulha do Agreste, divulga, escuta essa matéria aqui que me chama, que aliás todas chamam a atenção, mas tem um aqui que o cara foi presidiário dentro do próprio presídio, velho. O cara foi assassinado dentro do próprio presídio. Escute essa matéria agora no Patrulha do Agreste. Um abraço, bom dia, jornalista, blogueiro e radialista César Mello. Um abraço, meu irmão. Ó, popular foi morto dentro do presídio, ou seja, já estava preso lá respondendo bronca, mas acabou sendo assassinado. Nem dentro do presídio ele estava guardado, né? Foi assassinado com golpes de faca, um detento que estava no centro de ressocialização do Agreste, o CRA de Canhotinho, no Agreste de Pernambuco. Canhotinho também é o nome da cidade, tá? Presídio de Canhotinho, que a gente chama aqui popularmente. A vítima foi o presidiário de nome Leonardo Oliveira da Silva, de 39 anos. Informações dão conta de que ele foi atacado e atingido com vários golpes de faca peixeira, desferido por outro detento. A identidade do detento que matou o Leonardo, que estava também preso lá em Canhotinho, não foi divulgada, pelo menos não até o momento aqui, o fechamento da matéria. Também não se sabe o motivo que começou toda a confusão e toda a briga que resultou em um crime de morte dentro do presídio. O suspeito teria conseguido deixar o local logo após o crime, ou seja, a cela ou o ambiente, o espaço onde aconteceu o crime, o cara conseguiu deixar o local e foi para outro ambiente. Mas, claro, já foi identificado pela guarda interna do presídio. Leonardo, que morreu, ainda chegou a ser socorrido e encaminhado para o hospital da cidade de Canhotinho, mas não resistiu aos ferimentos. Informações apuradas indicam que o crime pode ter sido motivado por uma vingança. A vítima, o Leonardo, teria assassinado anteriormente o irmão do suspeito de ter matado ele de agora dentro do presídio. Ao se encontrar dentro da unidade prisional, teria acontecido o desentendimento e, oportunamente, o cara que teria perdido um irmão assassinado pelo Leonardo foi lá e vingou a morte do irmão, matando o Leonardo Oliveira da Silva dentro do presídio, né? Após os golpes de faca, o Leonardo foi socorrido, mas morreu após a entrada na unidade hospitalar. Acho que aquele ditado que com ferro fere, mesmo será ferido, cabe nessa situação aqui. Mas veja quem, às vezes a gente nem planta, né? E acha o que não presta, encontra o que não presta, ou o que não presta encontra a gente. Imagina plantando, já que foi o caso aqui desse presidiário, que estava preso por homicídio. Aí o irmão do cara que ele matou estava lá. Olhar e disse: ah, pá, foi tu que matou meu irmão, né? Não, lembro não, pô, foi tu mesmo, ó. Naquele tempo assim, e meteu-lhe a faca pra cima, acabou matando o cara. Acusado de feminicídio em Tamandaré, preso na cidade de São Bento do Sul, aqui em Pernambuco. A polícia militar da cidade de Quipapá cumpriu mandado de prisão por crime de feminicídio. O caso aconteceu na rua Luiz Duarte, no centro da cidade de São Benedito do Sul. Acho que São Benedito do Sul é Mata Sul de Pernambuco, se eu não estiver enganado. A captura de José Rosinaldo Martins da Silva, de 47 anos, aconteceu por volta de 11:30 da manhã, quando aconteceu o cerco policial. Ele não reagiu e se entregou ao efetivo para cumprir o que deve à justiça. Foi levado para a delegacia daquela cidade. Ele matou a ex-companheira Silvanice Batista da Silva, de 47 anos. O caso aconteceu no Engenho Brejo 2, zona rural do município de Tamandaré. A vítima foi morta com golpes de faca peixeira que atingiu o pescoço da mesma, além de golpes de pau, ou seja, pauladas e facadas. Foi a ação que tirou a vida da Silvanice, né? E aí concluiu-se, na verdade, mais um feminicídio no estado de Pernambuco. À época, na oportunidade, o suspeito havia fugido, mas a polícia fez o inquérito, pediu mandado de prisão. Agora, o mandado de prisão foi cumprido lá na Mata Sul de Pernambuco. 6 horas e 54 minutos, 6:54.

Olha, o BEP, a Polícia Federal consegue erradicar mais de 41 mil pés de maconha no interior do estado. Policiais do BEP, Batalhão Especializado do Interior, com apoio e ação da Polícia Federal, em conjunto, conseguiram erradicar mais de 41 mil pés de maconha em uma plantação da droga que foi localizada na cidade de Betânia, no sertão de Pernambuco. Os policiais chegaram à plantação após denúncias repassadas, inclusive por populares, acionaram a Polícia Federal, que por sua vez acionou a PM. Indicou o local do cultivo de maconha onde aconteceu a erradicação das drogas ou da droga. A informação é que foi através de incineração, né? Ou seja, tocaram fogo lá na droga. Eles precisam muitas vezes arrancar toda a plantação, eles arrancam, faz um monte lá no meio do terreno e taca fogo lá para poder incinerar essa droga. A ocorrência foi encaminhada também para a Polícia Federal da cidade de Serra Talhada, que já iniciou as investigações para saber a quem pertence as drogas e o terreno. Mulher foi presa com crack, maconha, munições e um celular roubado. O caso aconteceu no Agreste de Pernambuco. Agora em Santa Cruz do Caparibe, 6h55, e atenção. A polícia conseguiu prender uma mulher na madrugada de terça-feira durante uma operação conjunta realizada pelo efetivo tático, né, do 15º Batalhão, na cidade de São Bento do Una, no Agreste de Pernambuco. Informações dão contas que as equipes estavam em rondas após encontrar um intenso movimento de pessoas que acabou causando a devida fundada suspeita. Ou seja, tava a turma ali, vai pra lá, vem pra cá, sem ter nada o que fazer, de madrugada a polícia vai abordar. Ao perceber a aproximação da viatura, uma mulher demonstrou bastante nervosismo e correu na direção de uma residência para que não levantasse suspeita. Ô, coitada, aí é que levanta suspeita. Polícia aborda, encontra com ela, na verdade, 160 gramas de crack, 176 papelotes de maconha, 3 munições deflagradas, calibre 38, e mais algumas mais 2 munições intactas de calibre 12, além de R$208 em espécie. Todo o material apreendido, a mulher foi presa em flagrante e levada para a delegacia de polícia lá da cidade de São Bento do Una. O detalhe aqui é o seguinte: ainda durante as diligências, a polícia recebeu informação que havia uma quantidade maior de entorpecente em uma residência escondida no sítio Gamileira, zona rural do mesmo município. O efetivo foi até o local junto com os suspeitos e, chegando lá, diante dos fatos, realmente conseguiu apreender mais drogas e tudo foi levado para a delegacia de polícia da cidade de Belo Jardim, responsável pelo plantão. Agora em Santa Cruz do Caparibe, são 6h57, 6h57.

0: Polícia Militar apreende 17 quilos de maconha. Polícia trabalha, viu, velho? Polícia trabalha, porque parece que enxuga gelo. Quanto mais tira, mais tem. É cacimbo em beira de rio. Ó, o detalhe é o seguinte, a Polícia Militar, em mais uma ação positiva, conseguiu prender uma mulher na madrugada. Ela estava, na verdade, no centro da cidade de Bonito, no Agreste de Pernambuco, e com ela foi apreendido, na verdade, 17 quilos de maconha. Vai gostar de maconha assim na baixa da égua. Durante as diligências foi presa a Aparecida Andresa da Silva, de 32 anos, com ela 17 quilos de maconha. Ela disse que estava com a droga por consumo. Tem que rir, né, velho? Tem coisa que não dá pra cabo nem ler sem dar risada. Claro que nenhuma criança acreditava numa versão dessa, mesmo que fosse verdade, não caracteriza porque tá muito acima. Podia ser que ela quisesse um estoque gigante. Mas aí a polícia, as características da ocorrência, né, faz com que realmente seja configurado o tráfico de drogas. Tem algumas questões que acabam configurando o tráfico de drogas, mesmo que o sujeito, vamos lá, ela queria comprar, tirou uma milhar no jogo do bicho, né, e comprou numa promoção os 17 quilos de maconha, só pra ela passar um ano, dois anos, sei lá, um mês, dois meses, sem precisar mais comprar lá na boca. Porém, para a polícia não tem isso não, porque a caracteriza realmente que ultrapassa uma quantidade mínima considerada como se fosse realmente para uso. E o uso, Bartô, pode? Não, maconha, o uso é proibido e é inclusive crime você tá portando maconha, mesmo que seja só pro seu uso, tá? Essa é a grande verdade. Melhor coisa é você se livrar dessas porcarias, dessas drogas, que seja lícita ou ilícita, mas se livre delas enquanto você pode. Essa é a grande verdade. 6:59, logo após o guia eleitoral, a gente vai estar aqui entrevistando, na verdade, perdão, o pessoal da Chapa 1, que está concorrendo à diretoria do Moda Center. Vem aí o guia eleitoral.
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0: Isto de volta, são 7 horas e 27 minutos. Muito bom dia, Santa Cruz do Capibaribe. Como a gente anunciou, já foi o guia, as verdades e as mentiras do guia eleitoral que todos têm, né? Agora cabe a você escutar, ouvir, analisar e escolher o que você entende como melhor para o nosso estado, para o nosso país. Porém, a gente sempre vai fazer nossa obrigação de divulgar o que precisa ser divulgado, que são as notícias. Já por aqui, como a gente anunciou, o pessoal da Chapa 1, ontem, o Patrulha do Agreste deu início a uma série de entrevistas. Vou até confirmar com o pessoal se eles já passaram por outras emissoras com essa série de entrevistas assim, numa sequência. Vocês e a Chapa 2, se já teve alguma emissora, eu não me recordo, mas com essa sequência eu sei que vocês vão estar passando em várias emissoras. Inclusive, nesta emissora aqui, a Chapa 1 volta no dia 25 deste mês, às 7 da noite, 19 horas, com o Márcio Felipe, né? Que tem aí a entrevista com o pessoal da Chapa 1. 25 é uma sexta-feira. E dia 24 é o pessoal da Chapa 2, é uma quinta-feira, que também vai ter uma hora de entrevista com a Chapa 2, também comandada pelo Márcio Felipe, aqui na Rádio Estação. O Patrulha resolveu trazer o pessoal aqui, até porque a gente sempre interagiu sobre todos os assuntos que a gente entende como relevantes e mais importantes para Santa Cruz do Capibaribe. E não dá para fechar os olhos para o tamanho da importância do Moda Centro Santa Cruz. A gente só tem meia hora de entrevista, por conta do guia, quando a gente agendou, na cabeça da gente, pelo menos começou a organizar, realmente passou o lapso do guia, mas eu não podia deixar de passar esse período sem trazer aqui o pessoal da Chapa 2, pessoal da Chapa 1. Vamos para o bom dia dele, né? E eu vou pedir que ele já dê o bom dia e fale quem está encabeçando a chapa, porque é todo um corpo administrativo, mas tem, se eu não estiver enganado, síndicos, primeiro subsíndico e segundo subsíndico. É assim que encabeça a chapa e a diretoria. E já está por aqui o Mariano Neto, o Thales Neri está aqui conosco também, e o meu querido professor, guerreiro, companheiro de umas 300 batalhas, já foi conselheiro tutelar, já participamos de várias conferências de interesse social para Santa Cruz, para Pernambuco e para o Brasil. Chegamos até a contribuir para as conferências nacionais em vários aspectos, em vários temas, graças a Deus, e é um dos caras que eu trago no coração com muito respeito, que é o Josinaldo, está aqui conosco, que já foi conselheiro tutelar. Mas Thales, bom dia, para que a gente aproveite o máximo tempo. Seja bem-vindo ao Patrulha do Agreste Rádio Estação. Bom dia.
1: Bom dia a todos, né? A todos que nos acompanham. É sempre um prazer falar do nosso gigante, debater o nosso gigante. É algo muito salutar, algo que de fato engrandece aí o conhecimento, né? Engrandece aí os assuntos que a gente vem falando do Moda Center. Tá. Então é um prazer falar e aproveitar, dar um bom dia. Desejar antecipadamente, Bartô, uma ótima feira a todo mundo que daqui a pouquinho já está se preparando aí para mais uma feira aí, mais uma semana aí de muita atividade.
0: Quem deu bom dia a gente agora foi o Thales Neri, né? O Thales Neri, porque eu disse bom dia ao Mariano, aí por questão que os microfones todos abertos, o Thales já entrou, representando, claro,
1: porque você me chamou, na verdade.
0: Eu chamei você, foi Thales. Então, desculpa, o juiz maluco é o meu aqui. Muito nome também. Então, vamos fazer o seguinte, vou deixar você por último agora. Josinaldo está aqui comigo. Josinaldo, bom dia, meu irmão.
2: Bom dia, Bartô. Bom dia aos ouvintes. E aí, nós estamos aqui para passar um pouco de nossa experiência nesse gigante Moda Center e continuar com a nossa história de conferência, de várias atribuições sociais que a gente vem fazendo junto, principalmente com você, esse baluarte.
0: Obrigado, eu vendo de você, eu sei que é verdadeiro e até me emociona escutar palavras positivas de incentivo de pessoas que eu também admiro. Mariano, seja bem-vindo, agora sim, ele que está candidato

0: candidato, como síndico, eu costumo chamar e vou continuar acostumado a chamar de presidente, porque preside os trabalhos. Tem gente que ignorava quando eu falava isso na emissora, eu continuo falando. Não por bajulação, nem porque o cargo é mais ou menos importante que qualquer outro que está ali compondo a diretoria, mas porque preside os trabalhos, e isso foi feito no início, esse termo, e eu continuo usando. Mas estou me acostumando com essa palavra, o síndico. Sim. Do Moda Center. Seja bem-vindo, o Mariano, bom dia.
1: Bom dia, Bartô, bom dia a todos os que estão nos ouvindo aí pela rádio estação. Obrigado desde já pelo convite, certo? Eu estou no Moda Center desde o primeiro dia de feira, então eu já vivi bastante ali dentro. Passei 8 anos como diretor, certo? Eu passei 2 anos no Conselho Fiscal, passei mais 6 anos como subsíndico, passei também 2 anos como no planejamento estratégico do parque, certo? Foi logo quando eu fui convidado aí pelo atual síndico Thales. Depois passei 2 meses na gerência de segurança e agora estou aí há 2 anos na gerência financeira do parque. No momento estou afastado da função para me candidatar a síndico. Teve o convite, o meu nome foi levantado por todos da diretoria para compor encabeçar a chapa, né? Essa chapa aí que nós temos Antônio Carlos, ali até de São Domingos.
0: Conheço, gente, cara.
1: Antônio Carlos, e temos
0: meu vizinho, gente
1: também,
0: boa.
1: Também temos ele, Luan. A família dele. Também temos Luan Santos, que é lá da Vila de Patos, ali que faz divisa Caruaru, Riacho das Almas.
0: Pertence a Caruaru?
1: Ele é Riacho das Almas.
0: Riacho das Almas.
1: Isso. Então, é uma rua lá que ela acaba tendo 3 ou 4 municípios ali, tudo pertinho.
2: Vertentes, Riacho das Almas.
1: Caruaru.
2: Até Tori também é muito próximo ali, né? Mas é uma tríplice fronteira ali. Aí pega Patos e também pega Capela Nova, que são justamente o Rio Caparepe passa ali.
1: Muito, muito forte no jeans. Ele é presidente da City de Toritama. É um dos responsáveis pelo Festival do Jeans também, lá em Toritama. Então, assim, temos aí também Haroldo e Josinaldo aqui. Josinaldo que está conosco aqui no, como tesoureiros, certo? Temos mais 2 secretários, Luciano e Áurea.
0: Ô Mariano, eu vou ter que interromper seu raciocínio, me perdoe. A gente combinou com a chapa 1-2 ontem que eu falaria o primeiro de todos, para que a gente, eu, Bartô, por conta da minha rapidez com a dicção.
1: Pode ficar à vontade.
0: Pode ser, meu querido. Para que a gente use o mesmo padrão para os dois.
1: Sim, sim.
0: Que eles também não tiveram oportunidade de apresentar.
1: Tudo bem.
0: Cada um deles. Mas vamos lá, compondo a chapa.
1: Eu parei em Áurea, pode continuar.
0: Fica tranquilo, eu vou fazer todos aqui bem rapidinho. Mariano Neto como síndico, Antônio Carlos como primeiro subsíndico e o Luan Santos como segundo subsíndico. Compõe a chapa ainda na diretoria Haroldo Ferreira, Josinaldo Lima, Luciano Araújo, Áurea Xavier e Smardi, acho que é isso, me corrija, Smardi Ferreira, José Adailton, Isabel Ferreira, Nielson Queiroz, Amanda Viana, Paulo Estevão, Paulo da Magda, Manuel Paulino, José Gomes, o menininho da Jogoff, como é conhecido, José Robélio, de Pão de Açúcar, Adriano José, José Kumaru, Thales Neri, que atual presidente ou síndico do Moda Center, também compõe a próxima, compõe a chapa 1, Júnior Barros, Niceia Tibúcio, José Amaro Tazan, Márcio Lindberg, Josivan Ramos, Iago Nascimento compõem a chapa 1. Essas pessoas, esses comerciantes que se apresentam para a disposição de, na verdade, dar continuidade a um trabalho que já tem lá. Primeira pergunta, quantas pessoas da atual diretoria estão compondo essa chapa 1?
1: Temos aqui,
0: lembra?
1: 8 novos nomes.
0: 8 novos nomes.
1: Isso.
0: São 25?
1: 25.
0: Então tem em torno de 18 aí. Isso. Estão aí, ou 17, estão aí como vamos dizer assim, continuando a gestão.
1: Isso.
0: A primeira pergunta que a gente faz, já vou contemplar o ouvinte e a gente vai seguir aqui, é o seguinte: o ouvinte pergunta sobre aquele problema de energia. Também perguntei ao pessoal ontem. Por que ainda não se resolveu esse problema de queda de energia, já que tem uma estrutura gigante, inclusive financeira, proporcional aos problemas e às necessidades, mas tem uma condição financeira e foi promessa de resolver isso e não foi resolvido, ô Mariano. E qual o caminho?
1: É, ali tem essa questão da queda de energia, ela tem... Ela teve lá, acredito que há uns 5, 6 anos, um problema sério já desse caso aí. Então foi trocado muita fiação e foi resolvido naquela época esse problema. Acho que a maioria dos condôminos se lembra quando ligava um setor, desligava outro, durante todo o dia, porque a capacidade ali da rede elétrica não comportava. Então foi feito já intervenções nisso aí, certo? Atualmente está sendo feito, já tem uma empresa fazendo um projeto para resolver definitivo essa questão aí, certo? Existe também aquela questão de que ali a gente até costuma falar que tem as ilhas de box, que são 40 box, certo? Isso é uma das coisas que mais acontece com mais frequência, que é justamente a capacidade da fiação, a capacidade daqueles 40 box em ter que você ter a quantidade máxima de energia consumida naqueles 40 box. Então você, às vezes, aqueles é tanto que tem vários setores que quase não cai energia, aquelas energias que a gente diz nas ilhas. O problema, na maioria das vezes, o cara tá ali, tem 40 box, aí de repente o cara chega e liga debaixo de um box um frigobar.
0: Ele vocês dá que... permitem? A direção
1: não permite? Não, é permitido.
0: Okay.
1: Só que aí o cara vai lá e liga o frigobar.
0: Mas isso toda semana tem um frigobar sendo ligado?
1: Não, mas aí eu tô dizendo um caso. Tá. Tô dizendo um dos casos. Às vezes é uma sanduicheira, às vezes é um ferravapor.
0: Então sobrecarrega...
1: aqueles 40 box. Certo, certo. É como, às vezes, você colocar alguma coisa na tomada de casa, ele deu uma okay. desliga a chave. Isso é uma das coisas que acontece. Estamos fazendo o estudo, tem uma empresa contratada já está fazendo levantamento do estudo todinho do parque, para que a gente consiga resolver definitivamente essa questão aí, certo? Vai ter que trocar cabeação, trocar toda a parte, disjuntor, que hoje a gente tem esse problema também. Aí o pessoal às vezes pega e diz, mas por que não bota um disjuntor para que não caia, um disjuntor maior? Só que se fizer isso, tanto a fiação, como você vai estar colocando em risco, às vezes, até um próprio condômino, que já teve casos lá de pessoas levarem um choque, certo? No box, e o disjuntor cair. Se você botar um disjuntor alto, às vezes o disjuntor não cai. Isso é uma das causas também. Só que o que acontece? Isso aí a gente já está fazendo estudo, a empresa já está fazendo para regularizar. Só que eu vou lhe explicar que a gente existe outras faltas de energia. Por exemplo, no setor vermelho, estava faltando energia duas vezes durante o dia. De manhã, ele desligava a energia, que aí o cabo senta aquela bem rápido. 5 segundos, a energia retorna, que é justamente quando sai a energia da CELP, da neoenergia, da rede, e entra o nosso gerador do setor vermelho.
0: É a virada de chave, para sair da energia comum, para ir para o gerador do modo acesso.
1: O que foi que fizemos agora? Botamos um quadro lá, contratamos uma empresa, a empresa fez, disse, vamos fazer o seguinte, vai evitar você sentir. Então agora o que acontece? A energia do modo acesso, ela está saindo em rampa. Do setor vermelho, vai sair na energia e vai entrar no gerador e você não sente, ele não desliga mais. Isso é um investimento.
0: Tá simultâneo. Quando vai sair na energia da CELP, já está entrando no gerador. Hoje não tem mais esses 5 segundos.
1: Não, no vermelho mais não.
0: Ah, então é pro módulo que vocês estão fazendo.
1: É porque hoje, porque como é que funciona? O Moda Center, ele tem uma demanda contratada da CELP. Então, vamos dizer, 2 mil watts lá. É certo. A demanda contratada. Quando todo o parque está ali funcionando normal, quando chega pertinho dos 2 mil, que vai estourar o limite, a gente entra com um dos geradores, que era o gerador do vermelho. Okay. Então existe aquela queda de energia e o retorno logo em seguida, que é quando o nosso gerador entra, certo? Isso aí já foi resolvido porque a gente fez um investimento, mais um investimento nessa questão desse quadro que faz isso. Isso é mais um, que a gente tem outras questões também.
0: Vou fazer uma pergunta padrão, como a gente fez para a chapa 2. Você já disse aí uma situação positiva, mas você quer destacar mais alguma coisa que deu certo na gestão de vocês e já aproveitar um ensejo para ganhar mais tempo? O que é que não deu certo, que vocês gostariam de ter feito e não conseguiram fazer?
1: Eu acho que eu posso até deixar essa questão aí até para o próprio Thales, já que ele está ainda está como síndico e fez muita coisa boa e tem muita coisa para fazer. E faz parte e é conselho consultivo.
0: E aí, Thales?
2: Perfeito, né? Ótima pergunta, assim, uma pergunta bem interessante, que justamente atinge esses dois polos aí, de toda e qualquer gestão, de toda e qualquer decisão que você toma, né? No que tange aí a algumas decisões, que eu, principalmente a que eu acho mais positiva, né? Poderia falar de muitas aqui, né? Por exemplo, eu acho que a gente poderia falar do aterramento lá daquele, da ETE, estação de tratamento, né? Que foi uma obra que...
1: Quase 90 vagas.
2: Quase 90 vagas a gente conquistou lá. A gente poderia falar também da tubulação lá que nós fizemos lá, que é uma obra invisível, né? Muita gente não tem coragem de fazer, mas nós, a gente não se preocupa muito com isso. A gente faz essa obra aí porque era necessário ser feita, né? Pode falar de várias outras obras aqui. A gente pode falar da mudança do dia da feira, que para mim acho que é algo que impactou na vida das pessoas, a parte social, né? A gente conduziu essa assembleia com muita pesquisa, passamos 4 anos aí pesquisando, né, sobre esse tema, até que a gente conseguiu evoluir aí nessa votação e com a ajuda e o voto dos condôminos aí, a confiança, nós conseguimos transferir essa feira para justamente as quintas e sextas-feiras, né? A gente ganhou mais um dia de feira, que as feiras aconteciam somente nas segundas-feiras, a gente conseguiu fazer com que a feira acontecesse nas quintas e sextas-feiras, ganhamos o final de semana e tem toda a parte estratégica aí do movimento do cliente durante essa trajetória aí que favoreceu o Moda Center comercialmente. Então isso aí é algo muito bom, né? Então isso aí eu posso destacar como mudança, mas eu acho que a principal mudança que nós trouxemos, Bartô, é justamente a forma como a gente pensa a gestão hoje. A gestão hoje baseada em indicativos, né? Todo planilhado lá. A gente faz, a gente vai fazer um investimento, a gente analisa muito, principalmente o retorno desse investimento, né? Como é que está sendo aplicado esse dinheiro, esse recurso. Então, acho que a forma de pensar a gestão em todos os departamentos, inclusive a criação do departamento novo, departamento comercial, eu vejo como algo muito positivo que impulsionou o parque aos resultados que tem hoje, a ser o exemplo que é hoje, né? E como uma forma, um ponto aí que a gente não conseguiu realizar, no meu entender, seria justamente os domingos de lazer. A gente tava planejando fazer um domingo de lazer ali no parque, todo domingo a gente fazer, ou então um domingo no mês, pelo menos, a gente fazer. E nós não conseguimos realizar porque quando a gente colocou justamente no planejamento, colocamos nas planilhas aí os parceiros, que a disponibilidade dos parceiros, que foi algo importante aí para que a gente não conseguisse alcançar isso, a gente percebeu que seria muito complicado fazer isso ali na área do parque nos domingos, né? Mas a gente já repensou e para compensar essa parte que a gente não conseguiu fazer, a gente justamente avançamos com um passo mais forte, com a mão mais pesada nos apoios aos eventos ali que acontecem, corrida que aconteceram no parque, várias outras causas sociais, né? A gente tem conversado aí com a DEC, que é com o GAC, perdão, que é um órgão de apoio à criança com câncer. O próprio ICIA já é parceiro da gente, ampliou essa parceria. Então, assim, nós fizemos várias ações para compensar justamente esse domingo de lazer que a gente não conseguiu fazer.
0: Esse domingo de lazer, pelo que eu entendi, seria uma oportunidade a mais de lazer para o próprio condômino que ali está se confraternizando com os amigos e com os funcionários ali. Agora, está na pauta para, se vocês, caso consigam, Vitória, está na pauta para a próxima gestão?
2: A gente tem que pensar.
0: Ou vocês descartaram isso, que não tem.
2: Não.
0: Às vezes não é viável. A boa ideia, o bom projeto é o que é viável.
2: Exato.
0: Eu nunca gostei de coisa mirabolante. Aeroporto para Santa Cruz, praia na 29, são coisas que são mirabolantes. Pergunta é Nery, porque às vezes a gente, Thales Nery, às vezes bota no, na proposta, conversa com os companheiros, mas na hora de executar, reconhece que é inexequível, não tem como executar. Aí a pergunta persiste. Vocês pretendem fazer isso de alguma forma ou desistir dessa ideia?
2: Não, acho que a gente pode pensar uma forma de viabilizar isso, sabe, Bato? Mas no momento que a gente pegou e tratou disso aí, colocando na planilha, inclusive consultando a disponibilidade dos possíveis parceiros aí que estariam aí nessa justamente nesse projeto, né? A gente percebeu que a disponibilidade dos parceiros seria muito complicado. Okay. Isso aí. Mas assim, não é um momento de descarte, a gente tá aqui para ouvir, okay, entender e construir uma solução melhor aí que consiga atender com mais propriedade aí no futuro do Moda Center. Então isso aí faz parte de toda a gestão e a gente tá aqui sempre para ouvir e okay, buscar as melhorias.
0: Thales, eu vou direcionar a próxima pergunta para você e volto para Mariana de novo. Tem aqui um ouvinte, Raí Arruda, é ouvinte nosso. Ele diz o seguinte aqui, pergunte aí a Neto, no caso vai ser direto para o Neto, se existe gerador alugado no Moda Center atualmente. Vocês têm um sistema de geradores, vocês falaram. Sim. Esses geradores são alugados, pertencem ao Moda Center, ou parte é alugado, parte é ao Moda Center, como é?
1: É a única coisa hoje do Moda Center que tem alugado, é um dos geradores do setor azul, certo? Ele tá para ser entregue.
2: Mesmo experimental, né, Neto? É um experimento que a gente tá fazendo lá e tá justamente resolvendo essa questão
1: justamente comentou. A gente tava com duas questões lá no Moda Center. A gente tinha um gerador lá do amarelo, que ele tava em manutenção, tava sendo praticamente foi feito, refeito esse gerador, certo? E estávamos com o gerador do setor vermelho em teste agora, recentemente, para ver justamente, Bartô, essa entrada da energia. Porque você já imaginou aí, a gente, o gigante aí, boa pergunta dele aí, o gigante, a gente entregar o gerador que estava alugado e de repente um desses dois geradores dá algum problema. Então a gente ficar um setor ali sem energia. Então assim, para a gente não correr o risco, a gente vai ficar mais esse mês com ele alugado, até deixar tudo redondinho para entregar.
0: Ok. Josnaldo, quer participar? Pode puxar o microfone, tá aberto. Puxa para perto de você, por favor.
3: Porque nessa pergunta aí do gerador, de aí, a questão a gente tem. Temos o gerador que é quando falta energia da CELP geral, que ele entra automaticamente, e temos gerador em cada setor ali, né? Que são quatro, né? E tem um alugado. Porque, justamente como o Neto falou, como tem um em manutenção, se caso o outro desse uma pane, aí tem que ter essa questão aí, sabe? Mas assim, às vezes eu posso dizer, não, é alugado um por a necessidade, porque um gerador é muito caro pra você repor naquele momento.
2: E demora, né, Nau, também.
3: E demora.
2: Não você é, faz você o não pedido, faz... demora 90, 120
3: ou mais,
2: dias, então não dá pra ficar 90, 120 dias, tem que usar aí, o bom senso na gestão.
3: E você tem que ter esse bom senso de você ter pra naquele momento você cumprir com aquela necessidade.
0: Entendi. Ô Mariano, um ouvinte pergunta aqui sobre questão de buscar outras formas de lazer, mas acho que o Thales contemplou. Você quer falar mais alguma coisa no sentido de lazer para os condôminos?
1: Inclusive a gente, essa questão aí do Domingo Lazer, ela não está aqui nas propostas, mas a gente vai continuar aí procurando parceiros para que a gente venha a fazer.
2: A gente até abriu mais assim as portas para isso, Bartô. Por exemplo, a gente teve encontro de carros antigos. Nunca tinha tido ali, eu acho que, eu não me lembro de ter tido encontro de carros antigos antes desse que a gente apoiou, a gente deu espaço lá.
0: Mas são eventos extras, né? A pergunta é sobre o próprio Moda Center fazer essa estrutura. Porque são espaços, eles sempre são parceiros. O Moda Center sempre foi parceiro dos grandes eventos, dos eventos que trazem coisas boas para Santa Cruz.
2: Sim.
0: Não sei se o Josnaldo tem alguma questão para falar sobre isso, Josnaldo.
3: Complementar? Nessa questão, por exemplo, aqui a gente tem como proposta suplementar aqui embaixo, né? Criar espaço de recreação e acolhimento. Para os condôminos e também para os clientes que vêm, tá entendendo? E aí, o que é que a gente vai ganhar com isso? A gente já fez a revitalização ali na frente de um canal que tinha, né, Thales, ali nessa diretoria que está hoje. E aí, assim, a gente vai pensar em criar um espaço de lazer nos finais de semana para que também os restaurantes e lanchonetes possam abrir esses dias, né? E ter a evolução financeira, tá entendendo? Essa é interessante para que a gente possa pensar isso também. Mas tá aqui como proposta.
0: Ok. Mariano, sobre a mídia, eu perguntei isso à Chapa 2. O que vocês pretendem mudar em relação à mídia para atrair mais clientes? E o que fazer além de mídia para atrair mais clientes presencial? Em relação se vocês forem eleitos?
1: Pronto. Uma das coisas que a gente já fez de imediato é duplicar a parte de marketing, certo? A gente usa o investimento em marketing. Então nós duplicamos, era em torno de um pouco mais de 100 mil, agora a gente já está em mais de 200 mil reais mensal, certo? O que acontece? O que é que a gente tem? Eu fiz, até participei da FIT em São Paulo, agora no começo do ano, e participando lá eu tive um contato ali com muitos clientes que visitaram o nosso stand, o stand do Moda Center. Uma das ideias também já para o próximo ano é a gente praticamente levar 10 vezes maior aí o nosso stand para lá, para a FIT. Por quê? A gente viu um potencial muito grande de pessoas ali, que clientes que estavam lá, daquela redondeza ali. Algumas conheciam o Moda Center, algumas não, certo? E que a gente pegou o contato, que a gente já está entrando em contato com essas pessoas e já trazer essas pessoas custeadas, essas pessoas, esses clientes de lá, custeadas para cá. Então, assim, tudo com muita responsabilidade, porque algumas pessoas acabam falando, às vezes falam, pensam em ideias mirabolantes que não conseguem fazer. Então, assim, não é dizer, eu vou pegar as excursões, vou pagar para os clientes virem das excursões. Meu amigo, os clientes já vêm, aqueles clientes eles já estão vindo para o Moda Center. A gente tem que pegar justamente aqueles que não vêm para o Moda Center, aqueles que não conhecem ainda o Moda Center. Então, fazer essa trazer essas pessoas, eu vou trazer 10 pessoas esse mês.
0: Uma parceria, na verdade.
1: Uma parceria. Eu vou custear a passagem aérea, vou custear a sua hospedagem, você vai ficar só com a alimentação. Então, assim, a gente custear para que essas pessoas venham, e essas pessoas, mesmo sabendo, Bartô, que houve uma mudança muito grande. Então, eu trago 10 pessoas, já para um mês eu trago mais 10, depois mais 10. Então, assim, essas 10 pessoas, na segunda, terceira ou quarta viagem, ela já não vem com tanta frequência, porque ela começa a pegar o conhecimento com você lá, que está vendendo, e ela começa a lhe pedir. Então, assim, a gente sabe que hoje houve uma mudança. O Moda Center, ele divulga todas as semanas. A gente tem vários clientes novos chegando no Moda Center. Então, a divulgação existe e está sendo feita.
0: Ok. Me permite, se eu tiver entendido errado, interpretado errado, me corrija. No caso, esses clientes, vocês acreditam, pela realidade de hoje, que com o tempo eles vão começar interagindo com o próprio vendedor, o próprio condômino, e aí vem a questão da compra online, e então diminui essa vinda desses clientes. Se vinha 10, na próxima vem 6, vem 5.
1: Exatamente, então,
0: isso é natural. Isso já é esperado, então.
1: É, porque é natural. Eu digo por mim mesmo. Eu tenho uma loja de varejo na Cabotávio, certo? E eu tenho alguns vendedores, alguns fornecedores de São Paulo. E eu ia a São Paulo praticamente todos os meses.
0: Hoje quase não vai.
1: Certo? Hoje quase não vou e não deixei de comprar, certo? E hoje compro, hoje eu sou cliente também do próprio Moda Center. Então eu compro no Moda Center pela qualidade dos produtos e vendo na minha loja aqui na Cabotávio.
0: Então, meu objetivo, pra mídia você acha que tá bom? Continua o plano de mídia que tá, ou tem como diferenciar?
1: Tem como diferenciar e ainda tem como melhorar, e tem como duplicar mais ainda. Então, assim, tudo muito bem organizado, organizamos a questão financeira, que tudo isso depende de recurso. Não adianta eu chegar aqui e dizer, eu vou botar no Jornal Nacional o Moda Center, que aí é aquele negócio, é milhões aí para você divulgar. Não é assim, a gente já faz, a gente já tem, vamos dizer, na Bahia, por exemplo, tá rodando uma campanha lá na TV. Então, assim, a gente não deixa de fazer. Okay. Agora que você, como você mesmo está aqui você sabe que esses investimentos requer recursos.
0: E tem que ter.
1: A gente tem que ter recursos.
0: Vocês estão comprando um produto, o produto chama-se mídia.
1: Exatamente. Então, assim, claro e evidente que sempre temos que dar uma melhorada e fazer da melhor forma.
0: Ok, só para contemplar a ouvinte, Vânia, ela diz, bom dia, essa questão da energia é antiga já há 16 anos. E ainda não deu tempo de resolver. Tem gente que, a mesma ouvinte, viu? Tem gente que tem cortina de ar nos box, mas como é do pessoal da própria diretoria, não pode ser falado. Pergunta isso aí para o Neto. O atual síndico não deixa. Não discordo dessa sua opinião, viu, Vânia? Com todo respeito. Está dizendo que o atual síndico na entrevista não está deixando o Neto falar. Não, discordo, viu, filha? Até porque estão participando aqui os três. Da mesma forma, Vânia, que a gente fez ontem. Ontem a gente deu a opção do pessoal da Chapa 2 ou falar ou interagir. Tiveram três, inclusive, só que um chegou quase na metade e outro chegou quase no final. E aí eles foi que decidiram dessa forma. A gente orienta como comunicador, como conduzir, como deve fazer, viu? Desculpa dessa parte, eu discordo. Cadê os clientes que ninguém vê mais em relação à compra presencial, Neto, com a palavra?
1: Olha, o que acontece atualmente é uma coisa também nacional. O país, ele não vai bem. Então, você aí que está me escutando, se você for em São Paulo, a movimentação vai estar muito baixa. Se você for em Fortaleza, do mesmo jeito. Se você for em Goiânia, do mesmo jeito. Se você perguntar ao seu cliente, pergunta ao seu cliente se ele está vendendo lá fora. Então, assim,
0: mas essa reclamação, desculpa, Neto, essa reclamação de ausência de cliente não é atual, ela vem de anos. Não tem também a ver com essa compra online, não, que o cliente prefere estar em casa, como você acabou de dizer no seu outro raciocínio.
1: Também. Tudo então, isso é uma influência.
0: Dois, exatamente,
1: porque e outra coisa, o Moda Center, ele, vamos dizer, hoje em dia, a gente vende muito a região aqui, ela vende muito no online também. Uhum. Então fortaleceu bastante o online. Eu tenho até uma informação que o outro síndico, né, o candidato a síndico,
0: o Douglas Santos,
1: está como candidato. O forte dele é no Marketplace, na Shopee, Mercado Livre. Nas
0: online também.
1: É, então o forte dele é no online. Então okay. Ele não é nem forte lá, praticamente que a venda lá presencial dele é mais online também.
0: Bem objetivo pra gente poder entrar em outra porta por causa do tempo do programa gigante e o assunto, mas o tempo curtinho. Sobre a energia, vocês garantem resolver esse problema de queda de energia nessa próxima gestão, né?
1: Garante sim, porque está sendo feito o projeto e vamos levar para a Assembleia para ser... mostrado o estudo, e analisar o projeto e como ser feita a execução, porque também sabemos que vai ser muito dinheiro.
0: Abraçar o radialista, amigo jornalista, blogueiro César Melo, um abraço querido. Tem outra pergunta aqui, Bartô, pergunte aí se o pessoal da Chapa 1 aceitaria participar de um debate com o pessoal da Chapa 2. Eu não quero nem entrar nesse assunto.
1: Olha, mas se você quiser...
0: Eu quero que você responda. Mas assim, eu não quero nem entrar nesse assunto mais polêmico, mais quente. Infelizmente, eu estou vendo pessoas ligadas, se não direto da chapa, mas simpatizantes de vocês, chapa 1, e do pessoal da chapa 2, que está desvirtuando. Eu acho que o assunto não é polêmico, eu acho que não é proposta, o que fez, o que deixou de fazer e o que precisa ser feito. É minha opinião sobre o assunto. Mas vai a pergunta para você, Neto. Vocês aceitariam um debate entre vocês e eles?
1: Primeiramente, Bartô, eu... não acho interessante esse tipo de coisa. Primeiro que aquele negócio não é uma política partidária, certo? Então, assim, muita gente pode estar levando para esse lado. Então, você já imaginou aí um debate aqui, junto com você aqui, e numa das ruas aqui uma torcida de um lado e no outro lado uma torcida do outro, de um condomínio fechado, de um Moda Center. Eu acho que isso é desnecessário. Eu acho que a gente tem que ir por aqui, ó. As propostas, certo? As reclamações, as sugestões e aí sim levar o condômino para votar e decidir quem realmente quer que continue pelos próximos 2 anos. Eu acho que é por aí. Eu acho que a gente não pode levar para esse viés político que realmente existe por trás de uma das chapas aí, esse viés político. Existem pessoas aí interessadas em estar de volta. Infelizmente, acredito que até alguns membros de lá devem estar até sem essas informações, pode-se dizer, mas existe, a gente sabe que existe.
0: Você confirma isso por conta de fotos, vídeos?
1: Também, por conta de
0: fotos. Mas vocês também não participaram de fotos e vídeos com políticos?
1: Só que aí é aquele negócio. Né? Sim, mas aí assim, inclusive se qualquer um que venha me apoiar, eu vou estar tirando foto, eu vou estar...
0: Mas não é o mesmo comportamento deles, não? Você acha que não?
1: Não, eu acredito que não. Acredito que tem um interesse aí por trás, bem diferente.
0: A pergunta sobre o debate foi o Josenildo Sobrinho, tá? Que fez a pergunta. Josenildo, quer complementar alguma coisa,
3: professor? Só nessa questão que você fala aí, né, de um debate, a gente vê o seguinte: se a gente, você vê aí a nossa campanha aí em prol do Moda Center para esse biênio agora, e você vai ver que a nossa postagem é do que a gente fez, do que precisa ser feito, é ouvir o condono, tá entendendo? E a gente vê gente ligada lá de dentro, umas postagens que saem, que vai sair em rede nacional, direto. Hoje é a internet, você digitou ali, você sai, né? Aí que coisa feia, porque essa postagem que o Moda Center tá isso, tá aquilo, e isso não é verdade. Você sabe também, você me conhece, e a gente sabe que precisa melhorar. Mas não como ele está divulgando. Porque quando eles estão divulgando dessa maneira, quem está perdendo, ele próprio. Porque se ele tiver condom, se ele tiver box lá, ele está perdendo. Porque a imagem vai ficar visualizada para todo mundo. Está entendendo? Tá,
0: e leva uma imagem negativa do Moda Center, além das 4 linhas.
1: Inclusive podemos citar uma pessoa aí que acabou de participar, Raia Arruda, que perguntou sobre a questão do gerador, certo? Que realmente o gerador é alugado, mas bem diferente de algumas gestões lá atrás, que até as impressoras eram alugadas. Cones e mais, eu não vou nem dizer o que tanto, que isso já foi repetido, certo? O próprio Raí, que colocou nas redes sociais dele uma imagem do Moda Center, na UTI, com...
0: Mas esse rapaz faz parte da outra chapa?
1: Não diretamente, deve ter suas intenções.
0: Desculpa, Neto. Assim, eu queria muito falar sobre coisa positiva. Como eu também orientei o pessoal, acho desnecessário vocês estarem utilizando o tempo para isso, velho. Vai para as propostas, diz o que vocês fizeram e vai para frente, tá? Me perdoe. Por conta do. Se eu tivesse 2 horas de programa aqui, quem gosta de polêmica, né, Josnaldo? Pode vir para cá, quem gosta de
1: debate. Realmente, tá aqui. 30 minutos de instante passa.
0: A questão é contemplar o ouvinte, realmente. Eu fiz outra pergunta ao pessoal que eu acho pertinente para vocês também. Sobre atrair o cliente, vocês já falaram. Mas sobre a prestação de contas. Hoje vocês não disponibilizam em sites, pelo menos foi informado aqui, inclusive pelo pessoal da Chapa 2. E eles também falam, eu acho pertinente, porque é sério a questão, que vocês não disponibilizam a prestação de contas antecipada para os condôminos, para que nas assembleias o pessoal já vá com essa prestação de contas estudada, já ali grifado ou destacado algum ponto que queiram perguntar a vocês. Existe a possibilidade de vocês disponibilizarem isso com antecedência, mesmo que seja pela internet ou através de panfleto de ponto comercial? O Thales Nery, eu também, depois de sua resposta, gostaria de complementar ele, o porquê não existe no portal do Moda Center essa prestação de contas.
1: Certo, hoje como é que é feito? A gente leva a prestação de contas daqueles meses que estão em votação para serem aprovadas, certo? A gente leva para aprovação. Então, na hora da aprovação, aprovou as contas, a gente sobe, entrega lá a cada pessoa que vai para a Assembleia a prestação de contas, é dessa forma que é feita. Uma das coisas que a gente vem fazendo, inclusive alguns dos próprios os próprios condôminos que ali estão na Assembleia, eles levam as suas, gostaria que fosse feito assim, olha, o que é que tu pode fazer nisso, nesse sentido, e eu fui melhorando, isso aí é uma pergunta para mim, eu fui melhorando a cada Assembleia, melhorando essa questão da prestação de contas. Existe até, já estou até fazendo isso com dois jovens aprendizes lá da gerência financeira, nós estamos digitalizando tudo, certo? Onde nós vamos estar colocando essas informações. Vamos ver como fazer também, que a gente tem que ver até com o jurídico, para que a gente não faça nada e prejudique A ou B, né? Que vai ficar informações ali delicadas, mas como fazer isso para que todos os pagamentos diários eles estejam disponíveis lá na área do condômino.
0: Ok, Thales, quer acrescentar alguma coisa? Sim. Ou por que ainda hoje não é disponível isso online ou de alguma forma antecipada para os condôminos?
2: A gente tem sempre assim, esse cuidado, sabe, de trazer esses dados, inclusive os dados que são e as informações debatidas em assembleia são informações estratégicas, mas lá a gente nunca faltou com informação, tem a gerência financeira lá que o pessoal sempre solicita alguma dúvida em relação a alguma prestação de conta ou algum número do Moda Center, e sempre foi dado esse dado. Eu não entendo por que
0: Mas eles questionaram que não é dado antecipadamente, que quando é na Assembleia, realmente você me apresentou aqui várias propostas de vocês, não tive nem como ler ainda porque não tive tempo, você me apresentou agora, entende, Thales? A questão é essa, por que não antecipado e se existe a proposta de vocês começar
2: a gente não se opõe a isso não,
0: a publicar isso antecipado.
2: Pelo contrário, a gente não se opõe a isso não, a gente está cada dia, como o Neto falou, melhorando. A forma como o Neto começou a prestação de conta e como ela é hoje, ela é uma maneira totalmente mais eficiente, mais eficaz. Notas explicativas lá, explicando cada número lá. Fora tirar dúvida. Toda a Assembleia traz cinco pastas ali, cheia de documentos. Qualquer pessoa que tenha dúvida lá pode ir lá tirar suas dúvidas também. Não tem o menor problema de ir melhorando, não.
1: Inclusive, Bartô, essa questão aí da documentação, a gente vê também eu vejo como necessário fazer tudo isso para que quando a pessoa chega, tive um problema sério lá, porque um dos diretores ele pediu notas fiscais dos últimos 5 anos, certo? Então assim, se a gente tá com isso tudo digitalizado, como a gente já tá fazendo, fica mais fácil a entrega ali. Entendi. Em poucos dias, né?
0: E só o condômino desculpa, por hoje é por causa do horário que a gente tá fechando já. E o condômino também pode solicitar isso lá na direção?
2: Qualquer
0: momento.
2: Eu sou
0: condômino lá, vai ter assembleia só no final do mês, mas eu quero me antecipar, posso pedir lá?
2: Sem dúvida, a gente dá acesso, é muito aberto, a pessoa pode ir lá, solicitar. Às vezes tem algumas documentações que demoram mais, porque alguma coisa mais antiga, você tem que juntar um período maior, mas sempre foi dado esse número lá, e eu queria também só desmistificar. Muitas vezes o pessoal vota contra, como aconteceu muito, muitos opositores lá foram para as assembleias para votar contra a prestação de contas com base nisso aí. Dizem, não, vou votar contra porque não pegaram antes. Não, você tem que votar com base na credibilidade dos números. E eu acho que essa gestão nunca deixou de trazer a transparência, nunca deixou de ter credibilidade em relação a seus números. Então, acho para mim, esse é o critério para você aprovar ou não aprovar a prestação de contas.
0: Mas é proposta, vocês veem uma forma de expondo isso antecipadamente, não, ou pela internet ou panfleto, de alguma forma.
1: Não só é uma proposta, ela não está aqui, mas ela já está sendo feita. Okay. A gente já está trabalhando nisso. Eu não botei aqui porque a gente já está trabalhando com isso, certo? Okay. A gente já tem pessoas lá de dentro do financeiro que já estão fazendo esse trabalho.
0: O condomínio pode ficar tranquilo sobre sobre isso?
1: A gente vai nós vamos fazer logo a prestação, até pode-se dizer diária, por que não? Porque a gente, todos os dias nós temos pagamentos. Então, okay. A gente fazer diário já é subir isso para
0: uma plataforma.
1: Agora, claro e evidente. Tudo isso eu tenho que ver como fazer. Não é só dizer, está sendo feito hoje a digitalização. Eu tenho que ver como é que eu vou botar isso na área do condômino.
0: Entendi.
1: Certo?
0: Ô Thales, eu quero agradecer a você, a Josinaldo, ao Neto, que Maria Neto está aqui conosco, 5 minutos já do outro horário. Vou só dar a oportunidade de você fazer suas considerações, Thales, Josinaldo, e no final, o Thales já aproveita, o Mariano Neto aproveitar e pedir o voto ao condômino, que é o principal objetivo, além das propostas de vocês estar aqui. Obrigado, viu, Thales?
2: Perfeito, Bartô, eu que agradeço aí o espaço, agradeço aí ao ouvinte, né? Vi aí que tem muita gente ouvindo aí, participando, interagindo, inclusive muita gente não concorda muito, opositores aí participando do programa, então estão interessados aí no que a gente tem para falar e de certa forma debater o Moda Center. Então isso é algo muito positivo, sempre a gente buscar a melhoria do parque, né? Aproveito aqui também o espaço para pedir ao condômino aí mais uma vez, né? Uma confiança aí, graças a Deus, pra gente deixar o Moda Center continuar crescendo o nosso gigante, né? Acho que isso é muito importante, que a gente não pode trocar o certo pelo duvidoso. Se o Moda Center é uma referência nacional, né? Não somente a nível Brasil, mas América do Sul, América Latina, por que é que a gente vai estar querendo mudar, né? Então a gente tem 16 anos que a gente está gerindo o parque e nunca se ouviu falar aqui de um esquema de corrupção, de alguma coisa indevida, de uma postura indevida de algum diretor. Muito pelo contrário, né? Uma postura exemplar, resultados exemplares aqui. E no passado mais sombrio do Moda Center teve muito caso de corrupção, um passado mais distante aí, caso de aluguel desnecessário. E agora a gente tem justamente uma gestão que impulsiona a nossa região a um patamar cada vez maior. O Moda Center hoje é quase 100% ocupado, com vendas online que a gente falou aqui, com outros concorrentes, com galpões, com tudo. Mas o Moda Center hoje está em quase sua totalidade de ocupação, mesmo na crise econômica que a gente está vivendo. Então isso aí é resultado de uma gestão eficiente e eficaz que busca o melhor para o condômino, para o comerciante e para o cliente.
0: Josinaldo, obrigado pela sua vinda aqui, professor.
3: Obrigado, Bartô, por essa oportunidade e de rever aqui de novo. Você conhece o meu trabalho, quem conhece o trabalho meu, de a Josiane, na Casa da Criança, naquela feirinha do parque, e sabe que a gente somos aquelas pessoas que abraça a causa em prol de Santa Cruz e do povo de Santa Cruz.
0: Neto, só queria que você fechasse, eu achei pertinente aqui o que a ouvinte pergunta aqui, rapidinho, o pessoal da Linda Menina, é assim que está no perfil dela aqui no WhatsApp, inclusive mandou no meu PV. Ela fez outros pontos aqui, mas eu vou questionar esse aqui que eu acho mais pertinente ou mais contundente, pelo menos, mais relevante. Se eleito você, Neto, como síndico e a chapa 1, se o George continuará como gerente geral do Moda Center, você já pensou nisso?
1: Olha, George é uma peça fundamental ali, ele tem uma bagagem muito grande ali, ele realmente administra muito bem ali. Tem alguns tópicos que realmente existem algumas reclamações, porque George é aquela pessoa que está ali de frente, okay. Dando o não na maioria das vezes. Então assim, isso é caso a se pensar... Certo? Mas ele...
0: Mas você não tem plano de tirar ele, de afastar
1: não,
0: ele?
1: Não.
0: Pronto, ok. Meu querido, aproveita agora 2 minutos que você tem para pedir o voto aos condôminos.
1: Primeiramente, agradecer a você, agradecer a todos os ouvintes aí e que no dia 28 você realmente vá para o Moda Center, faça um voto na chapa 1. Né? A chapa aí que vai continuar com todos os avanços necessários no Moda Center. E desde já, muito obrigado a todos.
0: Obrigado, Maria Neto, Josinaldo, Thales Neto, seu nome? Maria. Maria? Marília, está na assessoria de comunicação. Um abraço, que Deus abençoe. Obrigado a você, ouvinte. Obrigado, Márcio Felipe, pela paciência conosco e, claro, a parceria. Dia 24 de setembro, 7 da noite, 19 horas. Quem vai estar aqui é o pessoal da Chapa 2, sendo entrevistado pelo Márcio Felipe. E no dia 25 de setembro, quem vai estar aqui também, a mesmo horário, um é na quinta, outro é na sexta. Na sexta é o pessoal da Chapa 1, 19 horas, 7 da noite, pessoal da Chapa 1. E aí vai ser uma hora de entrevista, vai ter muito mais espaço, muito mais tempo para interagir. A gente fica por aqui, o Patrulho do Agreste volta amanhã, 6:30 da manhã, se Deus quiser. Fique com Deus, que Papai do Céu abençoe a todos. Oi,

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1: A estação 8:10.
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1: Bom dia, meu povo! Bom dia, Santa Cruz! Bom dia, região! Bom dia pra você que já tá aí, ó, pegado no batente, trabalhando, organizando o seu dia. Que papai do céu te abençoe! E vamos embora, né, minha gente? Vamos embora porque é quarta-feira, o miolo da semana. É isso aí, dia 16 de setembro de 2026. Você tá aí fazendo idade nova? Parabéns, viu? Que papai do céu te abençoe. Um feliz aniversário. Aproveite aí junto dos seus, tá bom? Hoje é quarta-feira. Hoje a gente sabe que é aquele nosso programa bem apertadinho. É, só vai até às 10 horas. Porque depois tem aí informação do nosso gigante Moda Center no Conexão Moda Center. Então, já vamos começar muito bem. Vamos começar com a reflexão de hoje. Olhe para hoje, seja gentil com você. É, seja gentil com você. Seja gentil com você, dê olho no espelho, se dê um sorriso, tá bom? É, descanse quando for preciso. Saiba soltar os pesos extras, aqueles que não te pertencem, tipo a culpa, tipo, o agradar todo mundo. Tipo, eu tenho que dar conta de tudo. A gente não tem que nada. Além de pagar os nossos boletos, é claro, a gente não tem que nada, viu? A gente tem que só o que a gente consegue. É isso aí. Então é isso. Pra hoje a nossa reflexão é: se acolha, descanse, solte os pesos que não te pertencem. Viva o hoje, aproveite o agora. E o mais, deixe estar que Deus sabe do meu e do seu corre, inclusive corre dia de quarta-feira aqui em Santa Cruz é o que mais tem. Então vamos começar muito bem justamente com essa música, porque Deus sabe, viu, do meu e do seu corre, do nosso corre, ele tá vendo e ele honra sim, pode acreditar, tá bom? Então vamos embora, vamos comigo, aumenta o som e vem.

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0: advogado fiel. Essa aí é a Bruna Carla, viu? Aqui no som da sua rádio estação. Esse daí que foi um pedido da minha mamãe, pra vocês terem ideia que quando eu não toco a música de vocês, não é porque eu não quero, é porque não dá tempo. Essa daí a minha mamãe pediu ontem e eu só vim perceber quando eu cheguei em casa já à tarde, minha gente. É isso aí, viu? Acontece. Mãinha, pai, um cheiro pra vocês, meu amor. Meus amores, que papai do céu abençoe o dia de vocês. Olha só, por aqui tem alguém que perdeu seus documentos. É isso aí, foi perdido uma carteira preta. É isso mesmo? É, uma carteira preta. Eita, que trava-língua. Com os documentos de Renato Júnior Barbosa de Araújo. Ele perdeu esses documentos entre São Domingos e Santa Cruz do Capibaribe. Então, quem encontrou ou vier a encontrar, por favor e gentileza, afinal de contas, os documentos dele só servem para ele, né? Se você encontrou ou vier a encontrar uma carteira preta com os documentos de Renato Júnior Barbosa de Araújo, por favor, entrar em contato através do número 819-8725-7107, tá bom? Entre em contato aqui também com a gente, que a gente faz aí com que chegue até ele. Então, por favor, por gentileza, se você encontrou ou vier encontrar, devolver, né? Porque dá um trabalho danado tirar segunda via de documentos. Olha, vamos embora aqui pro nosso Zap Zap da Alegria. 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Seguimos aqui, né? O nosso Zap Zap da Alegria, que já tá bombando, porque vocês sabem, quem chega primeiro, escuta primeiro a sua música. Agora eu quero fazer aqui agradecimentos. É, minha gente. Quero agradecer a querida Miriam, lá da Mandacaru Açaiteria, que eu costumo dizer que não é só fonte de energia, também é fonte de renda, viu? Eles distribuem açaí aí pra você revender e ganhar aquele seu extra. Então, ontem ela teve aqui nos ajudando numa força-tarefa pra fazer uma festinha surpresa pro querido Tiago Manuel, que deu um trabalho de descobrir o aniversário dele. Foi segunda-feira, minha gente, mas nós botou o FBI na cola e descobriu. Então, ao Tiago Manuel, meus parabéns, que papai do céu te abençoe, que ele te proteja, que você continue sendo essa pessoa maravilhosa que você é, sempre disposta a ajudar, muito comprometido com o seu trabalho, tá bom? Que papai do céu lhe abençoe, meu querido, você e toda a sua família. 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Então, um beijo pra Maria Helena e pra toda a turma lá da Liri Lingerie, que eu sei que tá ligadinha aqui no som da rádio estação. Mas vamos embora, né, Alcione? Tu disse que ia mandar o zap zap do povo? Pois vamos embora, que já tem minha amiga aqui, a minha maravilhosa. Bom dia.
1: Bom dia, Alcione. Aqui é no centro de São Domingo. Ô, Alcione, toca pra mim aquela música de Juarez. Que eu esqueço que eu... Aquela que seu pai gosta bem muito dela.
0: Dom da vida.
1: Pra oferecer a toda a minha família, pra sim, você.
0: Sim.
1: E pra todos os ouvintes.
0: Muito obrigada.
1: Todos da rádio. Um cheiro, minha linda. Um ótimo dia pra você.
0: Um Um cheiro e um ótimo dia pra você, Luciene, pra todos que estão aí juntinhos com você, viu? Muito obrigada. Pode deixar, vou tocar Dom da Vida pra você, pro meu papai, pra todo mundo aqui. Bom dia, maravilhosa.
2: Bom dia, Alcione, todos os ouvintes. Aqui é Sivoneide, Bela Vista.
0: Oi, Sivoneide, tudo bem?
2: Ouvir a música Minha Metade, com sol pra contrariar. Ofereço pra você, todos os ouvintes, minha senhora Tereza e minha comadre Lucinha.
0: Muito bem, para as maravilhosas, é, o trio de maravilhosas aqui da Rádio Estação. Um beijo para você, viu, Sivoneide? Para toda essa turminha aí com você. Mandar um beijo também para a querida Ana, que tá aqui no bairro São Miguel, já tá pedindo música e já tá querendo participar do sorteio. Alcione, tem sorteio? Tem sim, viu? 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Olha ele chegando, bom dia.
3: Alcione, bom dia, aqui é Sinão de Lagoa de Pedra, Tacai, João Paulo e Daniel, ofereço a todo que escuta o seu programa.
0: Muito bem, meu querido, um beijo pra você, Sinani, um excelente dia, muito obrigado por seu carinho e sua participação. Olhe mais uma, bom dia, minha maravilhosa.
4: Bom dia, Alcione. Alcione, eu gostaria de ouvir, tá na cara com o Araqueto, pra oferecer pra você, pra Vitória, minha sobrinha, Pedro, meu sobrinho, Miguel, meu sobrinho. Sim. Na nova morada. E pra Solange do Cruz Alta. E pra todos os ouvintes. Beijos, Neide do Cruz Alta.
0: Um beijo, Neide, minha maravilhosa. É isso aí. Vocês pediram e a gente toca, viu? Vamos embora? Vamos ouvir Juarez, Dom da Vida. Essa canção que, olha, é um verdadeiro agradecimento a Deus. Afinal de contas, é nossa obrigação darmos graças a Ele todos os tempos.

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0: Araqueto não, minha gente. SPC, minha metade, olha só, é isso aí, viu? Esse já foi pedido musical aqui dos nossos queridos ouvintes. E é isso aí, nessa manhã de quarta-feira, dia 16, às 8h54 já, minha gente, já. Olha, hoje, lembra que hoje a gente só vai até 10 horas, viu? É, só até 10 horas, porque depois tem o Moda Center, é Conexão Moda Center, para que a gente fique bem informada aí sobre o nosso gigante. Olha só, vou mandar alô aqui para essa turma, é isso aí, o nosso querido Luan, que tá aqui pedindo música e desejando um ótimo dia. É claro que ele também vai participar do sorteio. Olha ele chegando por aqui. Bom dia.
1: Bom dia, galera do barulho. Aqui é Doca, aqui de São Domingos Lava Jato.
0: Oi,
1: negada.
0: Doca, tudo bem?
1: Com Xande Avião, gente feliz. Pra oferecer a minha irmã Nissa, meu irmão Júnior, a Moura Rosiel e a toda a mondeça aqui do Lava Jato, viu, Zé?
0: Sim.
1: Tem fuxica aí hoje ou não? Me diga aí, alguma coisa aí.
0: Mas, Doca, deixa eu te dizer um fuxico. De novo, de quem? De fichinha. Eita, que a menina não sai, viu? Ela não sai aí das redes sociais, não sai de estar no alvo ali, de tudo. Ah, pois ela não tá processando o Léo Dias, tá, viu? Tá, e faz é tempo. Lembra que o Léo Dias ficou falando lá das faltas que o menino de Virgínia tinha na escola? Ah, pois desde aquele tempo que ela tava ali só juntando coisas num dossiê. E agora o Léo Dias tá lá, né? Bem encrencado, tendo que se defender do que ele falou e deixou de falar da fichinha. Eita, que essa ex-nora do Leonardo é babado, confusão e toda a gritaria do mundo, viu?
1: Aí, vai ficar por dentro aí, já com babada aí.
0: Pronto, já ficou.
1: Anima.
0: Tô animada, Doc. Um excelente dia pra você e pra toda essa mundiçaiada aí que mora no meu coração e não paga aluguel. Olha, um beijo bem grandão no coração de cada um de vocês. Meu amigo flamenguista Wilson, bom dia.
2: Bom dia, Alcione. É o Wilson de São Domingos.
0: Tudo bem, Wilson?
2: Toca aí a lixa com o Oswaldo Montenegro.
0: Sim, toco. Um excelente dia pra você, viu, Wilson? Olha a Zefinha chegando por aqui. Bom dia.
3: Bom dia, Alcione. É Zefinha de São Domingos. É tocar a música de Simone. Obrigado.
0: Obrigada você, minha maravilhosa, por sempre estar aqui, ó, participando juntinho na audiência aqui da Rádio Estação com a gente. Quem também está sempre junto com a gente em parceria é o grande Joselito, é o J. Luna Produções. Aliás, um cheiro pra tu, Joselito, e um excelente dia. Olha só, minha gente, vamos embora aqui, né? Muitas e muitas participações e é claro que a gente vai ouvir vocês. Olha só, relato do ganhador de ontem. Eu gosto desses relatos, viu? Bom dia, meu querido.
4: Bom dia, Alcione. Tudo bom?
0: Tudo
4: Olha,
0: bem.
4: Aqui é Marcondes, do Bela Vista, da Retífica. Eu queria escutar uma música aí de Avião de Forró. E oferecer a todos os ouvintes e a vocês aí da rádio. Ó, eu peguei um galeto ontem. Eita, galeto gostoso, danado, viu? Esse é bom.
0: Olha só, muito bem! Muito obrigada, viu, Marcondes, por sua participação e pelo seu relato. É isso aí, minha gente. Olha, os nossos ouvintes sempre muito satisfeitos aqui com as premiações. E a gente fica o quê? Fica feliz, porque o nosso intuito é esse, viu? E a gente só traz coisa de qualidade. Por isso eu digo a vocês, olha, os nossos parceiros, nossos colaboradores, apoiadores culturais aqui merecem sim que vocês comprem deles, tá bom? Olha, mandar um beijo aqui pro querido Steven, ele que tá pedindo música e é claro que ele vai participar do sorteio. Muito bem, um excelente dia, viu? Um excelente dia pra você, Steven. É isso aí. A Carla, que também tá pedindo música e também quer participar do sorteio. Muito bem, Carlinha, um cheiro pra você. E agora a gente vai de música. É, porque os nossos ouvintes pediram e a gente vai curtir Zezé de Camargo e Luciano, o Mirosmar da querida Daiane Melody. É isso aí. Vai tocar pra gente agora Flores em Vidas. Essa também vai pra você, viu, Daiane? Um cheiro, minha maravilhosa. Música.

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E a gente segue aqui, viu? É isso aí, vamos embora. Vamos mandar alô aqui pra essa turminha, vamos embora.

0: esqueceu de falar o nome. E a gente vai dizendo aqui o final do número, né? 1275. Um cheiro pra você e um excelente dia. É isso aí. Olha ele chegando por aqui. Bom dia, meu querido.
1: Aqui é Carlos de Lima Silva, de Boa Bela Vista, na Santa Cruz. Boa 22 de abril. Queria escutar qualquer música com hit. Queria participar do sorteio que vai até aí pela manhã, do Zamburgão. Valeu, tá nessa, só tá tudo bom.
0: Tá tudo de bom, Wilson, juntinho com você. E você tá concorrendo sim aí aos hambúrgueres lá da Ronaldo Hamburgueria. Sem dúvida nenhuma, o mais gostoso da cidade, que você encontra lá na Rua São Paulo, viu? Tem aí, tem tradição, tem hambúrguer tradicional, tem lasanha, sucos naturais e tem os telões onde a gente pode assistir o jogo, hein? Enfim, a Ronaldo Hamburgueria é tudo de bom ali na Rua São Paulo e tá sorteando hoje para os nossos ouvintes um combo delicioso Ronaldo Hamburgueria. Olha, por aqui o meu amigo David Costa, da Rua Siqueira Campos. Ele tá pedindo música, mandando para todos os nossos ouvintes. Um beijo para você, David, um excelente dia a todos que estão aí no centro da nossa querida e amada cidade, Santa Cruz do Capibaribe. Bom dia!
2: Sim, aqui é Rony da Malhada.
0: Oi, Rony, tudo bem?
2: Tô com a Edieri Carlos, advogado na rua.
0: Eita, eu não sei se eu já ouvi esse cantor não, mas nós vamos descobrir aqui. Eu juro que eu vou. Um cheiro pra você, viu, Rony? Um excelente dia pra você e pra sua família. Quem também chega por aqui pedindo música é ele, o Diego Negão, essa potência mundial. É isso aí, desejando um ótimo dia. Ótimo dia pra você, viu, Diego Negão? Um cheiro bem grandão. Olha, vamos embora, vamos aqui para o nosso musical agora, né? Vem chegando João Paulo e Daniel, aumenta o som e vem curtir aí. É, a Rádio Estação, Estação Manhã, também é retrô, vamos que vamos.

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0: Bom dia, Alcione, Evanes e São Domingo. Quero ver o João Mundo com Maiara e Maraísa. Ofereço a toda a família no Jundiá e a todos os ouvintes.
1: Muito bem, Vanice, um excelente dia pra você. É isso aí, minha gente, tamo de volta, viu? A gente ouviu o Rei Vaqueiro, Príncipe Encantado, pedido dos nossos ouvintes. Lembrando pra você que hoje o nosso programa só vai até às 10, porque depois tem o Conexão Moda Center. Então a gente vai correr aqui contra o tempo. E você já sabe, né? Infelizmente eu não vou conseguir tocar a música de todo mundo, mas todo mundo vai participar do sorteio. Olha só, deixa eu mandar um beijo aqui pro querido Reginaldo da Malhada do Meio. Tá pedindo música e tá desejando um ótimo dia. Bom dia pra você, viu, Reginaldo? Um excelente dia. Olha ela, a flor do meu jardim. Bom dia, Fátima.
2: Bom dia, Rádio Estação. Bom dia, Alcione, minha flor de girassol.
1: Oi, hoje eu queria pedir uma música
2: com Roberto Carlos, de novo. Esse cara sou eu, para oferecer a meu bem, que chegou essa noite, né?
1: Eita.
2: Para nós. Para você, o Wellington, né? Que é seu aniversário.
1: Sim.
2: E que Deus abençoe, minha linda, esse dia. Um beijão, te amo. Minha flor de girassol, Fátima Alcântara, Baixo São Cristóvão.
1: Um beijo, Fátima, um excelente dia. Olha que coisa boa que esse cara sou eu, seu chegou, né? Coisa boa. Felicidades aí. Um beijo, aproveite, curtam, matem a saudade. Olha ela chegando, a minha querida amiga Dona Antônia, lá do Sítio São João. Bom dia.
3: Oi, Alcione, bom dia. Aqui é a Antônia do Sítio São João. Espero que você passe uma música de Gabriel Denise. Vou oferecer a minha filha, Raniele.
1: Sim.
3: Minha filha, Raniele. Meu netinho, Nicolas. E oferecer a meu filho, Roberto.
1: Gente boa, viu, seu
3: você,
1: filho?
3: Para toda a sua família e para todos os ouvintes que estão ouvindo essa rádio maravilhosa.
1: Maravilhosa é a senhora, Dona Antônia. Olha, um beijo bem grandão, viu? Eu digo senhora, mas ela é bem jovem, viu, minha gente? Um cheiro pra senhora, pra todos aí no Sítio São João, toda a sua família lindona, que papai do céu abençoe. Lembranças ao nosso amigo Roberto Santos, que era nosso parceiro aqui, mas qualquer hora ele volta, né? A voz dele é tão bonita aqui no rádio, a gente sente falta. Meu companheiro, pra eu fazer a faxina no sábado. Olha quem vem chegando por aqui, é ela, Selma, viu? Selma tá aqui falando do fuxique que Doca pediu e eu falei. Olha o que Selma disse.
4: Bom dia, linda.
1: Bom dia, maravilhosa.
4: Mas daqui a pouquinho quem vai ser investigada vai ser ela, pela Polícia Federal, a Virgínia.

0: aí, né, Selma? Quem tem teto de vidro não joga pedra no teatro dos outros. Muito bem, Selminha. Um cheiro pra você, viu, minha maravilhosa? Olha só, mais um ouvinte chegando. Bom dia.
1: Bom dia, Alcione. Aqui é Valdir da Retífica.
0: Oi, Valdir, tudo bem?
1: Toque uma música aí, qualquer um aí. Viu? Da Retífica São Miguel.
0: Pronto, apoio vai todas as músicas do programa pra essa turma aí, lá da Retífica São Miguel. Todas as músicas do programa pra vocês, tá bom, meus queridos? Um excelente trabalho e que Papai do Céu abençoe. A querida Claudiane, que tá sempre nos ouvindo e pedindo pra participar do sorteio e desejando um bom dia. Quem também chega por aqui é ela, viu? Bom dia, maravilhosa!
2: Bom dia, senhora, aqui é a Ivanete São Miguel. Eu queria ouvir a música do Leonardo.
0: Sim.
2: Agradeço a você e a todos que estão na escuta.
0: Muito
2: bem. Quero participar do sorteio.
0: Tá participando, minha lindona. Olha só, quem também chega aqui juntinho com a gente é o querido Antônio Carlos. Ele tá pedindo música, disse que tá no Nova Morada. Muito bem, quer participar do sorteio? Já está participando. Olha, a Simone do bairro São Miguel também veio marcar presença. Muito bem. A minha amiga Silvânia, bom dia, maravilhosa.
3: Cheguei, Brasil.
0: Oi, Brasil.
3: Bom dia, Silvânia.
0: Bom dia, minha lindona.
3: Eu gostaria de ouvir a música de Zé Vaqueiro. Oi, minha saudade.
0: Eita, essa é bonita.
3: É pra você e todos os ouvintes. Beijo, Silvânia do São Cristóvão.
0: Um beijo, Silvânia.
3: Desculpa,
0: tá rouca, mas vai ficar boa, se Deus quiser. Um cheiro pra você, um excelente dia e melhoras aí na garganta, tá bom? Mas valeu o seu esforço aqui, ó. Beijo grande, minha maravilhosa. Mais um ouvinte chegando, bom dia.
4: Bom dia, senhora, bom dia. Com a música de Marília Mendonça, Fernando Cruzal, pra oferecer meu esposo, minhas filhas e todos vocês aí do rádio. Um cheiro, gatona, pra você, viu? E um bom dia. E um dia muito abençoado por Deus.
0: Amém, minha maravilhosa. Muito bom dia pra você, tá bom? Olha, agora a gente vai o quê? A gente vai de música. É isso aí, vamos embora. Aumenta o som porque vem chegando o Xande Avião e ele disse que gente feliz não se incomoda, gente feliz não aperreia ninguém. Então vamos embora.
5: Quem tá feliz aí, levante a mão.

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2: É isso aí, pessoal. Já estamos de volta, viu? E pelo avançar da hora, a gente vai o quê? A gente vai para os nossos ouvintes aqui no Zap Zap da Alegria. Bom dia.
3: Bom dia, Sione. Aqui quem está falando é Reginaldo do Rio Verde.
2: Oi, Reginaldo, tudo bem?
3: Um bitinga do acordeão, o vento da felicidade. Para oferecer a todos que estão ligados nesta rádio maravilhosa. Tchau. Minha amiga Cien, quem tá falando é seu amigo Reginaldo do Rio Verde. Tchau, tchau mesmo. Boteu aí no sorteio, viu? Tchau. E um bom trabalho pra você aí.
2: Muito obrigada, Reginaldo. Um cheiro pra você e pra todos no Rio Verde. Muito obrigado pela sua participação. Quem também tá participando com a gente, pedindo música e querendo participar do sorteio é a Gabi, lá do Santo Agostinho. Um excelente dia pra você, minha maravilhosa. Olha só, a Sandra Lima
4: bom
2: também.
4: Bom dia, Alcione. Sandra Lima, do São Miguel.
2: Oi, maravilhosa.
4: Eu queria escutar
2: bom
4: hoje
2: dia.
4: Uma com Marília Mendonça. Sensível demais. Ofereço a todos e a você, viu? Um cheiro.
2: Um cheiro, Sandra. Sandra, não fica brava com eu, não. Olha só, quem vem chegando por aqui também é a querida Simone. É isso aí. Tem alguém me cobrando aqui. Vai dar tempo de tocar minha música? Infelizmente, eu não sei. Tá aqui na programação. Eu fui programando. E o tempo foi passando. É isso aí, olha. Mais gente aqui me cobrando a música. Mas vocês estão participando do sorteio, viu? A Camille também tá aqui. Ela que tá pedindo música. É isso aí, um bom dia pra você, viu, Camille? Já já eu retorno pra você. Olha só, a Maria do Santo Agostinho também chegando por aqui. A Solange da Malhada do Meio, muito bom dia. E ela, Elizabeth Pereira, também chega por aqui. E é isso aí, minha gente. Agora vamos embora, vamos de música. Aumenta o som, porque olha, pra quem gosta de Pablo, pra quem gosta de Simone Mendes, vem chegando música com eles. Viu o nome da música? Suor Pingado. E a Sofrência domina aqui a 88.9.

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1: É isso aí, minha gente. Por conta aí do Conexão Moda Center, a gente já vai saber aqui quem faturou o prêmio. É aquele combo delícia lá da Ronaldo Hamburgueria. E olha só, deixa eu colocar só um último áudio que chegou aqui, né? Pra gente não deixar o nosso amigo no vácuo. Então vamos lá, ele vai participar do sorteio. Bom dia!
2: Bom dia, Alcione. Queria pedir um pagodinho de Sorriso Maroto e concorrer a esse prêmio, viu?
1: Muito bem, Edgar, muito obrigado, viu, pelo carinho da audiência e você também tá participando. Chegou aqui, olha, faltando só um segundinho. Mas vamos embora, né? Vamos pra aquele momento.
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1: É isso aí, vamos embora, bufando os tambores por aqui.

0: É isso aí, a gente já tem aqui o número, final do número do ganhador de hoje, lá da Ronaldo Hamburgueria, que vai fazer aí o consumo aí na Rua São Paulo, na Ronaldo Hamburgueria mais gostosa da cidade. Olha só, vem chegando aqui o final do número 7243. Quem é você, 7243? Vamos descobrir juntinhos, vamos lá?
1: Bom dia, Sione. Aqui quem está falando é Reginaldo do Rio Verde. Eu quero que você...
0: Seu Reginaldo do Rio Verde, o senhor acaba de faturar um combo Ronaldo Hamburgueria. Então eu peço que o senhor me envie seu nome completo para eu preparar o voucher para que o senhor possa ir lá consumir, tá bom? Aos demais, muito obrigado. Fiquem todos com Deus e até amanhã. Amanhã a gente tem mais tempo. Amanhã eu prometo que eu toco a música de mais gente, tá bom? Então fiquem com Deus e até amanhã. E a gente vai curtir a última de hoje, Paulinho Mosca e Zé Ramalho aqui no som da sua rádio estação Pedras que Cantam.

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9: São Moda Center é o nosso 17º programa, é isso, Tony Hill? Nossa 17ª edição do programa Conexão Moda Center ao vivo. Hoje, excepcionalmente, direto do estúdio principal da Rádio Polo, na Avenida 29 de Dezembro, em Santa Cruz do Capibaribe. Por que excepcionalmente? Porque hoje não estamos no nosso estúdio próprio, né, que fica localizado no Moda Center, às margens da PE-160, passando por uma obra de ampliação, reforma, ampliação, melhorias, e também a estrutura, né, do nosso festival Moda Center, que está sendo montada justamente de frente aonde fica o nosso estúdio. Então, lá hoje é dia de martelo, de marreta, furadeira, hoje é dia de montagem de estrutura, hoje é dia de tirar pedaço de parede para um canto, piso do outro, coloca carpete aqui, sobe uma parede ali. Então, por conta disso, nós estamos fazendo o nosso programa hoje diretamente do estúdio principal da Rádio Polo. Já agradecer a gentileza, né, de Silvio José, de Dionelma, Anderson Figueiredo, Guaxinim, todos que fazem a Rádio Polo. Programa de hoje que tem a produção do meu amigo Tony Hill, na parte técnica Gabriel e Wellington Araújo, dando aquele suporte aqui por conta, Wellington pela Rádio Polo, Gabriel pela nossa equipe, pela equipe do nosso programa. Gabriel Ferreira e Wellington Araújo hoje tomando conta então da parte técnica. Vamos em frente através das ondas da Rádio Polo, Vale, Comunidade, Estação e Santa Cruz FM, todas em Santa Cruz do Capibaribe, São Domingos FM em Brejo da Madre de Deus, Filadélfia FM em Taquaritinga do Norte, no distrito de Pão de Açúcar, e também através da rede francês de rádios a 105.5, 98.7, 90.7 e 90.5. Nosso programa também é retransmitido pelo Santa Cruz Online e hoje também pelo nosso Instagram. Nosso Instagram, que hoje volta a fazer lives, né? Nosso Instagram, que um ano atrás foi bombardeado, né? Foi alvo de uma ação em massa por parte de pessoas que não gostam do parque, pessoas que são contra o Moda Center e que denunciaram, fizeram uma série de denúncias contra o Instagram do parque. O parque ficou um ano sem poder fazer lives, sem poder transmitir ao vivo. Hoje a gente retorna e retornamos mais fortes que nunca, tá bom? Quem pensa, quem imagina, quem trabalha, quem age para prejudicar o Moda Center pensando que vai ter sucesso está redondamente enganado. Se você pensa que a sua ação do mal vai prejudicar o nosso parque, você está redondamente enganado. Fique tranquilo e vamos em frente, afinal de contas o nosso programa está só começando e eu já agradeço ao carinho, a audiência de todos vocês. Lembrando que o Moda Center é um lugar de oportunidades, construído pela coragem e pela dedicação de milhares de pessoas. Aqui, no Moda Center, milhares de famílias encontram seu sustento. Cada loja, cada box e cada negócio, Tony, representam esforço, investimento e confiança no futuro. É por essas pessoas que a administração trabalha com transparência, responsabilidade e atenção às necessidades de quem vive o Moda Center. As melhorias na segurança, os investimentos na estrutura e a realização do Festival Moda Center fazem parte desse compromisso. Celebrar as conquistas, doutor Marcelo, reconhecer os desafios e continuar evoluindo para que os nossos comerciantes tenham boas condições de trabalhar e fazer bons negócios, esses são os nossos lemas. Quem chega ao Moda Center, meu amigo mano, encontra muito mais do que mercadorias, encontra histórias. A história de quem começou com pouco, mas nunca deixou de acreditar. A história de quem transformou a costura em sustento, de quem abriu o seu primeiro box, de quem viu uma pequena marca crescer com trabalho e dedicação. Milhares de famílias vivem do Moda Center e essa responsabilidade está presente em cada decisão que a nossa diretoria toma. Porque cuidar desse lugar é cuidar das condições de trabalho de quem está aqui todo dia. É ouvir quem vende, quem compra, quem produz e quem ajuda a feira a acontecer. É trabalhar com transparência e transformar as necessidades do nosso centro de compras em ações que fazem realmente a diferença na rotina das pessoas. Aqui, a gente celebra cada conquista e segue trabalhando pelas próximas uma a uma. O movimento no Moda Center começa muito antes de os compradores chegarem. Começa, na verdade, doutor Marcelo, durante a semana nas confecções, na preparação das peças, na organização das mercadorias e na viagem de quem vem fazer bons negócios. Esse movimento envolve comerciantes, costureiras, vendedores, transportadoras, trabalhadores da alimentação e tantos outros profissionais. São milhares de famílias ligadas por uma mesma força, o trabalho. Por isso, quando a gente investe no Moda Center, esse cuidado alcança toda uma rede de pessoas que depende do bom funcionamento do nosso centro de compras. Nosso compromisso é seguir fortalecendo esse ambiente de oportunidades, respeitando quem já construiu sua história aqui e acolhendo quem está só começando. 10:09, Thales Neri. Primeiramente, bom dia, satisfação tê-lo conosco. Vamos embora para mais um programa, meu irmão.
10: Bom dia, César, Marcelo, Mano, Silvio, aqui tá ainda, e aqui Tony, Léo, Elton Araújo, Gabriel, todo mundo aqui presente, mas também o pessoal de casa que nos acompanha aí através das redes sociais, mas também através das ondas do rádio. Sempre bom estar aqui na Apollo. Muito obrigado, Silvio, aí pela gentileza, você deu espaço para nós. É, a gente tá numa reforma lá bem intensa, né? Acontecendo não somente a reforma, mas o barulho.
9: Quando tiver pronto, deixa o Silvio visitar a gente para ele ver como é que é um estúdio bonito, de verdade.
10: Aqui é muito legal, muito
9: você
10: bom.
9: Você não pensa,
10: também.
9: Não? Pode ir embora. Essa hora já terminou.
10: Obrigado, Silvio. Então, mas assim, mas muito, muito legal falar do Moda Center, falar do nosso gigante. Muita coisa legal pra gente atualizar o pessoal, né? Quem vive do Moda Center, o pessoal que tá em casa trabalhando, a costureira, o carroceiro, enfim, as pessoas que vão lá fazer as entregas, as pessoas que vão vender, os clientes que vêm de fora aí pra visitar o nosso gigante, pra fazer bons negócios. Então é sempre bom falar pra todas essas pessoas que fazem o Moda Center ser do tamanho que é. Então, um prazer estar aqui, a gente falando aqui do nosso gigante.
9: Ô, meu querido Thales, vamos lá. Mano tá aqui com a gente também, ele já chega junto pra gente bater um papo justamente sobre o Festival Moda Center, né? Festival Moda Center, contagem regressiva, estamos a apenas uma semana, não é, Thales, de um evento que, como a gente já debateu, como a gente já discutiu aqui no nosso programa, é um marco na história do nosso parque e da moda em todo o polo, não apenas em Santa Cruz do Capibaribe, né, querido?
10: Sem dúvida, né? O festival a gente tem trabalhado intensamente, né? Desde a parte de planejamento, mas a parte de execução. Ontem a gente teve uma reunião bem interessante sobre o festival, para alinhar esses pontos aí dessa fase de organização que nós estamos, e tudo andando perfeitamente aí. Né, nós começamos a montagem, né, mano? Lá,
9: lembrando que ingressos já esgotados.
10: Inscrições já esgotadas, a gente já tem um tempo que a gente tá avisando, né, não é, César, aqui no nosso programa, mas que o festival ele tem essa proposta, né, de valorização do trabalho, valorização da moda, valorização de cada peça que é feita aqui no Polo de Confecções, principalmente aqui que são vendidas no Moda Center, né? Então a gente tá falando aí de mais de 68 cidades que produzem aqui no entorno, e a gente quer justamente que toda essa moda que é feita aqui, Marcelo e César, ela seja sempre valorizada, né? Nós começamos aqui com a Sulanca, realmente era um produto de baixa qualidade, através do reaproveitamento de resíduos sólidos. Eu tenho o maior orgulho dessa nossa história, essa história de superação, que através do lixo que era em outras regiões, a gente fez aqui uma economia bilionária, né? Então isso aí é algo que nos dá muito orgulho, mas que hoje a gente precisa trabalhar a perspectiva da moda, né? Da qualidade, que o nosso produto ele é aceito não somente pelo preço, mas também pela qualidade nos mais diversos mercados a nível nacional. Então quando a gente considera essa imagem que o Festival Moda Center ele traz, ele não valoriza somente as marcas que estão desfilando ali, César. Ele valoriza todo o Moda Center, valoriza todo o polo de confecções, no intuito de passar a imagem pro Brasil todo, de dizer, ó, aqui a gente não faz somente peças, a gente não faz somente produtos de vestuário, a gente não faz somente confecção. Nós ditamos moda no Brasil todo, e é uma moda de qualidade, né? Uma moda que ela é aceita, atendendo aí as mais exigentes aí perspectivas da moda no Brasil todo. Então, nosso produto ele é aceito no Brasil todo, além de um produto de muita qualidade, é um produto que chega com preço acessível, capaz de realizar excelente negócio no Brasil todo.
9: Ao longo dos anos, mano, Mano tá aqui com a gente também, Ao longo dos anos, eu moro em Santa Cruz do Capibaribe já, doutor Marcelo, há quase 18 anos. Fogo, né? Dia desses, rapaz. Eu cheguei aqui com. Cheguei com a minha família aqui há 18 anos. Impressionante isso. Eu costumo dizer que é muito tempo para muita gente, mas é pouco tempo para tantos outros que chegaram aqui há mais tempo que eu. Mas enfim, cada um constrói a sua história, né? Eu acho isso massa. Ao longo desses anos todos que eu moro aqui em Santa Cruz, mano, eu percebi que foi desconstruída uma imagem que era a seguinte, que a roupa em Santa Cruz, desconstruída a imagem e a mensagem, de que a roupa de Santa Cruz era barata, mas que não tinha qualidade. Ao longo dos anos, isso foi sendo desconstruído. O advento do Moda Center, o fortalecimento de marcas como a Rota do Mar, não é? A Rota do Mar tem um papel fundamental nisso tudo. Quebrou paradigmas necessários demais. Sabe, Thales, e alguns, inclusive, mano, que nós imaginávamos que jamais seriam quebrados.
11: Sem dúvida.
9: Né? A Rota do Mar, ela saiu daqui e ganhou os shoppings e principais centros de compras do Brasil todo, né? Uma confecção orgulhosamente de Santa Cruz.
11: Sempre a fim do tempo, né?
9: Enfim, essa imagem foi sendo desfeita, mano, ao longo dos anos. Ao longo dos anos, a moda de Santa Cruz foi sendo vista com outros olhos. As marcas foram se tornando cada vez maiores, mais arrojadas, corajosas, sofisticadas, use a palavra que você quiser. E um festival como esse, ele justamente coroa, não é? Esse momento diferenciado da nossa moda. Assim como já tivemos outros festivais promovidos pelo próprio Moda Center, né? Outros eventos voltados para a moda promovidos pelo próprio Moda Center. O Festival Moda Center, ele surge também com essa ideia, né, mano? De valorizar, de colocar a nossa moda em um patamar de destaque, né, querido? Bom dia e seja bem-vindo, mano.
11: Bom dia, César. Bom dia a todos que estão escutando a gente. Bom dia, equipe que está aqui. Então, o festival. O festival, na verdade, ele vem com esse intuito principal de mostrar essa moda autoral. Como o Thales estava falando assim, as pessoas hoje, a gente viaja por vários polos, né? Eu tenho trabalhos em outros polos e a gente vê, essa peça é de Santa Cruz. Isso tem uma assinatura, as peças daqui hoje têm assinatura. E é uma assinatura de selo de qualidade.
9: Sim.
11: Então, assim, não é mais aquela dinâmica de peça barata. As pessoas não estão atrás mais de peça barata, mas sim do acabamento que tem aqui, da qualidade, da linha de produção. Hoje, Santa Cruz, como o Thales bem pontuou aqui, dita moda. Então, assim, dita moda autoral e de qualidade. O festival, diferente de todos os outros que já foram realizados aqui dentro do Moda Center, esse festival em particular, eu acho que ele tem uma essência muito bonita, assim, do resgate da moda, mas também do resgate de quem faz a moda. A gente tem recebido depoimentos de costureiras, de estampadores, que vão estar presentes lá com o intuito. A gente recebeu um dia desse um depoimento muito bom de um cara que trabalha na estamparia, falando assim, poxa, eu vou ver as peças que eu estampo lá na passarela, sabe? Essa galera é que faz a moda acontecer, César.
9: Sim.
11: Essa galera que tá costurando ali várias horas por dia, essa galera que tá estampando, fechando. Lógico que os empresários têm um papel fundamental, mas esse festival aqui vem, acho que, premiar, principalmente de maneira gratuita e acessível, essas pessoas que nunca tiveram oportunidade de estar em um evento como esse. Então, diferente até dos eventos que a gente mesmo já realizou, esse é um evento muito democrático, muito ampliador, mais do que os outros, com esse intuito. Venha, participe. E esgotar, faltando um pouco mais de uma semana aí, esgotar os ingressos é a prova viva de que a gente tinha essa sede, essa necessidade para um evento desse que conversasse moda, né?
9: E que a ideia foi comprada, né?
11: A ideia foi comprada. As pessoas abraçaram. Eu tenho recebido muitas mensagens, o pessoal do marketing também, muitas mensagens de como é que eu faço para participar e tudo mais. Por isso que a gente vinha avisando o tempo todo, gente, faça e tal, porque a gente tem uma capacidade lá. A gente ampliou, inclusive, a área externa para que a gente possa receber mais pessoas.
9: Semana passada foram abertas mais vagas, né?
11: A gente abriu mais de 200 vagas durante o programa.
9: Durante o programa.
11: Pra você ter noção, as vagas que a gente abriu durante o programa se esgotaram quase 2 horas depois. Então, assim, existe essa demanda, a gente ampliou, mas a gente também tem pensado no conforto, na segurança. Então as pessoas, porque não fazem maior, não abre mais vagas? Porque a gente quer entregar um evento de qualidade, um evento que seja confortável. A gente vai ter uma área externa com música, DJ, praça de alimentação, telão pra você acompanhar. Imagina você tá lanchando, vendo os desfiles. Tem uma área de experiência dos desfiles dentro ali, com a capacidade legal de pessoas sentadas. Então, de fato, vai ser um evento ali que vem premiar a moda e é um evento pra todo mundo, independente.
9: 10 horas e 17 minutos, doutor Marcelo Diógenes está aqui com a gente. Doutor Marcelo, como filho de Santa Cruz, muito massa, não é? Ver a moda de Santa Cruz ser levada a outro patamar, né? A pauta com o doutor Marcelo é outra, mas eu acredito que como uma pessoa que ama Santa Cruz incondicionalmente, eu acho que é importante demais ver uma evolução como essa, né, Marcelo? Bom dia, seja bem-vindo, meu irmão.
12: Bom dia, César. Como filho de Santa Cruz e sulanqueiro, porque minha família toda tem origem na Sulanca e eu não fui diferente. Comigo não fui diferente. Eu passei a minha adolescência na confecção dos meus pais, Thales, e do meu avô, e os meus avós paternos, eles desbravaram o Brasil, especialmente essa região Nordeste, a exemplo do estado do Maranhão. Meu pai durante muito tempo fez feira por lá, meu avô também, o avô materno, e alguns tios meus que chegaram a fazer feira lá pro lado do Acre. Então eu fico muito, eu tenho muito orgulho disso, de ter participado e de entender toda essa história, porque a gente conhece, e eu desde moleque eu frequentava a representação dos Barros. Eu me lembro de todos eles e tantos outros, AC Neto e tantas pessoas que passaram por aqui que também fizeram sua história. E não é diferente a gente estar muito orgulhoso do que hoje não só Santa Cruz representa, mas todo o polo, especialmente o Moda Center, né? A gente também, eu também participei da construção do Moda Center, na época assessorando a comissão de construção, e eu sei o que aquilo representa hoje. E é bom destacar, César, que além de tudo isso, a gente por ser condômino também. Eu sou condômino, não só hoje eu represento juridicamente o Moda Center e com muito orgulho, mas ser condômino daquilo também. E ser condômino com
9: conhece todas as partes que fazem o gigante, né?
12: Com certeza, isso para mim é motivo de orgulho, não é nada diferente. E minha família, a gente depende hoje não só do Moda Center, de toda a economia, porque senão meu escritório não gira, porque eu tenho a sede do meu escritório aqui em Santa Cruz de Cabaribe, e isso me orgulha bastante.
9: Estamos em uma empresa de comunicação nesse momento que sofre diretamente as consequências quando as feiras não são boas. Isso é aqui, isso é no cabeleireiro aqui vizinho, isso é no espetinho ali da esquina do Banco do Brasil, isso é na lanchonete da esquina da sua casa, isso é na padaria pertinho de onde tua mãe e teu pai moram.
12: Aí é engraçado, teve um dia uma pessoa veio falar comigo e aí ela disse: não, Marcelo, chama, não, doutor, eu não sou muito apegado a esse DR não. Aí disse: não, mas porque eu tô a 20 anos aqui, eu fiz isso, eu fiz aquilo, montou tudo. Eu pensando, você não conhece nem a minha história, nem a história da minha família. A história da minha família, através dos meus pais, de meus avós, das minhas tias, é que eles construíram a história bem antes dos meus avós. E a minha história, que às vezes é bom a gente dizer, é que eu estava lá na época da construção. Então muita gente, vamos tirar esse orgulho, essa coisa de estar querendo ser mais do que alguém, porque às vezes você não sabe nem a própria história daquela pessoa a quem você está contando a história. E é bom a gente de vez em quando dizer isso também para o pessoal se orientar e saber também que ninguém é bobo nessa história não.
9: É nada, 10h21, vamos fazer o seguinte, daqui a pouco Marcelo volta. Ô mano, a programação do festival, meu querido, você tem ela aí com você,
11: temos,
9: né?
11: Temos ela aqui.
9: Aí pronto, quem tá nos assistindo ou no YouTube ou no Instagram, vai ter um slide justamente mostrando toda a programação. Mano, tá aqui, pra quem tá nos ouvindo apenas no rádio, vai ouvir a narrativa do Mano. Quem tá nos assistindo, seja no Instagram ou no YouTube, vai também poder ver os slides com a programação completa. Pode ir, Mano.
11: Vamos lá, perdoem a voz, né? Não é um radialista profissional.
9: Fica tranquilo.
11: Mas ó, pessoal, a programação tá incrível, inclusive a gente quer alertar principalmente pra o começo das atividades. Às 17h30 do dia 22, a gente vai abrir os portões de credenciamento. Então você já pode chegar, pegar sua credencial, dar entrada, fazer ali. O evento é gratuito, mas a gente tem a parte de credenciamento lá para controle e organização. A partir das 18 horas já começa a programação, onde a gente já vai ter música com DJ, as praças de alimentações liberadas, os estandes. E o que, como a gente está fazendo para organizar os desfiles? Todos os dois dias a gente vai ter três blocos ali de desfiles organizados. No primeiro dia, a partir das 19 horas, a gente começa com o coletivo Moda Center, que é uma proposta muito bacana e legal, com pequenas marcas do Moda Center em parceria com o Calçadão. Ótimo. Através ali do Kleber e o pessoal Sané Caruaru tem ajudado a gente. Em seguida, a gente vai ter Time Call, BF, iPush, que vão fazer esses desfiles comerciais ali, apresentar. A gente vai ter um intervalo super interessante ali, às 19h30, onde a gente vai ter uma apresentação cultural bem bacana, uma apresentação de dança, que foi preparada pelo time ali do casting. Já o bloco 2 inicia-se às 20 horas, onde a gente começa lá com o pessoal da Coffee, a gente tem Eri Luz Jeans, Acaso Fitness, Toque Secreto, o coletivo do Calçadão, onde a gente vai ter novamente esse destaque ali para aquelas peças do Calçadão Miguel Arraes.
9: Só uma observação, mano. Claro. Tony me ajudou aqui, porque alguém pode estar pensando, vamos colocar uma, duas marcas do Calçadão, do Moda Center, são 45, é isso, Tony?
11: Isso.
9: 45 marcas, ou seja, muita gente representada nesse momento,
11: muita, né? Muita gente representada, a gente vai ter, na verdade, assim, e houve todo um cuidado do Kleber, de como fazer essa curadoria ali para representar, e nas próximas edições a gente quer ampliar ainda mais essa participação. Às 20h45 a gente tem outro intervalo, esse intervalo vai ter a apresentação de DJ, mas vai ser mais aberto, inclusive para você ir na praça de alimentação, conversar nos estandes ali, e o bloco 3, o último bloco, começa às 21 horas, onde a gente vai ter ali Soul Texto, Sport Company, a Lucy Bella e a John Cunningham, e a gente vai encerrar com um show muito bacana ali do Rodrigo Cavalcante. Então é literalmente um festival, a gente vai ter gastronomia, shows e apresentações. Do mesmo jeito, no dia 23, onde a gente começa pontualmente a abertura dos portões às 17h30, e a gente pede a atenção das pessoas pelo horário de início ali, porque a gente tem uma capacidade limite ali de pessoas sentadas. Então, se você quer garantir o seu espaço, tá sentado lá assistindo confortavelmente, você precisa chegar cedo. A partir das 18 horas, início da programação com DJ, abertura cultural. A partir do bloco 1, novamente três blocos a gente vai ter. A partir do bloco 1, 19 horas, com o coletivo Moda Center mais uma vez abrindo os desfiles. E a gente segue com Amora Rio, NK Fitness e Estúdio 16. Às 19h50, uma pausa estratégica com apresentação cultural ali também muito bacana. E a gente inicia o bloco 2 às 20 horas com a MF Fitness, Memórias Costuradas, por Fátima Nunes, que vai ser um negócio incrível. A gente vai ter que é totalmente autoral, a gente vai ter a Good Life, a Isca Viva, e às 20h45 mais um intervalo para você poder andar pelo evento e tudo mais. Às 21 horas a gente começa o bloco 3 com a Arteca Têxtil, a Doce Morena Lingerie, a Liberty Fitness e a Nega Maluca, e às 22 horas a gente encerra ali com o show do pessoal da Rockville, que tá preparando uma apresentação super especial para cá. Então veja, não vai faltar atividade, é um festival completo, chegue no horário, aproveita todo o processo. Eu queria alertar o seguinte: a gente inclusive está abrindo duas áreas de credenciamento para poder facilitar ali. Então a gente vai ter gente guiando qual é, dependendo do seu cadastro, onde você vai fazer ali o seu credenciamento e entrar. Então todo o conforto a gente também está pensando em como vai receber vocês dentro do Festival Moda Center. Então fique atento aí a todas as novidades que a gente está colocando lá no @ Festival Moda Center no Instagram.
9: Mano Monteiro, obrigado, mano, pela tua participação, meu
11: obrigado,
9: querido.
11: Obrigado, César.
9: Semana que vem temos o programa direto do festival, se Deus quiser. Ô, Wellington, 10h26 tem um bloco pra gente ir. A gente vai pro bloco e volta já com o doutor Marcelo Itales e a gente segue aqui com o nosso programa.
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0: Tony, a gente, item 3, né, querido? Vamos falar aqui, vamos seguir aqui com o nosso programa. Isso aqui, Tony? Isso aqui já foi, né?
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0: Praças de alimentação no Moda Center. A medida tem como objetivo oferecer mais conforto a comerciantes e clientes do nosso gigante atacadista. As imagens estão na tela e os serviços começaram ontem, né, meu irmão?
2: E tem uma programação, né? Desculpa, é muito bem executada, né? A gente fez uma programação financeira para que a gente pudesse estar executando justamente essa intervenção no telhado ali do setor verde, ali justamente na praça de alimentação. São mais de 1.200 metros quadrados aí de que nós vamos tirar as telhas antigas do parque, né? Telhas que muitas delas têm 20 anos ali, e a gente vai substituir por uma telha mais moderna e que traz aí um conforto térmico melhor, sabe? Então é uma intervenção que nós estamos fazendo justamente para ver o que a gente pode fazer, mas no intuito de ampliar, né? O intuito é que a gente possa fazer de acordo com o nosso orçamento. Nós fizemos um estudo aí ao longo do tempo em relação ao telhado, então é um investimento alto, né? A gente tá falando de investimento de 15 milhões para trocar todo o telhado do Moda Center. Então a gente não tem o recurso para fazer isso de uma vez só. Então a gente conseguimos aí fazer um planejamento dentro da nossa agenda financeira, dentro do que a gente arrecada, dentro do que a gente consegue gerir ali dos recursos financeiros do parque, e aí fazendo gradualmente ali. Vamos começar pelas praças de alimentação e a gente já está iniciando aí justamente esse trabalho na praça do setor verde, né? Que é uma praça ali que a gente quer fazer uma intervenção primeiramente lá, justamente por conta da que lá não tem os climatizadores que tem na laranja, por exemplo. Então a gente quer fazer lá para poder medir, mensurar e assim dimensionar com mais exatidão os próximos passos aí para a cobertura do parque.
0: Thales, outra pauta importante: o Moda Center recebeu nesta semana um grupo de 40 empresárias vindas de Cabo Verde, né? País do continente africano, e que possui uma identificação muito forte, né? Com a moda produzida aqui no nosso Moda Center.
2: Sem dúvida. Vou mandar um abraço aqui pra Júnior, serralheiro da Malhada, lindo, e Cristina estão acompanhando a gente, César, lá da Central de Feiras, viu?
0: Um abraço forte pra eles.
2: Abraço Central de Feiras, pessoal aí, muito bom, e a gente sempre valoriza o pessoal que ouve aí o nosso programa e interage. Mas, de fato, esse pessoal do Cabo Verde é uma visita estratégica importantíssima para o parque, né? Isso aí é fruto de muitos esforços, muitos diálogos, muitas políticas que a gente vem desenvolvendo aí com o governo do estado, bem como a divulgação que a gente faz do parque, não somente aqui, né? Mas em feiras internacionais, por exemplo, como a gente vai na feira, na FIT, lá em São Paulo, uma feira internacional onde mais de 11 países participam ali, e a gente faz essa divulgação. E depois da pandemia, houve a reativação desse voo de Cabo Verde, né, da cidade da praia, que é a capital, para o Recife, um voo direto, né, que tinha sido interrompido aí no momento pandêmico que a gente viveu, né? E esse voo foi reativado. Então, há alguns meses atrás, nós recebemos uma delegação de 10 cabo-verdianas, comerciantes lá, empreendedoras e que trabalham justamente na revenda de produtos de vestuário, e elas ficaram encantadas, César. Encantadas quando viram aqui o Moda Center acontecendo daquela maneira, e o melhor, né? A qualidade e o preço do nosso produto é muito compatível para que eles possam comercializar esses produtos lá. Então, a gente identificou também alguns pontos que a gente já tá trabalhando para trazer essa melhoria para eles, que eles queriam comprar aqui, Marcelo, em dólar e em euro.
3: Bom demais.
2: Aí, então a gente já tá estreitando esses laços com eles lá, para que a gente entenda a frequência com que eles vêm. Porque quando eles vierem para cá, a gente já vai providenciar aí uma casa de câmbio para atender eles melhor, claro. Um sistema financeiro digital também que possa atender melhor uma transferência de recursos lá de Cabo Verde, imediatamente serem retirados aqui nos caixas eletrônicos ou em outra conta. Então, assim, a gente tá debatendo, a gente ouviu bastante elas para entender quais eram as dificuldades que elas tinham em realizar negócios aqui. Então, talvez o ponto mais forte era justamente essa questão da compatibilidade da moeda que eles trabalham lá e a dificuldade que eles têm durante o trajeto de transformar euro, dólar em real para realizar bons negócios no Moda Center.
4: Como eu sou apaixonado assim pelo comerciante santacruzense, eu acompanhei elas lá embaixo para elas fazerem algumas negociações, e aí veio, por exemplo, uma pessoa diretamente do box e dizia assim: qual é a dificuldade que elas estão tendo? Não, porque elas estão com dólar exclusivamente. frente. Ele disse: homem, eu dou um jeito aqui. Elas compraram todo o estoque do box do cara.

0: Então, assim, eles, não, me dê aqui dólar, o que for, eu resolvo depois. É. E isso é muito massa, é, sabe? É. Essa economia informal ali.
1: Mas venderam, o pessoal conseguiu?
2: Não, vendeu bem. Aí eu disse até na discussão lá, eu digo, olha, beleza, a gente vai providenciar nesse momento inicial a casa de campo, mas eu acho que não demora pro pessoal aqui já começar a receber em dólar e euro. Do jeito que vocês trouxeram dinheiro lá, em japonês, em dólar canadense, do jeito que for, o pessoal vai receber aqui, vai fazer negócio, porque o Santa Cruzense, ele é adaptado, ele foi treinado, é um grande empreendedor e justamente é orientado para fazer bons negócios de todas as maneiras,
3: né? A gente tem uma matéria, uma pequena entrevista, né, Thales, com empresárias de Cabo Verde. A gente confere agora na nossa programação e na sequência vamos falar sobre a eleição para a escolha do corpo administrativo do Moda Center. É dia 28, eleição no Moda Center em pauta daqui a pouquinho, mas agora tem a entrevista com justamente essas empresárias de Cabo Verde.
2: Recebemos no último dia 10 de setembro aqui no parque uma delegação com mais de 40 comerciantes de Cabo Verde. Então, isso aí é fruto de um trabalho que a gente já vem realizando em parceria com o governo do estado, mas também com o governo de Cabo Verde, justamente para trazer esse novo público, essas africanas aí, empreendedoras, para vir comprar aqui no parque. A gente está trabalhando justamente para trazer mais clientes, não somente aqui dentro do Brasil, mas também clientes de outros países.
4: Eu acho muito bom pela identificação das lojas. Em primeiro lugar, o lugar eu acho que tem muita segurança, porque a identificação já nos mostra a entrada e a saída, e o grupo quando chega aqui já vão se dividir todas, e já ao local e a identificação das cores de volta nos traz para encontrar as outras irmãs que saem pela compra. Para mim, isso já basta, é muito bom, porque é muito bem organizado aqui.
5: Para mim, eu cheguei aqui à procura de melhor produto, qualidade, conhecimento, conhecer fornecedores, levar para minha loja os produtos que sempre vejo, conheço e compro de Brasil, que Brasil tem excelente produto e qualidade mesmo. Encontrar qualidade de produtos de roupas, praticamente eu vendo isso. A minha loja é uma loja de roupas para mulheres e vim cá à procura disso para levar para a minha loja e representar o Brasil da melhor forma possível. E obrigado, Brasil, por essa oportunidade e por nos receber tão bom. E eu posso dizer que vou levar uma boa experiência para casa sobre aqui Brasil, que já antigamente já tínhamos, mas vou levar melhor.
3: Beleza, tá aí então, as cabo-verdianas, voltem sempre, sejam sempre bem-vindas. Meu querido Thales, dia 28 acontece justamente a eleição para a escolha da nova diretoria do Moda Center, não é? Duas chapas estão inscritas neste processo. Muito importante a participação de todos, né, Thales?
2: Sem dúvida, né? É um momento de você escolher, você que é condômino, você que tá ali, que vive a feira, ou você que também que não tá diretamente na feira, mas que também tem um patrimônio lá, tem seu investimento, enfim, todos os condôminos de escolher a próxima gestão, né? Escolher justamente quem é que vai conduzir o parque. É muito importante que a gente entenda, né, a importância desse cargo, né? Eu vivi por 4 anos, agora finalizando agora também nesse mês, mas eu vivi por 4 anos essa experiência e eu sei o tamanho do peso que é cada decisão que a gente toma no Moda Center, né? Tem decisões que nós tomamos no Moda Center que influenciam aí mais de 300 mil pessoas, direto ou indiretamente, e eu acho que da maneira que o pessoal mais sente, talvez, César, que é no bolso, né? O pessoal leva justamente a gestão do Moda Center muito a sério, porque aquilo ele tá mexendo com o ganha-pão da família dele. Então isso aí é algo muito forte que a gente tem que pensar direitinho sempre na hora de escolher. Então temos duas chapas inscritas aí, vai ser um pleito aí bem aberto, então a gente deseja boa sorte aí para as duas equipes, mas eu faço esse apelo justamente para que nessa escolha o pessoal pense, analise, tem as propostas de uma chapa, tem as propostas de outra chapa, então faça essa comparação direitinho, pense sempre no futuro do Moda Center e entenda que aquilo ali é o ganha-pão de muita gente, né? De muitas famílias, são 68 municípios que têm uma ligação direta na parte de produção e comercialização. comercialização dos produtos que são escoados através dos nossos portões. Então é um momento de muita responsabilidade. Esqueça essa questão de fanatismo, de como a gente vê a política acontecer em vários municípios, né? Não, eu vou participar da política porque vai ter carreata, porque vai ter uma motociata, vai ter cerveja lá de graça, vai ter não sei o quê. Esqueça isso aqui. Aqui é o ganha-pão de muitas famílias. As responsabilidades aqui que a gente está analisando e voltando naquele momento é justamente o ganha-pão da família de vocês, né? A gente tá falando aqui do ganha-pão de toda uma região, de vocês eu incluo a minha também, né? Que eu claro. Dependo do modo de ser de trabalho, sou comerciante lá, mas que depende de muita análise aí para que a gente possa escolher a equipe que vai tocar aí o Moda Center para os próximos 2 anos, ou seja, o biênio de 2026 até 2028.
3: Doutor Marcelo tá acompanhando também todo esse processo, né, doutor Marcelo?
6: Sim, tô sim. E a gente sempre tem aberto o diálogo desde o primeiro dia que eu entrei no Moda Center, certo, César? O que a gente vem fazendo é tentando colocar ou implantar uma maneira de trabalhar do jeito que eu sempre fiz, que é abrir o diálogo. Isso é muito fundamental, isso é muito importante. A gente vem acompanhando o trabalho da comissão eleitoral, ela foi devidamente constituída. Temos na pessoa de Dr. Marinho uma figura que muito responsável com aquilo que ele faz.
3: Criterioso.
6: Sempre fez dessa forma e eu tinha certeza que não seria diferente para as eleições do Moda Center. Nós publicamos um edital, César. Edital, para quem não sabe, eu não sei nem qual é a câmera que eu olho, mas edital, para quem não sabe, é a regra, é aquela ali, é a regra a ser cumprida por toda e qualquer pessoa que lança seu nome numa chapa e aquela pessoa que vai votar no dia 28 de setembro. Isso é uma regra básica, minha gente. É uma regra básica, porque em eleição, ou de eleição eu acho que eu posso falar um pouquinho. Né? Eleições gerais, com a graça de meu bom Deus, eu vou para a 29ª eleição. Então eu sei muito o que faço.
3: Me senti um garotinho agora.
6: E o que se passa, né? Então a gente não tem por que ninguém, César, em absoluto, e veja só, aqui eu estou defendendo os interesses do Moda Center Santa Cruz, e assim o faço desde o primeiro dia que eu entrei para trabalhar. Então não é dado o direito de qualquer pessoa condômina descumprir a regra daquilo que foi posto, que é a lei que a gente criou através de um edital para as eleições, para que tudo transcorra da maneira mais correta possível, da maneira mais justa possível, e assim a gente vem fazendo. Por isso que eu digo agora, eu parabenizo a toda a equipe que foi nomeada e encabeçada pelo presidente Marinho, a quem eu mando um grande abraço, e sei, Marinho, da sua responsabilidade, e digo a vocês com a maior tranquilidade do mundo, as eleições do Moda Center, elas vão transcorrer de maneira clara. Então, o trabalho que a gente faz, as chapas foram lançadas, homologadas. Nós tivemos conhecimento de que houve problema, é óbvio que tivemos problema, uma chapa aí teve problema, para mim pouco importa, certo? Mas o que eu quero dizer é: não vamos distribuir responsabilidade ou culpa naquela pessoa que não tem. A comissão eleitoral, ela foi devidamente constituída, nós tivemos, ou melhor, as chapas tiveram prazo para impugnação do edital, o edital não foi impugnado dentro do prazo estabelecido, a comissão não teve nenhum questionamento e havia previsão no edital para questionar, e por isso eu estou muito tranquilo e sei do trabalho de cada um. E não vejo motivo para você atrair ou terceirizar responsabilidades. Graças a Deus, tá tudo correndo, tivemos problemas, mas foram devidamente solucionados pela comissão, problemas não causados pela comissão. Sim. E que tá tudo transcorrendo, teremos duas chapas e que vençam melhor. A única coisa que eu peço é que não jogue responsabilidade de culpa sua aquelas pessoas que não possuem culpa alguma. Isso é uma regra básica. Você vai competir uma chapa, você tem que, no mínimo, cumprir os requisitos ali estabelecidos. Acabou. Então, não tem por que a comissão querer fazer de maneira diferente. Vai cumprir o edital e ponto. E que vença o melhor, César. E para que todos saibam, vocês que estão nos ouvindo agora, eu sei que são muitas pessoas. Sim. Eu quero só que vocês entendam o seguinte. O que eu estou fazendo no Moda Center, você que está me ouvindo agora, é fruto do pensamento de uma pessoa que nasceu em Santa Cruz do Capibaribe e que conhece cada um que ali está trabalhando para ganhar o seu pão, e comigo não é diferente, César. Por que eu estou querendo dizer isso? Eu estou querendo dizer isso, seu Thales, porque a gente vai dar continuidade ao trabalho que vem fazendo hoje, e uma coisa que poucas pessoas que estiveram no meu lugar fizeram, que eu dou vez e voz ao condômino, abrindo o meu escritório para ouvir essas pessoas. Não só no meu escritório, para quem liga para mim, quem marca o horário, como lá no Moda Center toda semana. Eu digo isso porque eu conheço muita gente aqui. E anteontem, eu faço questão de dizer isso, foi uma condômina lá pra gente resolver o problema dela. Independente de quem tá disputando a função de síndico ou subsíndico, pra mim não interessa. Eu não perguntei a ela em quem ela vota.
3: Sim.
6: Só pelo fato dela ser condômina, eu abri a porta do meu escritório, atendi aquela pessoa e ela saiu de lá satisfeita por uma única razão. Porque a gente representa hoje o Moda Center Santa Cruz, e quem está hoje representando juridicamente o Moda Center Santa Cruz é uma pessoa, é um filho da terra de Santa Cruz do Caparibe, que se preocupa com condômino, que é condômino. Eu sou condômino e sei também das agruras que passam essas pessoas. A gente depende de feira, tem gente que não aguenta uma feira ruim e que às vezes atrasa as cotas condominiais do Moda Center por conta disso. E essa pessoa, eu faço questão de atendê-la, César, e de tentar resolver o problema dela. O que não se justifica é a gente ter uma inadimplência alta causada por pessoas que não pagam o condomínio porque não querem.
3: Desse
6: é
3: jeito.
6: Bom que se diga isso. A gente tá aqui para resolver problema. Não vou apontar dedo para absolutamente ninguém. Mas eu quero dizer o seguinte: existem situações que a gente, como jurídico do Moda Center, tem que atender. E vou repetir, pessoal: o meu escritório tá aberto, certo? É aquela mesma pessoa que tá aqui há 52 anos, certo? Casado com Miriam, que é filho de Normando e de Dona Dalvinha. E eu vou atender todo mundo. Por quê? Porque eu sou daqui, certo? O pessoal me conhece e eu sei onde dói em cada pessoa que é condômino do Moda Center e que por uma vez ou outra tem dificuldade. Eu vou estar lá para atender você.
3: Doutor Marcelo, ele faz parte de um time que trabalha com transparência, retidão, honestidade, pensando no condômino, colocando sempre o condômino, seus interesses, seus planos, seus sonhos em primeiro lugar. É disso que a gente precisa, né? O Moda Center, eu já disse, é muito grande, é muito gigante para ser gerido de qualquer forma, para ser administrado por qualquer um, para ser gerenciado por alguém que não conhece nada ou quase nada do que é administrar um bem público, um bem que diz respeito à vida de tantas e tantas pessoas. Moda Center, o que acontece ali, as consequências do que acontece ali, afeta diretamente centenas de milhares de famílias em todo o polo de confecções. Por isso tem que se ter honestidade, transparência, experiência e pés no chão. Moda Center não é espaço para aventuras, não é espaço para barulho, para zoada do nada. Moda Center é espaço para se fazer a economia de nossa cidade, do nosso polo, ir adiante, crescendo cada vez mais e mais. 10h47, Elito, intervalo, bloco, rapidinho a gente volta a bater um papo com ele, o cara, nosso amigo Kleber Lima, ele que também vai falar com a gente, vai conversar conosco sobre o festival Moda Center. Kleber, que é analista de marketing do Senai, e a gente recebe ele daqui a pouco.
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0: Vamos lá, minha gente, seguindo aqui com o nosso programa. Lembrando que na próxima semana teremos o Festival Moda Center. Será mais uma oportunidade de valorizar a criatividade, a moda e o talento de quem produz e empreende aqui. Por trás de cada coleção existe um trabalho, por trás de cada marca, uma história. E por trás de cada produto existem pessoas que conhecem o seu ofício e acreditam naquilo que fazem. O festival vem dar visibilidade a essa força e contribuir para que o Moda Center se fortaleça como um dos principais ambientes de encontro entre moda, criatividade e oportunidades comerciais. É um momento único para celebrar nossa produção, aproximar pessoas e mostrar o potencial das marcas que fazem parte do nosso centro de compras, porque valorizar quem produz também é trabalhar pelo crescimento de quem vende. Para falar também sobre o festival, a gente recebe Kleber Lima, disse que ele era o que agora há pouco aqui, analista de marketing, mas ele é coordenador de moda do Senai Pernambuco. Ele vai falar com a gente sobre os desfiles colaborativos, né? Que trarão marcas de pequenos comerciantes do Moda Center e do Calçadão pro evento. Kleber, eu conheço Kleber há um bom tempo. Semana passada falávamos sobre a pauta do programa, Kleber, citaram o seu nome, eu digo, rapaz, esse menino ele é fera. E eu não via Kleber há uns 10 anos.
1: Só, né? Assim pra gente se ver, né?
0: Só assim, nesses encontros em Moda estúdios de rádio.
1: Unindo a gente.
0: Kleber, bom dia, seja bem-vindo ao programa. Fala um pouco sobre esse desafio, sobre essa missão de coordenar essa parte tão importante do festival, meu irmão.
1: Perfeito. É com muito orgulho que o Senai Pernambuco, né, junto com o Moda Center, está fazendo essa análise, essa curadoria, né? É um desafio muito prazeroso, né, dentro do nosso gigante, selecionar ali 45 marcas, né? 30 do Moda Center e 15 do Calçadão, para fazer parte do que é esse novo momento do nosso mercado. Porque eu entendo que o festival, muito mais do que um evento, ele marca uma série de transformações que aconteceram nos últimos anos. E quando eu falo marca, é porque a gente tem uma expectativa de que o festival, ele não só impulsione os negócios, que é um papel importante, mas ele destrave o futuro do nosso polo, né? E o Moda Center, como sempre, é pioneiro em proporcionar oportunidades e momentos para que essas marcas, elas mostrem o que elas têm de melhor e também inspire novos negócios, né? Ter um ambiente empreendedor cada vez mais forte. Então a gente tá nessa missão, César.
0: Como é que foi lapidar, como é que foi dialogar, trabalhar diretamente com essas marcas, Kleber?
1: Muito, muito incrível, né? A gente fez uma visita, várias
0: visitas, na verdade. Mas foram as experiências que você se deparou.
1: Conversamos com muitas pessoas, visitamos todos os setores, todos os tipos de produto, né? É importante para perceber a diversidade, né, de oferta que o Moda Center tem e também identificar ali oportunidades de desenvolvimento, porque eu entendo que a marca, né, o micronegócio, o microempreendedor é selecionado, ele não só percebe a relevância do trabalho que ele faz, mas também pro Senai é importante acompanhar esses negócios que com o tempo vão se desenvolver. Então foi uma curadoria muito humana, né? A gente seleciona roupa, mas no fim a gente está se relacionando com pessoas. E cada negócio é uma história, cada história tem seus desafios, mas promete assim serem, né, que são três desfiles muito importantes, porque eu entendo que eles são ali uma vitrine, por mais que seja, são só 45 marcas.
0: Eu não acho que são só 45,
1: um pouco muito, né?
0: Mas muitas quando marcas.
1: Mas são três momentos que são...
0: É uma parte muito importante, não é, Kleber? Que representa justamente o que é o Moda Center, né? Porque o Moda Center é o Moda Center das grandes lojas, mano, isso é inegável. Ninguém vai fechar os olhos para isso, que ali existem, sim, grandes marcas. Ali existem marcas que estão representadas ali e que estão em shoppings de Campina Grande, Recife, Caruaru, Maceió. E é verdade, ali também existe a representatividade de marcas de médio porte e existem também os pequenos que estão ali, seja começando, seja lutando feira após feira, buscando a sua estabilização, porque eu venho batendo bastante, Kleber, estamos no ar, não é, meu querido Thales, há 17 programas. 17 semanas que eu bato aqui, Kleber, que o Moda Center não é de grandes, não é de médios, não é de pequenos, o Moda Center é plural.
1: Sim.
0: Moda Center é plural.
1: Não dá pra separar.
0: Você não pode imaginar o Moda Center sem os grandes. Não pode. Nem pode imaginar o Moda Center sem os pequenos comerciantes também.
1: Concordo.
0: E quantos hoje são grandes e não nasceram num pequeno box, lutando feira após feira em busca da sua riqueza, da sua prosperidade.
1: Você entrou na minha mente. Eu, como filho do polo de confecções, e
0: missão cumprida,
1: comecei vendendo ali na Rua Grande, no
0: chão.
1: Tem
0: um povo ali que eu entro na mente, eles ficam doidinhos também.
1: Sabe, você entrou na minha.
0: Pela boca.
1: Pra mim, esse processo de curadoria é muito sério, né? A gente tem que ter respeito e cuidado com essa análise, né? Visitamos o máximo de boxes possíveis, mas é um processo muito emocional e de reencontro com a nossa história, né? Como filhos da terra. E quando eu digo que entrou na minha mente, é porque a gente às vezes esquece que todo mundo começa pequeno, né? E olhar para esses micronegócios, essas pessoas que de repente vão ali no centro, compram seu tecido, faz o seu produto,
0: vai
1: leva para vender,
0: vai na costura.
1: A gente quer queira, quer não, tá acompanhando a gestação do futuro do polo de confecções. Então, quando eu falo, eu tenho até dificuldade de definir o que são esses três desfiles, porque assim, muito mais do que a apresentação de roupa, eles representam o futuro do que a gente tem de perspectiva pro polo de confecções, porque é muito do que você fala. O Moda Center é um só, eu não consigo também separar em tipo as lojas, os boxes, quem começa, quem tá há mais tempo. Até porque o cliente tem uma experiência inteira, né? Ele vê tudo, ele entende que o Moda Center é um só, mas esses três desfiles, eles prometem, resumindo.
0: É muito importante, ter essa representatividade.
1: Sim.
0: Não é? Termos tales. Ô, Tony, a gente vai cair essa última aqui, tá? Pra próxima semana. São quantos minutos essa última aqui?
2: 2:40.
0: Então, deixa eu fazer o seguinte, Kleber, eu pauso contigo e volto pra gente fechar com ele. Deixa eu trazer aqui essa matéria com o Igor, entrevistando comerciantes, não é isso?
2: Isso.
0: Comerciantes e condôminos, comerciantes, pessoas que fazem o nosso Moda Center. Quem esteve com eles foi justamente o nosso querido Igor Leite e Pedro Henrique, um casal de jovens empreendedores, olha só isso aqui, meu querido Kleber, que inauguraram recentemente sua marca fitness no nosso Moda Center. Vamos ouvi-los?
3: Dois jovens. O sonho de empreender. Pedro Henrique, 26 anos, de Natal, e Bia, 21 anos, filho de empresários aqui de Santa Cruz do Capibaribe. Apesar de tantas dificuldades, eles decidiram abrir a Vória Fit. E hoje é a primeira feira da marca. Vamos acompanhar? Bia, me diga quais foram as principais dificuldades antes de empreender, porque todo negócio traz dificuldades.
4: A dificuldade do capital que a gente precisa para iniciar, mas aqui o Moda Center deu o suporte, né? Que a gente consegue com facilidade trazer aqui as peças para a feira e já captar muitos clientes, que foi o que aconteceu hoje. A gente se surpreendeu com a feira, com o pessoal que comprou, que a gente conseguiu captar alguns clientes já de primeira. E isso é ótimo, né? E o Moda Center ajudou bastante isso.
5: Eu sou de Natal, né? E, na verdade, vim morar aqui agora, né? Que a gente decidiu empreender. Mas já via e conhecia muita gente que vinha de lá comprar aqui, né? Para revender lá também. E a gente decidiu aqui, juntos, né? A gente realizar aqui nosso sonho e dar prosseguimento para as coisas fluírem e darem certo.
4: De início, a gente queria começar aqui no Moda Center justamente por conta da demanda dos clientes estarem aqui, a gente conversar para passar mais confiança para eles e eles conhecerem um pouco da gente, né, da nossa marca e dar início nessa jornada.
3: O medo no início foi grande, mas agora, depois dessa primeira feira, inauguração, como é que tá a sensação?
4: De alívio, que superou as expectativas que a gente imaginava.
3: Pedro, é feito muitos investimentos em marketing para que o Moda Center seja conhecido no Brasil todo, como você citou aí, e é conhecido. Como é a reputação e o conhecimento do Moda Center lá em Natal?
5: É muito boa, de verdade. Sempre vejo muitos conhecidos, né, que vêm de lá presencialmente mesmo, porque tem muitos atacadistas que compram online, né? Mas tem muitas pessoas que fazem questão de vir aqui presencialmente, né, para comprar, né, para revender lá. E é bastante conhecido e também é muito bem falado.
4: A gente decidiu investir em peças de qualidade porque o fitness precisa disso. Você precisa ir para academia com uma roupa de qualidade, zero transparência. A gente trabalha com poliamida de gramatura 310, então nada de transparência. E aí você vai encontrar em atacado, que são preços para vocês revenderem e aí ganhar uma grande margem de lucro nas peças. E é isso, vamos ter variedade de cores, de tamanho e modelos também.
3: E de quanto?
4: A partir de 10 peças a gente envia para todo o Brasil, através de correios e também expulsões.
0: E Então é isso, tá aí um exemplo claro, nítido de que, de quão gigante, do quão atrativo, do quão maravilhoso é o nosso Moda Center. Kleber, obrigado pela sua vinda, meu irmão. É, quero desejar boa sorte. Eu sei que você é competente pra caramba, mas nunca é demais a gente desejar boa sorte pra pessoas boas e que o evento dê certo. E que você brilhe sempre cada vez mais, velho.
1: Obrigado, César. O evento já deu certo, é o primeiro de muitos. Vamos pra frente, né?
0: Vamos pra frente, obrigado mesmo. Thales, convida o povo pra feira de amanhã, meu irmão.
6: Agora, só se for agora, né? Então, pessoal, vocês estão nos acompanhando aí, pessoal que vai vender, né? Pessoal de Santa Cruz, Caparibe região, né? Desejo uma excelente feira, façam um excelente negócio. Mas tem um recado especial pro pessoal que tá nos acompanhando aí, através da cadeia de rádio, da transmissão amplificada que nós fazemos, dos mais diversos municípios. Então, faço o convite pra você vir aqui pra Moda Center. Quem já conhece, venha pra cá fazer bons negócios. E quem não conhece também, venha pra cá fazer suas compras, ver o quanto o Moda Center é importante pra toda uma região produtora, mas também pra você que compra sua mercadoria aqui e leva para as mais diversas regiões do Brasil, né? Fazer negócio, você vai vender essa mercadoria na sua cidade e esse produto que a gente faz aqui é feito com muito carinho, com muito amor, com muita dedicação. Fomos forjados pra hoje ofertar pra vocês um produto de excelente qualidade, um preço competitivo, pra que você venha dar dignidade no sustento da sua família. Então, vem para o Moda Center, é um local de excelentes oportunidades. O Moda Center, não vou dizer que é um grande empreendimento, acho que estaria sendo redundante aqui, mas o Moda Center é um grande realizador de sonhos. Então, vem realizar seu sonho aqui no Gigante da Moda.
0: Um abraço, Thales, pontualmente 11 horas. Um abraço, gente, até semana que vem.

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1: 11 horas e 1 minuto.
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1: Onze horas e 8 minutos, bom dia. Bom dia para você que está ouvindo a Rádio Estação 88.9, você de Santa Cruz do Capibaribe, você da região, você do estado de Pernambuco, que nos acompanha a partir de agora, 88.9, nossa frequência, ao vivo no nosso canal do YouTube, Facebook, também no nosso Instagram, você acompanha o nosso programa. Política em Pauta está no ar até o meio-dia e hoje a gente começa uma série de entrevistas dentro do programa Política em Pauta, com ex-síndicos do Moda Center. Nós estamos vivenciando, minha gente, uma época muito importante. A campanha eleitoral está valendo, né? O pessoal vai votar, né, para governador, para presidente, para senadores, para deputados estaduais e federais. Só que antes desta eleição, nós teremos a eleição do Moda Center. E o futuro do Moda Center, o que acontecer lá no Moda Center, né? Quem estiver à frente do Moda Center e as decisões que forem tomadas lá repercute diretamente com a nossa população e mais de 22 cidades do Agreste de Pernambuco que fazem parte do polo de confecções. Está concorrendo a chapa 1, encabeçada por Mariano Neto, e a chapa 2, encabeçada por Douglas... É Douglas, né? É Douglas, mas eu esqueci o sobrenome dele agora. É Douglas, que tem até o mesmo sobrenome do jogador da seleção. Douglas Santos, isso. Douglas Santos é quem encabeça a chapa 2. Nos dias 24 e 25 de setembro, às 19 horas, teremos uma entrevista exclusiva com essas chapas, né? No dia 24, a gente recebe aqui a chapa 2, o Douglas Santos vai falar, e no dia 25, o Mariano Neto, ele vai também participar com a gente. A entrevista que terá a duração de uma hora, terá a nossa apresentação, né, com transmissão também ao vivo para as nossas redes sociais, e você não pode deixar de acompanhar. Você que é do Moda Center, você que também não é, é importante você acompanhar, porque certamente, se você não tiver ponto lá no Moda Center, você vai ter alguém, algum amigo, você vai estar trabalhando para alguém que tem ponto lá. E é importante que você saiba as discussões, sim, que está acontecendo lá no Moda Center. E, por outro lado, hoje a gente abre essa série de entrevistas, né? Uma série de entrevistas com síndicos, ex-síndicos, porque a gente quer falar um pouquinho sobre a história. Porque se o Moda Center está aí hoje, são 20 anos de história, né? Deve-se a contribuição direta, né, dessas pessoas que a gente vai estar trazendo aqui. E hoje quem vai abrir essa série é o Ernesto Maia. Ele foi o primeiro síndico do Moda Center. Tem muita gente que conhece Ernesto por ter sido vereador, líder da oposição, já foi líder de governo na Câmara, teve um papel fundamental enquanto vereador, mas também ele foi síndico. E ele teve uma responsabilidade de ser o primeiro síndico do Moda Center. E daqui a pouquinho a gente vai estar conversando com ele sobre o Moda Center. Já está agendado com José Augusto Maia também. Ainda essa semana, José Augusto Maia vai estar participando deste programa, vai estar falando também sobre a sua participação enquanto síndico e idealizador também, né? Idealizador do Moda Center, que era Moda Center Santa Cruz, né? Diga-se de passagem. Agora Moda Center, né, o nosso gigante, que está completando, agora no mês de outubro, 20 anos de existência. Parece que foi ontem a inauguração, né? Zezé de Camargo esteve presente na inauguração. Daqui a pouquinho a gente vai estar falando sobre esse assunto. Só que sobre a política, minha gente, é lamentável, né? É lamentável o que está acontecendo no nosso Supremo Tribunal Federal. Ontem eu não tive tempo, eu, infelizmente, né, pelos meus compromissos, né, pela nossa correria do nosso trabalho aqui da rádio, eu não tive tempo para me debruçar e ficar assistindo a sessão de ontem no Supremo Tribunal Federal, mas que ficou muito parecido uma rinha. E lembrou muito Câmara de Vereadores, né, quando os partidos estão ali bem divididos e aí um fica ofendendo o outro, né, com muitas guerras de narrativas. E isso a população não ganha nada. Infelizmente, as indicações que estão lá no Supremo Tribunal Federal são indicações políticas e que está todo mundo junto e misturado. E quando tem problemas como esse que estão sendo debatidos sobre a questão do Banco Master e que envolve um ministro e que depois o outro ministro diz, mas você também estava, e um justificando a sua falha ou a sua falta de responsabilidade enquanto ministro do Supremo Tribunal Federal, apontando para o erro do outro. Quando de repente um outro diz: você está mentindo, você é um mentiroso. E começa outro a dizer: você está aqui representando o candidato que queria dar um golpe de Estado no Brasil. É lamentável. Foram cenas que, infelizmente, né, a gente observa e só pode lamentar. Pouco há o que se pode fazer, né? Não há o que fazer. Como é que eu vou questionar, eu, cidadão aqui, quem sou eu na fila do pão para questionar uma decisão do Supremo Tribunal Federal? Mas é bom que a população esteja atenta, porque o presidente que está em exercício é o presidente Lula. Ele indicou uma vaga, que foi o Cristiano Zanin. Ele tentou indicar a segunda vaga, que foi o Bessias, que foi rejeitado pelo Senado Federal, mas que ele tinha essa prerrogativa de ter indicado dois ministros. Se ele for reeleito presidente da República, pela configuração que foi colocado, ele terá o tempo hábil, dentro de uma segunda gestão, uma quarta gestão do Lula, de indicar quatro ministros aí. Ele pode indicar essa vaga que ficou agora do Barroso, né, que essa vaga está em aberto. Nesse momento a gente só tem 10 ministros no Supremo Tribunal Federal, e ainda tem mais outros 3 que vão se aposentar e que terá indicação do presidente da República. E o fato é que, se tiver uma mudança, esse novo presidente, que pode ser o Flávio, pode ser os outros demais candidatos que estão na disputa, né, terão essa prerrogativa. E infelizmente, né, e aí é uma opinião minha, eu acho que não deveria ser indicado por políticos a vaga de ministro do Supremo Tribunal Federal, mas é o que a Constituição permite, né? Infelizmente é assim, e a gente tem que respeitar. Ainda a correção: o Lula não indicou apenas um, né? Nesse momento, o Flávio Dino foi uma outra indicação que está lá, indicação ainda desse terceiro governo do presidente Lula. Ou seja, se o Bessias tivesse sido aprovado, só o Lula teria indicado nessa gestão dele 3 ministros do Supremo Tribunal Federal, o que eu acho que não é muito confortável, até para a figura do ministro, para depois julgar, né, alguma ação que envolva, né, em um futuro, um ex-presidente da República. Mas enquanto a população vai acompanhando, né, houve pedido de vista, o Flávio Dino pediu vista, e aí semana que vem vai ter mais sessão, né, do Supremo Tribunal Federal, e a população brasileira vai acompanhar aí pelo menos as próximas semanas. Porém, na nossa política regional, quem ganhou destaque foi o deputado federal Felipe Carreiras, né? Ganhou uma grande visibilidade na nossa mídia estadual, mídia regional, após as declarações do prefeito de Brejo da Madre Deus, Roberto Asfora, quando afirmou aqui neste programa, na segunda-feira, de que o Felipe Carreiras e o Fábio Aragão não teriam colocado um pirulito em Brejo. E aí o Felipe Carreiras, alguém deve ter passado para ele, né? E aí ele fez questão de mandar documentos para alguns veículos de comunicação comprovando de que enviou emendas para Brejo da Madre de Deus aí, quase R$1 milhão aí ao todo, ao montante aí que foi aplicado ao município de Brejo da Madre de Deus. E com isso, né, a influência de Fábio Aragão, que está chegando lá, está avançando, inclusive, até falei aqui que o Fábio vem avançando nas bases em Brejo da Madre de Deus, né, com a sua influência, conseguiu levar o Felipe Carreiras para Brejo da Madre de Deus. E olha o que é interessante: o Felipe Carreiras, né, ele é apoiado em Brejo por 2 grupos políticos, acho que um ou dois grupos políticos. Tem pessoas lá que apoiam o Felipe Carreiras. O que acontece aqui em Santa Cruz do Capibaribe também, né? O Felipe Carreiras aqui é apoiado por Fábio Aragão, por Elinho, por vários vereadores, e também é apoiado por Diogo Moraes, que é candidato à reeleição a deputado estadual, e que a população, os eleitores, estão observando de que o Diogo Moraes está deslocado do grupo, né? Ele vem fazendo os seus movimentos de forma independente do movimento do grupo do prefeito Elinho Aragão, por exemplo, né? Ele vem fazendo os seus movimentos junto com os vereadores Carlinhos da Coab, que é candidato a deputado federal, vem fazendo o seu movimento ao lado de Diomedes Brito e também do vereador Nanau, além também do ex-prefeito Toninho do Pará, que participa ativamente da sua campanha aqui em Santa Cruz. E o que eu recebi de informação ainda nesta manhã é de que Felipe Carreiras, neste domingo, estará mais uma vez em Santa Cruz e estará realizando, né, um evento, acho que a palavra é essa, um evento, uma motorriata, uma passeata ao lado do deputado Diogo Moraes. Essa informação chegou para mim agora pela manhã e que está se ajustando os últimos detalhes. Então, Felipe Carreiras, eu posso até dizer aqui, né? Entre os candidatos que estão na disputa dessa eleição, está ganhando um destaque aqui em Santa Cruz, né? E vem, né, mostrando em suas redes sociais, está mostrando aí, né, nos últimos dias, está consolidando aí esses apoios aqui em Santa Cruz e também em cidades, né, aqui do Polo de Confecções, como citamos aqui em Brejo da Madre de Deus. Então a gente aguarda, né, vamos observar como é que vai ser essa movimentação aqui, né. O Felipe vem caminhando aqui junto com o Fábio Aragão, né, em várias agendas, várias oportunidades, e tinha essa expectativa óbvia, né, de que teria também alguma movimentação ao lado do deputado Diogo Moraes. Então o Felipe é agraciado, ele tem apoio aqui, né, de dois candidatos, a gente pode dizer aqui, que é o caso do Fábio e também o caso do deputado Diogo Moraes. Então ele ganhou, acabou ganhando um destaque na mídia essa semana, né, desde a segunda-feira, depois das declarações aqui no programa do prefeito de Brejo da Madre de Deus, o Roberto Asfora. E a gente também vai monitorando também o próprio Carlinhos da Coab, que aqui em Santa Cruz, né, vem pontuando, pelo menos apareceu, pesquisa que foi divulgada, registrada, apareceu bem, né, o Carlinhos da Coab, assim como também tem aqui a Juliana de Chaparral, que é apoiada por Edson Vieira, né, o grupo de Edson Vieira, e também tem Edilson Tavares, que é apoiado pelo irmão Antônio, pelo vereador Adilson, Bolsonaro, e também alguns integrantes do Grupo Verde, né? Então são candidatos a deputados federais que temos aqui em Santa Cruz, além também do Agnaldo Xavier, que segue também, está em Recife nesse momento, né? Está acompanhando a agenda, né? A expectativa para a chegada de Flávio Bolsonaro na capital pernambucana na manhã de hoje. Então a gente vai estar acompanhando, estamos monitorando, né, essa movimentação atípica também, né, de alguns políticos que estão na nossa região, que estão chegando também nessa reta final das nossas eleições. 11:20, intervalo, a gente volta já.
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2: E 28, abraçar Bilu, abraçar Kiali, meu amigo Jean-Pierre que tá na escuta, meu amigo...
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2: E 28, abraçar Bilu, abraçar Kiali, meu amigo Jean-Pierre.

0: amigo, grande atleta, né, que está aqui. Né? Bom dia, ouvintes da Rádio Estação, né? Sempre um prazer estar aqui e hoje como entrevistado falando um pouco sobre a nossa experiência no Moda Center Santa Cruz.
1: Ernesto, qual é a tua visão, né? Passou aí os 20 anos, né? O que que na tua opinião representa o Moda Center para o Brasil?
0: Ah, mas quando o Moda Center foi ser inaugurado, eu como primeiro síndico dei várias entrevistas falando sobre o Moda Center Santa Cruz. E uma coisa que eu falei na inauguração do Moda Center, eu acho que se cumpriu aí na história, era que o Moda Center ia ser um divisor de águas da história de Santa Cruz do Capibaribe e do Polo de Confecções. E de fato foi. A história do Polo de Confecções vai ser contada antes e depois do Moda Center, né, que antes era Moda Center Santa Cruz e hoje só Moda Center.
1: No dia da inauguração, né, depois desses 20 anos, você imaginava a dimensão que iria tomar o Moda Center? Estava na tua expectativa?
0: Sim, sim. A nossa expectativa sempre foi muito alta, né? A gente confiava no potencial do empreendedor de Santa Cruz do Capibaribe, confiava, né, na força do sulanqueiro, né, na força das pessoas que fazem que Santa Cruz seja hoje o segundo maior polo de confecções do Brasil.
1: Ô Ernesto, como é que chegou para você o convite, né, para enfrentar, né, a empreitada de ser o primeiro síndico do Moda Center? Como é que surgiu a possibilidade?
0: Primeiro, a gente tem que lembrar um pouco da história do Moda Center Santa Cruz, né? A primeira história do Moda Center Santa Cruz. A primeira ideia de um parque de feiras aconteceu quando José Augusto Maia era vice-prefeito de Aragãozinho, e Aragãozinho foi fazer uma viagem para Israel, e Zé Augusto assumiu a prefeitura durante 30 dias. Durante esse período de 30 dias, Zé Augusto apresentou na Câmara de Vereadores de Santa Cruz do Capibaribe um projeto de um parque de feira. Na época, Zé Augusto era responsável, né, pela organização da feira nas ruas da cidade. E naquela ocasião, Zé Augusto já tinha percebido que era impossível você continuar no centro da cidade de Santa Cruz do Capibaribe. Então, quando Aragãozinho viajou, Zé Augusto assumiu a prefeitura e durante esse período ele apresentou um projeto
1: já era de feira aos moldes do Moda
0: muito
1: Center,
0: parecido com o que virou o Moda Center, né? Que eram quatro blocos, né? Todos iguais, né? Onde não privilegiaria ninguém, onde todos os pontos seriam mais ou menos iguais, né? Você era ou esquina ou vizinho da esquina, né? Que era a ideia original de Zé Augusto quando apresentou e que depois foi colocada em prática quando o Moda Center abriu. Zé Augusto, né, o Hernando comprou o terreno, né, onde hoje é o atual Moda Center, né, e Hernando também começou a apresentar o seu projeto também de uma
1: parecido
0: feira.
1: Parecido ou era diferente?
0: O projeto de Hernando era diferente porque o projeto de Hernando era todo feito pela prefeitura. Né, tudo feito pela prefeitura, o que ocasionou uma crítica da oposição na época, inclusive encabeçada pelo próprio Zé Augusto.
1: A visão, né, de Zé já em 93, ali 94, quando era vice-prefeito, era uma PPP, era para ser uma parceria.
0: Não chegou a se falar sobre isso. Você está entendendo? Mas Hernando, quando apresentou o projeto, faltavam pouco mais de 8 meses para Hernando entregar a prefeitura. E aí Zé Augusto entrou porque entendeu que aquele projeto de Hernando era meramente um projeto eleitoral, né? Porque não teria tempo hábil para ser construído aquela obra, e aí Zé Augusto começou a fazer uma série de críticas ao projeto que Hernando apresentou, inclusive fazendo manifestações com a população contra o projeto de Hernando. Né? E o que teve uma certa...
1: Hernando apresentou um projeto ainda arquitetônico mostrando como seria, era no mesmo moldes do que o Zé já tinha apresentado?
0: Eu não lembro se ele chegou a apresentar. Eu não lembro se ele chegou a apresentar o projeto arquitetônico, mas era a ideia. A empresa que Hernando apresentou, que ia fazer a obra, era a Camilo Brito, que foi a que fez com José Augusto Maia, era a Camilo Brito, né? Alguns pontos, e o local era onde é hoje, né?
1: Zé Augusto, Hernando gostaria de ter feito aonde
0: foi feito hoje. Mesmo. A ideia de Zé Augusto.

0: era onde hoje é o Residencial Cruzeiro. Zé Augusto, a ideia original de Zé Augusto era que fosse feito ali onde hoje é o Residencial Cruzeiro. Você está entendendo?
1: Era mais afastado, né?
0: Depende, né? Para Santa Cruz, na época, né, era na entrada de Santa Cruz. Esse outro era no final de Santa Cruz. Né? É. Assim, eram opiniões diferentes. Né?
1: Qual era a sua opinião da época? Você chegou a...
0: Não cheguei a ter uma opinião formada. Né? Eu tinha uma opinião formada que tinha que sair do centro da cidade. Né? Tinha que sair do centro da cidade. Mas aí, quando Zé Augusto assume a prefeitura, aí Zé Augusto, de fato, né, tenta implantar aquela sua ideia original. Sendo que aí o projeto de Zé aí era muito mais parecido, né, e muito mais viável do que o que Hernando apresentou. O projeto que Zé apresentou, ele era pago pelas pessoas, a prefeitura não entraria com recursos, a prefeitura entraria com o espaço, o local, o terreno, e as pessoas construiriam. E além disso, Zé Augusto conseguiu, na época tinha o deputado Armando Monteiro, né, que era um deputado de muita influência, né, conseguiu, tinha acesso a CNI, né, a Confederação Nacional de Indústrias, e a todos os órgãos colegiados da época, e aí conseguiu um financiamento do FAT que faria com que as pessoas comprassem os boxes, né, tendo, vamos dizer assim, muitas facilidades, né, que seriam coisas que não afetaria o orçamento de quem comprasse os boxes por esse empréstimo do FAT. Como tinha empréstimo do FAT, né, e houve uma campanha à época, né, isso foi ainda no primeiro mandato de Zé Augusto como prefeito, né, houve uma campanha muito agressiva de pessoas, até, né, da mesma forma que Zé Augusto fez uma campanha agressiva contra Hernando, essas pessoas também fizeram uma campanha agressiva contra Zé Augusto e a construção do Moda Center Santa Cruz, né? E aí a gente cita o então deputado estadual Agostinho Rufino, né, o então deputado Paulo Rubens Santiago, né, que aí é alicerçado pelo seu então aliado à época, Afrânio Marques, né, os vereadores à época, Dimas Dantas e Zilda Moraes, né, que encabeçaram exatamente uma oposição ferrenha contra a construção do Moda Center, oposição que aí denunciaram até questões de superfaturamento, o que fez com que o FAT, né, travasse o seu financiamento e as obras ficassem paralisadas, né? Essas obras ficaram paralisadas mais de 2 anos. É bom lembrar que a primeira ideia de um parque na região, né, foi essa aqui de Santa Cruz do Capibaribe, né? Toritama aproveitou exatamente esse vácuo que Santa Cruz proporcionou de paralisar as obras, construiu o Parque das Feiras de Toritama. A essa época, né, as melhores feiras aconteciam na cidade de Caruaru, Santa Cruz já tinha ficado para trás, né? E aí nós passamos a ter a concorrência pesada de Toritama e de Caruaru, né? E a feira aqui cada vez definhando mais, né? O que fez com que muitas pessoas, né, começassem a cobrar uma resolução desses problemas. E aí Zé Augusto conseguiu sua reeleição, e aí teve novamente a participação fundamental do deputado Armando Monteiro, né, que conseguiu uma firma, uma parceria, né, de uma firma, que foi a firma de Renato Corte Real. Não me lembro se era Renato, era Corte Real.
1: Jorge Corte Real, Jorge, era deputado.
0: Exatamente, a família de Jorge Corte Real, né, para se associar a Camilo Brito. E aí essas firmas, elas bancariam o projeto, ou seja, elas construiriam e esperariam a resposta, né, da população. Inclusive, uma frase que marcou, e eu acho aí Santa Cruz deve todas as homenagens a Armando Monteiro, foi que essa firma, quando veio para cá, essa firma, ela perguntou: quem banca isso? E Armando afirmou: eu banco, né? Armando garantiu pela população de Santa Cruz do Capibaribe. E aí, né, a própria questão do FAT, né, da fiscalização, viu que não existia superfaturamento, né, o financiamento do FAT foi liberado novamente, né, e aí no segundo governo, José Augusto Maia, ele conseguiu implantar. Aquela época, né, nós tínhamos uma comissão de acompanhamento, né, dessa obra, que aí estavam órgãos representativos da cidade, né, como CDL, ASCAP, né, os pequenos comerciantes aí. Um abraço ao meu amigo Sérgio Colino e jovem, né, o Rinaldo Roberto, que representavam os pequenos feirantes, né, tinha a participação da Câmara de Vereadores e tinha a participação, né, da Prefeitura Municipal. Esse pessoal, e aí também eu falei aqui o nome de vários adversários de José Augusto que foram contra a obra, mas também eu tenho, né, o dever também de falar de adversários que foram a favor da obra e que participavam dessa comissão, né? E aí a gente destaca dois nomes, né? Edson Vieira, que participava dessa comissão e foi a favor da construção do Moda Center, e o então vereador Nanau, né? Nanau, que também participava, e ele não era vereador, mas participava da comissão e também era uma pessoa. Inclusive Nanau, dentro da comissão, foi quem pediu para ser construído o calçadão, certo? Que era para abrigar exatamente aquelas pessoas que não compraram os box do Moda Center Santa Cruz, porque, como eu disse, aquela campanha foi muito ferrenha contra o Moda Center, o que fez com que muitas pessoas que trabalhavam na feira não comprassem o Moda Center, porque não acreditavam que o Moda Center pudesse dar certo. Muitas pessoas, em um primeiro momento, não compraram os boxes e lojas do Moda Center Santa Cruz. Essa comissão foi o embrião da primeira diretoria do Moda Center Santa Cruz. Na época, Zé Augusto estava à frente e Zé Augusto, né, indicou o nome do síndico, que foi o meu nome. Eu já era vereador à época, né? E ele indicou meu nome. Foi uma indicação de Zé Augusto para a composição dessa primeira diretoria. E os órgãos representativos, né, indicaram a minha subsíndica, que foi Áurea Xavier, né? Então, a minha diretoria foi uma coalizão de todo mundo em Santa Cruz, inclusive, do Capibaribe.
1: Inclusive, a gente tem uma foto, eu vou pedir até para que o Thiago coloque aqui na live, a foto da inauguração do Moda Center, né? Tava o Armando Monteiro, que era deputado federal, tava o Ernesto Maia, tava o Zé Augusto, que era prefeito, e tava Aguinaldo, né? Acho que a Áurea, né, que era a sua subsíndica. E nessa foto ela registra, né, acho que é uma das primeiras fotografias, né, registradas, né, pós-inauguração do Moda Center. Tá aí, você tá vendo na tela aí, ó, essas pessoas que estão na imagem, né? Eu tô vendo ali realmente, é o Armando Monteiro, o Aguinaldo. Quem tá ao lado do Aguinaldo aqui é a Áurea, é a Aurinha?
0: É Fátima.
1: Isso.
0: Fátima.
1: Você consegue reconhecer essas pessoas aí? Consegue lembrar aí quem são essas pessoas que dá pra ver aí
0: na foto? Tá Zé Augusto, né, ali na frente, aí por trás Zé Augusto, Marlúcio Aragão, né, Armando Monteiro, Aurinha, né, seu irmão Aguinaldo Xavier, que era vereador à época, eu, né, aí tô vendo ali Tetela, né, filha de Jordão Félix, né, aí a Fátima, né, que está do meu lado ali, participava também da diretoria, né, percebo também Galego de Mourinha ali por trás de Armando Monteiro, né, essa foto não tem, mas ali do lado de Zé Augusto está o hoje deputado Diogo Moraes, que também fez parte da minha primeira diretoria, né? Diogo Moraes estava ali, não está aparecendo nessa foto, mas eu lembro que ele
1: estava. Diogo Moraes também. Fez parte da diretoria?
0: Fez parte da minha diretoria. Ralph Lagos fez parte da minha primeira diretoria, né? Nomes, né? Até o Emanuel, o Paulino, né? Nomes proeminentes da história, tanto do Moda Center como de Santa Cruz do Caparibe, faziam parte, né? Fernando Aragão foi meu tesoureiro, né? Nessa primeira diretoria. E, como eu falei, né, nós, naquela época, né, fizemos um governo de coalizão, e uma coisa interessante, né, que nunca mais aconteceu em nenhuma diretoria do Moda Center Santa Cruz. Porque, naquela época, a questão política era muito forte, né, existiam dois grupos antagônicos que estavam nessa diretoria, nessa primeira diretoria que tinha em mim o síndico, né? Na época muita gente chamava inclusive presidente, né? Mas era o síndico, né? Dessa primeira diretoria. E uma coisa, né?
1: Vamos fazer o seguinte, colocou... deixa eu chamar o intervalo, que o intervalo tá chamando, o pessoal certo. Tá pedindo aqui, querer ouvir o intervalo, a gente vai chamar o intervalo,
0: muito
1: daqui
0: importante
1: a pouquinho a gente volta com a nossa última parte da entrevista aqui com o Ernesto Maia. 11h45 a gente volta já.
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9: 11h51 de volta aqui na nossa reta final do nosso programa. Ô Ernesto, o que foi possível deixar como legado na sua administração nos primeiros dois anos?
10: Terminar assim, uma coisa que só aconteceu na minha diretoria, depois não aconteceu em nenhuma, e eu acho que tinha que acontecer em todas as diretorias. Era o fato, né, que o Conselho Consultivo era formado todo por aliados meus. Já o Conselho Fiscalizador era formado todo por adversários meus, né? Então, assim, foi uma coisa que eu tenho muita tranquilidade, né, na minha gestão, é que, primeiro, eu tinha Fernando Aragão como tesoureiro, uma das pessoas mais honestas da história de Santa Cruz do Capibaribe. Ele era meu tesoureiro. Ele, inclusive, foi quem indicou o contador do Moda Center Santa Cruz na minha gestão, né? Tudo relativo a dinheiro passava pela mão de Fernando Aragão. Ou seja, quando algumas pessoas criticam a minha gestão, elas estão criticando e duvidando da idoneidade de Fernando Aragão, que era o meu tesoureiro, né? E minhas contas foram aprovadas por adversários meus. Hoje, quando você elege uma diretoria, você elege os aliados de quem vai administrar para fiscalizar. Eu não entendo como é que uma coisa dessa pode dar certo. No meu caso, quem me fiscalizava eram meus adversários. E eu tive todas as minhas contas aprovadas, né? Na minha gestão, um fato, né, que eu acho que foi o principal, foi a consolidação do Moda Center Santa Cruz, né? Já ainda na minha gestão, pelo devido o sucesso do Moda Center, né? E a gente sempre teve a preocupação que aquelas pessoas que estavam no calçadão tivessem condições de vir para o Moda Center, a gente, dentro da minha gestão, foi que nós, né, autorizamos e começamos a construção de mais dois módulos, né? Que aí foi o branco e o
9: amarelo.
10: E o amarelo, né? O branco e o amarelo, né, que foram iniciados na minha gestão e posteriormente entregues em outras, que é, em outras gestões, que inclusive, né, por exemplo, aquele centro administrativo, ele foi ajustado por mim. Porque quando a gente fez uma, viu que era que o Moda Center faltava, né, questão de geradores, questão do centro administrativo, tudo isso já entrou na conta para ser colocado, né, baseado no, nas vendas dos box desses outros dois módulos, né? E foi na nossa gestão que isso foi acordado, né? Além disso, né, a nossa gestão principal foi ter feito uma campanha agressiva de trazer novos clientes para Santa Cruz do Capibaribe. Naquela época, né, nós fazíamos propaganda cidade a cidade, capital a capital. Chegava em João Pessoa, nós fazíamos 30 dias de uma campanha agressiva nas principais redes de televisão, nas principais redes de rádio na cidade, e além disso tinha uma equipe vasculhando o comércio, né, local, por exemplo, o comércio de João Pessoa, o comércio das cidades vizinhas da região metropolitana de João Pessoa, de Cabedelo, de onde tivesse comerciante, convidando essas pessoas para visitar o Moda Center uma primeira vez, a gente pagando ônibus, pagando estadia, pagando comida para esse pessoal. Esse pessoal vinha para Santa Cruz e se tornava cliente. Né? Várias dessas pessoas que nós conseguimos trazer para Santa Cruz do Capibaribe ainda hoje compram, depois de 20 anos, ainda compram no Moda Center e viraram clientes fiéis. Nós fizemos uma campanha agressiva em todo o Nordeste, né? Procuramos parceria. À época, o secretário de turismo do governador Eduardo Campos era o Silvio Costa Filho, né? Nós fizemos uma parceria com o governo estadual, à época, então, prefeitura de José Augusto Maia, né? E conseguimos colocar nossa propaganda em todas as capitais do Nordeste para trazer clientes. E tanto é, né, que nos dois anos da minha gestão, nós conseguimos quadruplicar o número de visitantes para Santa Cruz do Capibaribe. Só encerrando, né, porque eu, infelizmente, a gente tinha muita coisa para falar, mas o tempo não dá, né, só encerrando, uma satisfação minha é que antes de entregar, né, eu fiz uma pesquisa, que não pode dizer nem que é pesquisa, mas uma consulta. Eu mandei as pessoas ir de box em box para avaliar a minha gestão. E naquela época, nós conseguimos quase 75% de aprovação dos condôminos, né, que foram consultados. Sendo que, fora de Santa Cruz do Capibaribe, né, que eram pessoas que não estavam contaminadas pela questão política, nós tivemos beirando quase os 100% de aprovação durante a nossa gestão. Tanto é que eu apresentei um sucessor, né, na primeira eleição de fato do Moda Center, e nós ganhamos com quase 70% dos votantes na eleição do meu sucessor lá no Moda Center, que foi José Augusto Maia.
9: Para a gente falar em um minuto e meio aqui, rapidinho, eleição do Moda Center é importante, essa eleição de 26, esse próximo biênio, a disputa chapa 1, chapa 2, como é que você está vendo aí em um minuto, rapidinho, Ernesto?
10: Olha, a eleição é sempre importante, né? E depois de muito tempo, nós de fato estamos vendo uma eleição. É só ver, né, nas redes sociais o que está acontecendo hoje. A eleição do Moda Center está mais quente do que a eleição dos deputados e governador aqui em Santa Cruz do Capibaribe. E não deveria ser diferente, né? Nós estamos discutindo o futuro de Santa Cruz do Capibaribe, né? O equipamento que movimenta, né, toda a economia dessa região. É lógico, né, que eu me sinto incomodado com algumas críticas que a atual gestão faz a administrações passadas. Eu, como sou uma administração passada, né, eu fico, né, incomodado com essas críticas, né, que eu considero mentirosas e injustas, né? Mas não estou apoiando nenhuma chapa, né,
9: Vai apoiar nem vai participar.
10: Não estou apoiando nenhuma chapa, né, mas entendo, né, que sempre é bom uma mudança.
9: Ernesto, obrigado pela participação, até breve, se Deus quiser.
10: Obrigado, Márcio. agradecer ao meu amigo Tiago, né, e agradecer a você, ouvinte, dessa vez não como comentarista, mas como entrevistado. Um abraço a todos que estão acompanhando o programa Política em Pauta.
9: Valeu, um forte abraço, a gente volta amanhã, 11 da manhã, no Política em Pauta. Vem aí o Guia Eleitoral, um abraço a todos e até amanhã.
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1: 12:57.
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1: 1:56.
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1: Oi, cheguei, isso mesmo, agora 2:01 da tarde, tá começando o nosso Alta Estação de quarta-feirona. Você aí do outro lado do rádio é o meu convidado a estar comigo até as 5 da tarde. Isso mesmo, até as 5 vou estar juntinho com vocês, conectados, ligadinhos em uma mesma conexão. A partir de agora você está sintonizado na 88,9 e está no ao nosso Alta Estação de quarta-feira dessa tarde aí ensolarada, de muito sol, de muito calor. Pois é, minha gente, esse Santa Cruz do Capibaribe é assim. Um abraço para vocês de perto, para vocês de longe, vocês que estão na estrada, vocês que estão indo trabalhar ou já chegaram no trabalho. Ótima tarde para vocês, que seja uma tarde abençoada, bem produtiva e bem animada, viu? Até às 5 vou estar ligadinho com vocês, então já vai mandando a sua mensagem, vai deixando o teu alô através do nosso WhatsApp, que é o 819-8785-5687. A gente vai curtir muita música boa, tem prêmio aí para vocês, tem novidade hoje. Se eu fosse vocês, eu já ia mandando o meu alô aí, viu? Vai mandando a sua mensagem. Vamos começar bem? Vamos começar com ele, música nova, que eu tentei tocar ontem, ela cortou, mas hoje a gente vai começar de novo com ela. O Neto Brito e o Luan Pereira soltaram uma pedrada essa semana e a gente curte aqui de primeira mão, viu? Então aumenta o som, que até às 5 é só alegria.
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0: É isso aí, minha gente. Essa foi o nosso comecinho aqui do nosso Alta Estação de hoje. Isso mesmo. E você aí do outro lado do rádio é o meu convidado e a minha convidada a estar comigo até as 5 da tarde pra gente curtir muita música boa. Vai ter aqui prêmios em dose dupla pra vocês. Isso mesmo. Hoje tem 2 prêmios, então fica ligadinho aí pra vocês não perder nada. É, minha gente, a Rádio Estação aqui pensando em vocês, viu? E vamos para o nosso WhatsApp, que já tá chegando muita mensagem por aqui. Você que não mandou sua mensagem, deseja participar nessa tarde de quarta-feirona, você já pode ir mandando através do nosso WhatsApp, é o 819-8785-5687, para você não ficar de fora de nada, viu? Isso mesmo. Então vamos para o nosso WhatsApp, tá chegando a minha amiga Ró. Boa tarde, Ró.
1: Boa tarde, maravilhosa. Quero pedir hoje Simone Mendes.
0: Certo.
1: Pra oferecer a Iris Anthony, a todos lá da pilotagem. Oferecer a Getúlio lá, relembrando o café do vovô e o pessoal dele, a Jerônimo e as meninas. Pra você, pra certo. Marcos. E pra minha amiguinha Manuela, que faz falta, viu? Ah, meu Deus, sinto muita falta de Manuela. Um cheiro, gatona. Tenha uma ótima tarde.
0: Muito bem, essa foi a Ró mandando mensagem aqui pra gente, um cheiro pra você, muito obrigado pela sua audiência, pra essa galerinha, essa turma boa que você mandou mensagem, dedicou música aí, ótima tarde pra vocês, um cheiro pra relembrando o café da vovó, o nosso amigo Getúlio lá em Taquaritinga do Norte, que por sinal o melhor café, minha gente, é café pra você apreciar, sentir o verdadeiro gosto do café, bom demais, viu? Então cheira aí pra vocês. Olha quem vem chegando, nosso amigo Matheus Lopes, esse homem que sofre por mim, por você e por todo mundo. Boa tarde, Matheus.
2: Boa tarde, Daiane, minha querida. Eu já não esqueço o nome não, Daiane. Ô, Daiane.
0: Oi.
2: Se for possível, toca uma música aí de Valdir Soriano.
0: Certo.
2: Por favor, leva aquela, a carta pra aquela ingrata. Eu ofereço pra tia Gomes, pra meu tio Afonso, pra nosso amigo Marco, aqui de São Miguel, que tem uma oficina, um cabo bom de primeira qualidade.
0: Certo.
2: Vou sortear de ontem. Ô, Daiane, toca aí, Daiane. Não dormi não, viu? Ainda não, viu? Pensando naquela ingrata.
0: Eita,
2: você
0: meu Deus.
2: Sabe, o tado do corno é assombrado. Eu sou
0: um corno não.
2: Assombrado. Agora eu tô triste demais. Não entrou meu amigo, meu vice-corno, Hamilton França, rapaz. Quer dizer que eu sou vice dele?
0: Sim.
2: Não entrou o bichinho hoje, rapaz.
0: Foi.
2: Fiquei triste demais. O que foi que aconteceu com o Hamilton França?
0: Ele tá resolvendo as coisas.
2: Daiane, parabéns. Já tomei 6 litros de cana.
0: É?
2: E eu tô participando da Rádio Estação enquanto eu tenho a vida, que eu vou morrer na cachaça.
0: Meu
2: enquanto
0: Deus.
2: Cara, amo uma mulher, amo de verdade, mas ela não quer mais nada comigo, só botar gaia nele. Um abraço, Daiane, pra você e pra todos os ouvintes da Rádio Estação.
0: Muito bem, Matheus.

0: cachaça. Boa tarde, meu bem. Olha ela chegando por aqui.
1: Boa tarde. Daiane, aqui é Luciano São Domingos. Ô, Daiane, toca pra mim, Marisa Mendonça.
0: Certo. Eu
1: agradeço a toda a minha família, pra você, pra Alcione, pra toda a minha família, pra todos os ouvintes. Um cheiro, minha linda, e uma boa tarde.
0: Muito bem, um cheiro para você, dona Luciene. Muito obrigada pela sua participação e audiência todas as tardes comigo aqui, através da 88.9. Então, vamos que vamos. Vamos curtir música? Vem cantando pra gente Simone Mendes, Dois Fugitivos.

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0: Eita, Matheus Lopes, agora ele virou o copo, minha gente, o copo virou ele e assim vai, né, Matheus? Matheus, que tá sofrendo de amor aí, escutando essa pedrada aí com Valdicro Soriano, é Valdique Soriano, né? Isso mesmo, foi pedido dele, então tá aí pra você, Matheus, Valdique Soriano e a música Paixão de um Homem, é isso que você tá vivendo, né? Ô, mulher ingrata, rapaz. Deixando o Matheus aí na cachaça, jogada às traças. É isso. Calma, Matheus. É, minha gente. Quando não mata, aleja. Já disse a minha avó. Isso mesmo. Agora, 2h33 da tarde. Santa Cruz do Caparibe marcando 32 graus. Que sozão, né? E pensando nisso... É, Amanda Caru Açaiteria mais uma vez tá mandando aqui um voucher pra gente sortear pra vocês se deliciar aí de um verdadeiro açaí, isso mesmo, pensando em vocês, pensando nesse calorzão. 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Chegando mensagem por aqui, boa tarde.
1: Boa tarde, Laildai, aqui é Valdir, aqui de Lajimbo, aqui em Surubim.
0: Certo.
1: Eu gostaria que você tocasse hoje, chamado Brega, artigo de vitrine, ofereço a você e ofereço toda a turma do bem, que tá ligadinho nesse programa maravilhoso. Valeu, minha amiga.
0: Muito bem, Valdir, obrigado pela sua participação, a todos aí, a galerinha da Turma do Bem, um abraço pra vocês, é o nosso querido amigo Valdir, que está lá em Surubim, lá

0: do Mimoso, não é isso? Olha, chegando mais mensagem por aqui. Boa tarde, Daiane. Coloca aí pra nós curtir Bill do Piseiro. Ela me ligou. Muito bem. Muito obrigado pela sua mensagem, meu bem. Um abraço aí pra vocês. Mais mensagem chegando por aqui. Boa tarde.
1: Daiane, boa tarde.
0: Boa tarde.
1: Daiane, aqui é Marconde, do Bela Vista.
0: Certo.
1: Olha, eu queria pedir uma música. Pode ser qualquer uma de Zé Augusto.
0: Certo.
1: Quero oferecer a todos os ouvintes do seu programa, que hoje, pra mim, é um dos melhores que tem.
0: Eita,
1: esse
0: coisa
1: programa,
0: boa.
1: Tem. E oferecer a tudo que tá retífica aqui, viu?
0: Certo.
1: Um beijo, um abraço.
0: Muito obrigada, um abraço pra você, Marcondes, e a todos aí da Retífica, minha gente. Retífica Cabeçote, não é isso? Muito bem, muito obrigado pela participação, viu? Pela audiência aqui comigo, é bom demais ter vocês por aqui. E chegando mais mensagem por aqui, ó. Boa tarde, Sol.
2: Boa tarde, Daiane. Aqui é a Sol de Santo Agostinho. Gostaria de escutar uma música com Chitãozinho Chororó, Coração
0: certo.
2: Quebrado.
0: Muito bem.
2: Ofereço a minhas duas filhas, Mary, Eloá, todos os ouvintes e vocês da rádio.
0: Muito
2: uma boa
0: bem.
2: Tarde e um beijo pra vocês.
0: Beijo, Sol. Muito obrigado pela sua participação. Um abraço aí pras suas princesas, tá bom? Então vamos curtir música.

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0: É isso aí, minha gente. Esse é Bill do Piseiro. É, a galera pede e a gente toca. Aqui não tem isso não, viu? Muito bem, você que não participou ainda e quer participar, dá tempo, viu? Vai mandando tua mensagem, vai deixando teu alô. Você que quer participar comigo nessa tarde de quarta-feirona e concorrer aí a R$100 no Pix. E também um delicioso açaí, isso mesmo. Para você que é associada a Alto Planos, você vai estar concorrendo aí a R$100 no Pix. E você que não é associada a Alto Planos, corre lá, vai ser associado também, para você não ficar de fora. 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Isso mesmo, então vai deixando aí o seu alô, vai mandando tua mensagem e vem curtir essa tarde de quarta-feira que tá quentíssima aqui em Santa Cruz do Caparibe. Comigo através de 88,9 está no ar o nosso Alto Estação e até às 5 eu te faço companhia, isso mesmo. Então vai deixando aí o seu alô, faz com uma galera que tá chegando por aqui, olha só. Mais mensagem chegando por aqui, boa tarde.
1: Boa tarde, Daiane. Eu sou Vovã aqui do bairro São Miguel.
0: Oi.
1: Eu gostaria de ouvir uma música com o Pablo.
0: Certo.
1: Não sei o número mesmo da se é esse. Não colo o envelope se a carta ainda está de fora. Com o Pablo.
0: Sei qual
1: só
0: é.
1: Não sei se o nome, da, se o nome dessa música é
0: essa. Ah, essa música
1: mesmo
0: é linda.
1: Mas eu acho que você encontra ela por aí. Se você puder tocar ela aí, eu vou ficar bem agradecida. Tenha uma boa tarde.
0: Muito
1: você
0: bem.
1: Você é nota mil. Você é maravilhosa. Sua voz... O seu jeito contagiante da tarde.
0: Eita.
1: Gosto muito. Eu sou a primeira vez que estou participando, mas eu gosto muito da sua voz, viu?
0: Ai, meu Deus, que coisa boa! É tão bom ouvir isso, minha gente. Que Deus abençoe, Vanvan. Seja muito bem-vinda às tardes aqui da Rádio Estação. Aliás, o dia inteiro, viu? Tem uma galera massa aqui. Muito obrigado pelo carinho, por essa atenção, por esses elogios maravilhosos. Um abraço pra você, que Papai do Céu lhe abrace aí pra você sentir que foi o meu abraço, tá bom? Um cheirão, muito obrigado pelo carinho, de verdade. E quem vem chegando por aqui também é a minha preciosa, é a minha Manu, que está lá no bairro Malaquias Cardoso. Ela diz o seguinte: boa tarde, preciosa, toca pra mim, Não Casa Não, com a minha rainha Marília Mendonça. Oferece pra galerinha da pilotagem, que sinto muitas saudades em fazer raiva a eles, e pra todos que estão ouvindo, cheiro. Um cheiro, Manu, um cheiro pra todos da pilotagem aí da Rota do Mar, que inclusive tem minha mãe aí com vocês, é a dona Mazé, minha gente, minha preciosa. Um cheiro aí pra todos vocês, pra Robson, pra... Peraí, minha gente, peraí, toda vez dá um... pra Rosângela, pra Elisângela, pra o gerente que eu não lembro. É João, eu acho que é João, viu? Um abraço aí pra vocês, muito obrigado pela audiência de sempre. Olha, chegando mais mensagem por aqui, boa tarde.
2: Boa tarde, aqui quem tá falando é Reginaldo do Rio Verde. Eu quero
0: Oi?
2: Que você me coloque uma música boa com o Reivaldo Freire. É a Arma de Brinquedo, pra oferecer a todos
0: certo.
2: Que estão ligados nesta rádio maravilhosa. Tchau. Quem está falando é o seu amigo Reginaldo do Rio Verde.
0: Muito bem, Reginaldo, um abraço pra você, muito obrigado pela sua audiência. O que aconteceu hoje, minha gente? Hoje é a quarta-feira do brega, ou é vocês que estão com saudade do nosso querido Hamilton França? Porque tem brega, viu? Tem brega pra tocar e agora a gente relembra através da música brega. Agora a gente vai pra o ano de 2002, quando esse brega aqui era lançado em todo o barzinho tocava, minha gente. Então... curte essa comigo, foi o meu amigo Valdir de Laje do Mimoso que pediu e a gente curte aqui no nosso Alta Estação. Olha esse toque, já sabe qual é, né? Então aumenta o volume.

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1: 3:03.
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1: Pois muito que bem, estamos de volta aqui com o nosso Alta Estação de quarta-feira. Agora 3:10 da tarde, o relógio aqui já. Eu brigando com ele brigando comigo, eu jogo ele pra lá, ele também me joga pra cá. E assim a gente vai, minha gente, porque essa hora não tem condições não. Ela passa muito rápido mesmo. Sei não, viu? É, minha gente, o tempo tá passando assim, voando. Por isso que a gente tem que aproveitar mesmo. Mas agora eu quero mandar beijos. Quero mandar um cheiro aqui todo especial a todos da Liri Lingerie. Eles que estão trabalhando ali, mas estão ligadinhos aqui com a gente. A Liri Lingerie, um abraço pra vocês. Helena, muito obrigado pelo carinho comigo. Muito obrigado pelo presente. Eu amei, viu? É, minha gente. Guarda-roupa de mulher sem lingerie não é guarda-roupa, né? Além de levantar nossa autoestima, nos deixa feliz e preparada pra encarar a vida, o mundo, os problemas, tudo. É uma mulher bem vestida, uma mulher que ela se sente segura é quando ela está bem vestida. E uma lingerie, apesar de ser uma peça íntima, é uma peça que você tem que ter no seu guarda-roupa. Olha, mandar beijos aqui também para todos do Mercadinho Nova Morada, o meu amigo Paulo Mestre. É, minha gente, aberto de domingo a domingo. Um cheirão para você, um abraço bem grandão. Cheiro para todos da Geração Fitness, eles que estão aqui abaixo da gente trabalhando, ligadinhos aqui na Rádio Estação. Quitéria, meu amor, um cheiro para você, viu? Tenho o prazer de encontrar ela todo dia quando tá saindo. Muito bem. TikTok Kids, um abraço pra galerinha da TikTok Kids, a minha cunhada, que eu mais amo, aliás, é minha única cunhada. É a Camilinha, um abraço pra você, Camilinha, ela que está trabalhando, uma das pessoas mais tímidas e mais caladas que eu já conheci, minha gente. Ela fala assim, ela é bem tímida, bem na dela, mas eu tenho um carinho imenso por ela. Um cheiro pra você, Camila, e todos da TikTok Kids. O Eide Honorato, meu amor, ela que está me escutando agora, um abraço pra você. Encontrei essa maravilhosa ontem no mercado e, como sempre, nela rasgando elogios. É um ser humano incrível, de um coração incrível e que eu tive o prazer de conhecer e levo pra minha vida. E vocês aí do outro lado do rádio, que são minhas paixões. Eita, que eu engasguei. Meus preciosos e minhas preciosas. Agora 3:12 da tarde. Muita gente chegando por aqui. Muita mensagem chegando hoje em dose dupla. A premiação aqui, viu? Você vai concorrer aí a um voucher no valor de R$100, um vale, na verdade, né? No valor de R$100. Você que é associado Alto Planos e você que ainda não é, corre pra ser também. Você vai estar concorrendo a R$100 aí no Pix. Pra participar é muito fácil. Vai seguir nas nossas redes sociais, a da Alto Planos principalmente. 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Você vai participar e dizer que é associado a Alto Planos pra gente saber que você é associado, tá certo? E também tá valendo... um voucher aí pra você se deliciar de um açaí maravilhoso lá da Mandacaru Açaí. Teria isso mesmo. Então vai deixando aí o seu alô que hoje tem prêmio pra duas pessoas, tá certo? Olha, o WhatsApp aqui bombando, chegando muita gente, muita mensagem. Boa tarde. Aqui é José do São Miguel e eu queria ouvir uma música com Amado Batista, Tum Tum Tum de Saudade, e oferecer para todos que estão na escuta. Boa tarde, José. Muito obrigado pela sua participação. Minha gente, o que é que tá acontecendo? Peraí, vamos bater um papo aqui. Ou todo mundo resolveu ficar apaixonado hoje, ruir aí um bregazinho, ou todo mundo tá achando que é sextou, ou vocês estão com saudade de Hamilton França. É, vão me contando aí, viu? Quero saber. Muito brega chegando por aqui. Eu particularmente amo, viu? Então, vamos que vamos, né? Mais mensagem chegando por aqui. Boa tarde.
2: Aqui é Carlos de Lima Silva, de Bavela Vista, nossa, depois.
1: Certo.
2: Queria escutar qualquer música com o Rick Rene. Queria participar do sorteio que vai ter hoje à tarde. Tá, nós já soltamos tudo bom, valeu.
1: Muito bem, um abraço pra você, Carlos. Muito obrigado pela sua participação aqui comigo. Mais mensagem chegando por aqui, a minha querida Ivonete. Boa tarde, meu bem.
3: Boa tarde, Dayana, aqui é Ivonete de São Miguel. Eu queria ouvir uma música de Léo Magalhães.
1: Pode ser qualquer
3: uma. Ofereço a você e a todos que estão na escuta.
1: Muito bem, um cheirão pra você. Olha, quem vem chegando por aqui também é o nosso amigo Teteca.
4: Boa tarde, bota o almoço pra mim, catuaba, cabelo de unha, oferecendo pra minha amiga, a Galega da Floresta, que tá fazendo aniversário hoje. Isso, Cris.
1: Muito bem, um abraço pra Galega da Floresta, ela que tá de idade nova, que papai do céu abençoe você aí do outro lado do rádio, que também tá de idade nova hoje. Parabéns, felicidades, que Deus a abençoe. Vamos curtir brega? É, minha gente, vem cantando ele, Amado Batista, Tum Tum Tum de Saudade.

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esse poporri aí com Léo Magalhães. E essa vai pra minha querida Ivonete. Ela que pediu música com Léo Magalhães. Ela escutou. Muito bem, minha gente. Agora 3:30 da tarde. Ela que pediu música com Léo Magalhães. Ela escutou. Muito bem, minha gente. Agora

0: Você, um cheiro em toda a família. Muito obrigado pela sua audiência, meu bem. Olha, chegando por aqui, Beto do Doce, um abraço pra você, meu querido. Olha quem vem chegando, ele, David Costa, minha gente. Boa tarde, David.
1: Boa tarde, Daiane. Boa tarde a todos da Rádio Estação Sati. Gostaria de ouvir uma música de Seu Jorge. Seu Sim. Jorge e Ana Carolina. O nome da música é Isso Aí.
0: Muito
1: por isso
0: bem.
1: A todos os ouvintes que estão na escuta do programa, a você também, aqui quem fala é David Costa, da Rusqueira Campos, bairro do Centro.
0: Um abraço para você, David, muito obrigado pela sua audiência. Quero mandar beijos também a todos da facção de Maurício, lá vizinho à Rua Siqueira. Um abraço para César, para Andresa, para essa galerinha que tá junto com vocês aí. Um abraço, muito obrigado pela audiência, pelo carinho. É bom demais ter vocês por aqui, viu? Mais mensagem chegando, boa tarde.
2: Boa tarde, Daiane.
0: Oi.
2: É Gil de São Miguel.
0: Oi, Gil.
2: Gostaria de ouvir uma música com Bruno e Marrone.
0: Certo.
2: Sou associado a Autoplanos e curta a Rádio Estação.
0: Muito bem, Gil, certíssimo, isso mesmo. Se você é associado, não esquece de falar, tá certo? Gil, um abraço pra você e você já está concorrendo, tá bom? Mais mensagem chegando por aqui. Boa tarde, Daiane Melry. Aqui é Reginaldo da Malhada. Toca Eduardo e Mônica, Legião Urbana. Muito bem, boa pedida. Um abraço pra você, Reginaldo, e pra todos aí da Malhada que tá ligadinho aqui comigo através da 88.9. Tá no ao nosso Alta Estação de quarta-feira. Mais mensagem chegando. Boa tarde.
3: Boa tarde, Daiane. É Inácio Malaguia Cardoso.
0: Oi, Inácio.
3: Toca pra mim, por favor, uma música de Maia. Bons momentos, viu?
0: Certo.
3: Com Deus e teu programa abençoado por Jesus.
0: Amém.
3: É Inácio Malaquia Cardoso. Passa pra mim uma música de Timóia. Bons momentos. É muito bonita essa música.
0: É sim.
3: Fique com Deus. Um abraço e um beijo pra você. Jesus lhe abençoe. Tenha uma
0: Amém.
3: Boa tarde.
0: Muito obrigada.
3: Inácio Malaquia Cardoso. Daiane, fique com Deus, Daiane.
0: Amém, Inácio. Muito obrigado pela sua audiência, por esse carinho, minha gente. Olha, mais mensagem chegando. Boa tarde, Daiane. Gostaria de ouvir a música de Zé. Acho que é Zé Neto e Cristiano, não é isso? E gostaria de participar do sorteio. Já está concorrendo, viu? No final do horário a gente vai saber quem foi o ganhador, a ganhadora. Boa tarde, é Solange da Malhada. Quero música com Pablo. Muito bem, meu bem. Um abraço para você. Muito obrigado pela audiência. Mais mensagem chegando. Boa tarde, Daiane. Tudo bem com você? Aqui é Nego do Pedra Branca. Por favor, toca pra mim, Priscila Senna, te amar. Ofereça a todos que estão na escuta. Um cheiro pra você, Nego. Muito obrigado pela sua audiência. Chegando por aqui o meu amigo Eliezer. Boa tarde, Eliezer.
4: Boa tarde, Daiane Melry, Eliezer São Miguel.
0: Oi.
4: Coloca Forró de Irmantelo com Maninho Vaqueiro, por favor. Se tiver algum sorteio aí, me joga dentro.
0: Tá jogado.
4: Valeu.
0: Muito bem.
4: Estou associada a Autoplano e curta melhor Rádio Estação. Valeu.
0: Muito bem, certíssimo. Isso mesmo. Se você é associado, me conta aí que você é, tá bom? Boa tarde, lindona. Tudo bem? Quero participar do sorteio. Me chame Patrícia. Gostaria de pedir música de Bruno e Marrone. Pode ser qualquer um. Então deixe comigo, Patrícia. Um cheiro pra vocês, tá certo? Então vamos de música. Vamos com Léo Foguete, Humilde.
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0: Eduardo e Mônica, da banda Legião Urbana, minha gente. Essa música é linda, né? Olha só, e aqui a gente correndo contra o tempo, viu? Já são 3h54 da tarde, muita mensagem, então vou correr para o WhatsApp 81987855687. Lembrando para você que é associado a Auto Planos, não esquece de falar que você é associado e no final do horário você vai estar concorrendo a R$100 no Pix. E também vai ter um ganhador para se deliciar de um verdadeiro açaí, do Mandacaru Açaíteria. Vai estar sorteando aí para vocês um delicioso açaí, viu? Um voucher aí no valor de R$25. Então, corre para tu mandar mensagem para cá, tá bom? Então, ó, chegando por aqui o nosso querido amigo Diego Negão, ele que pede música com Leonardo. Muito obrigada, Diego, pela sua audiência, por estar sempre aqui com a gente, tá bom? Mais mensagem chegando e essa vem do nosso amigo Pirão. Oi, Pirão, boa tarde.
1: Boa tarde, é Pirão. Sou associado do Auto Prano. E uma boa tarde para vocês e todos os ouvintes da rádio.
0: Muito bem, Pirão, uma ótima tarde para você também, isso mesmo. Olha aí, já tá concorrendo, tá bom, Pirão? Olha, mais mensagem chegando por aqui, boa tarde.
2: Quero ouvir uma música de Roberto Carlos. Quero participar do sorteio, porque... Quer ganhar essa açaí. Eu tô doido pra ganhar isso.
0: Meu Jesus! Que coisa linda! Tô doidinha pra ganhar isso. Muito bem, meu amor. Muito obrigado pela sua mensagem. Que coisa linda. Olha quem vem chegando também é o nosso amigo Sinani. Boa tarde, Sinani.
3: Daiane, boa tarde. Aqui é Sinani de Lagoa de Pedra. Tá caindo Zezé com o Mago e Luciano. Certo. Ofereço a todo que escuta o seu programa.
0: Obrigada, Sinani. Um cheiro aí pra todos de Lagoa de Pedra. Bom demais ter vocês por aqui. Olha, mais mensagem chegando. Boa tarde.
4: Boa tarde, Luciana. Aqui é Nanda. Gostaria de usar uma música do Rei Vaqueiro, pode ser qualquer um. Sou associado no nosso plano. Se ofereço a todos que estão ouvindo.
0: Muito bem, um cheiro pra você. Muito obrigado pela audiência. Não é Alcione, é Daiane, mas tudo bem, não tem problema. Já está concorrendo, viu? Mais mensagem, boa tarde.
5: Boa tarde, Daiane. Aqui é a Camila do bairro São Miguel.
0: Oi.
5: Quero que você bote qualquer música aí de Márcia Felipe.
0: Certo.
5: Desejar minhas duas filhas, Laura Camille e Letícia Vitória. Muito e a bem. Todos os ouvintes.
0: Muito bem, um cheiro para suas princesas, um abraço para você, muito obrigado pela audiência, viu? Chegando por aqui também o nosso amigo Edgar, boa tarde.
6: Boa tarde, queria pedir um pagozinho com o grupo Exalta Samba, Mega Star, só para ouvir, viu? E sou associado ao plano e curta a estação. E concorrer ao açaí também aí, né?
0: Já está concorrendo, Edgar, boa tarde. Tudo bem? É Merinha aqui. Tudo bem, Merinha? Um abraço pra você. Obrigado pela audiência. Olha, boa tarde, Daiana. Ofereça as músicas a todos da Liri Lingerie, que está na escuta. Um abraço pra vocês da Liri Lingerie. Um abraço pra você, Helena. Muito obrigado pelo carinho. Então vamos de música? Vamos curtir música.

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1: 4:03.
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0: É, minha gente, musicão aí pra gente, viu? É o Leonardo cantando Na Hora de Amar, né? Brincadeira tem hora. Isso mesmo. E você aí do outro lado do rádio, ligadinho aqui comigo através da 88.9. Tá no ao nosso Alto Estação de hoje, que vai ao até as 5 da tarde. Isso mesmo. Por isso eu vou correr aqui para o nosso WhatsApp, pois tem muita, muita mensagem. Eu tô seguindo a ordem, tocando as músicas, seguindo a ordem, mas é muita mensagem, minha gente. Eu preciso ler todas as mensagens pra gente saber quem foi o ganhador ou a ganhadora de hoje. Isso mesmo. Pra você que tá aí ligadinho, está concorrendo aí a R$100 no Pix. Você que é associado a Auto Planos, vai informando aí que você é associado, pra gente saber que você é associado. E também vai ter um ganhador que vai concorrer aí a um vale pra ir se deliciar de um verdadeiro açaí. É lá da Mandacaru Açaí Teria. Chegando mensagem por aqui, boa tarde.
1: Boa tarde, Daiane, todos os ouvintes, aqui é Silvaneito, pela festa. Gostaria de ouvir a música Amor com Cheiro de Shampoo, com Maiara de Maraíza, participação do marido Mendonça. Foi isso para meu esposo, Veridiano. Sou associada a Auto Plano e curto a Rádio Estação.
0: Muito bem, já está concorrendo um cheiro para você e todos que estão ligadinho comigo aí com você, tá certo? Mais mensagem chegando por aqui, boa tarde.
2: Boa tarde, Daiane. Daiane, eu gostaria de ouvir com Alexandre Pires, Necessidade, para oferecer para você e para todos os ouvintes. Beijos, Neide do Cruz Alto.
0: Beijos, Neide. Boa pedida, viu? Eu amo essa música. A gente vai ouvir, sim, um cheirão pra você. Olha o Wilson chegando por aqui também. Boa tarde, Wilson.
3: Boa tarde, Nádia. É o Wilson de São Domingo.
0: Oi.
3: Toca aí um forró aí de novinho da Paraíba.
0: Certo.
3: E sou associado ao Auto Plano e curto a Rádio Estação.
0: Muito bem, já está concorrendo, viu? Muito obrigado pela sua audiência e pelo seu carinho. Olha a Selma chegando por aqui. Boa tarde, Selma.
4: Linda, boa Oi. Tarde. Passa aí, mulherão da porra. Inveso.
0: Certo.
4: Vamos, mulher. Cadê tu? Tá aí sumida, é? Fosse mais pra feira. Um cheiro pra tu, viu, sim?
0: Muito bem, Selma, olha aí, um abraço pra você, um abraço pra Vanvan. Olha, Vanvan, ela já tá com saudade de você na feira, viu? Muito bem, vamos de mais áudio e de música, né? Mas tem muita mensagem, então vamos de mais áudio aqui, ó.
5: Boa tarde, Daiane, aqui é a Luciana do São Cristão. Gostaria de ouvir a música Malandragem com Cássia L, pra todos que estão ouvindo e querem participar do sorteio.
0: Já está participando, viu? Muito bem, muito obrigado pela sua audiência, pela sua participação, pelo carinho de vocês aqui comigo. Mais mensagem chegando por aqui. Boa tarde, aqui é Heloísa. Toca pra mim, Com Você ou Sem, de Natan. Sou associada a Auto Planos e curta a Rádio Estação. Muito bem, meu bem, então você já está concorrendo. Muito obrigado pelo carinho e pela mensagem. Isso mesmo. Mais mensagem chegando por aqui. Boa tarde.
6: Boa tarde, Daiane.
0: Oi.
6: Quem tá falando aqui é Josaildo. Toca uma música pra mim, Chicão dos Tecados, e oferece pra tu trabalho na Multifio. Sou associada a Auto Planos e curta a Rádio Estação.
0: Muito bem, José, eu dou um abraço pra você e todos que fazem aí a Multifio, essa galerinha massa que tá trabalhando e curtindo aqui a Rádio Estação, tá bom? Mais mensagem chegando por aqui. Boa tarde, Daiane. Toca Vida de Casado, Não Dá Pra Mim com... É Luan. Um cheiro pra você, Luan. A fim de curtir um breguinha, né? Muito bem. Mais mensagem chegando. Boa tarde.
7: Boa tarde, Daiane. Aqui é Ronda da Morada.
0: Oi.
7: Tô com uma de caninona pra nós aí. Sou associado a Auto Planos e curto a estação, hein?
0: Muito bem, Rony, já está concorrendo, viu? Mais mensagem, oi.
8: Boa tarde, Dai.
0: Oi.
8: Eu gostaria de ouvir Rose de Guilherme Arango, cheio de chato. Vai para você e todos os ouvintes. Silvana de São Cristóvão.
0: Muito bem. Um cheiro, meu bem, muito obrigado pela sua participação, pela sua audiência. Mais mensagens aqui, ó. Boa tarde, Daiane, gostaria de ouvir a música com Bruno e Marrone, Te Amar Foi Um Erro. É a Simone do São Miguel. Um cheiro pra você, Simone, muito obrigado pela sua participação. Mais mensagens chegando por aqui. Boa tarde, Daiane, aqui é Davidson, falo do Rio Verde. Toca Planeta de Cores com Tropical e oferece pra todos que estão na escuta. Um cheiro pra você, Davidson, muito obrigado pela sua participação. Mais mensagens. Boa tarde.
9: Boa tarde, meu nome é Eli. Quero ouvir a música de Sarah Evelyn. E também quero participar do sorteio. E dessa vez eu vou ganhar.
0: Muito bem, olha aí, confiante. Um cheiro pra você, princesa. Muito obrigado pela sua audiência, viu? Boa tarde, Daiane. Sou Claudiana. Gostaria de ouvir uma música de Anderson Freire só pra curtir. Obrigada, meu bem. A gente vai curtir sim um cheirão pra você, viu? Muito obrigado pela sua audiência. Vamos de música, Zezé Di Camargo e Luciano. Ou seja, canta, Mirosmar.

0: Notícia, Felipe. Se tivesse cuidado, isso mesmo. Agora são 4h27 da tarde, a hora passando, voando por aqui. Muita mensagem, minha gente. Eu tô tentando ler todas as mensagens o mais rápido que eu consigo. Porém, quanto mais eu leio, mais mensagem chega. Vocês são demais. Então, vamos para o nosso WhatsApp. Olha, chegando mensagem aqui. Boa tarde, Daiane. Me chamo Milena. Toque Leonardo. Idas e voltas. Quero participar do sorteio. Muito bem, Milena. Obrigada pela mensagem, pelo carinho. Lindíssima, Milena, viu? Seja bem-vinda aqui às nossas tardes. Mais mensagem chegando. Boa tarde, é Josefa de São Domingos. Toca a música com Henrique e Juliano para oferecer a todos os ouvintes. Para você e toda a família, muito obrigada, meu amor. Um abraço para você, dona Josefa, que está em São Domingo. A galerinha de São Domingo aí ligadinha comigo, um cheiro para vocês. Mais mensagem chegando por aqui, boa tarde.
1: É Valdir aqui da Retífica de Cabeçote, do São Miguel.
0: Certo.
1: Quero que você toque uma música de forró aí.
0: Muito bem, toco sim.
1: Mastros com leite.
0: Isso aí, um abraço para vocês aí da Retífica de Cabeçote. Muito bem, mais mensagem chegando por aqui. Boa tarde, Daiane, toca a música de Rei Vaqueiro, só associada a Autoplanos. Acabamos de tocar aí, viu? Muito obrigado pela sua participação, pela sua audiência aqui comigo. Mais mensagem, essa vem lá da Palestina, é a Jane. Boa tarde, Jane.
2: Boa tarde, Daiane.
0: Oi.
2: Sou amiga da Palestina, filha de Jane. Gostaria de ouvir a música Thalita Mel Melzinho. Gostaria de participar do sorteio.
0: Muito bem, Lívia. Um cheiro pra você, meu amor. Olha que coisa boa. Um cheiro pra você, um cheiro pra sua mamãe Jane, viu? Olha, boa tarde, Daiane. É Steve. Coloca aí Sina de Ofélia com Heitor Santos. Um cheiro bem grande, viu? Lhe amo. Um abraço pra você, meu bem. Muito obrigado pela sua participação e audiência, tá bom? Mais mensagem chegando por aqui. Boa tarde.
3: Boa tarde, Daiane. Aqui é Mayara do Mecaragão.
0: Oi.
3: Toca pra mim tudo de novo, de Felipe Red e Ale. Eu quero participar do sorteio. Sou associada ao Planos.
0: Muito cheiro. Bem, já está participando, viu? Então vamos de música. Mayara e Maraíza. Quase não sai.

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0: minha gente, tá eu aqui precisando de tempo, viu? Mas o tempo parece que é contra a gente. Agora já são 4h41 da tarde, então eu vou correr para o nosso WhatsApp. Eu preciso rodar esse sorteio. Preciso saber quem foi o ganhador, a ganhadora de hoje do nosso autoestação de quarta-feira aí. Prêmios em dose dupla e duas pessoas vão ganhar. Isso mesmo, você que é associada a Autoplanos e também uma pessoa que vai se deliciar de um verdadeiro açaí. Isso mesmo. Vamos para o nosso WhatsApp, que é o 819-8785-5687. Boa tarde.
1: Boa tarde, aqui é a Larissa de São Domingos. Quero ouvir uma música de Ferrugem, qualquer uma, oferecer para o Salão Juntos e Misturado. Quero participar do sorteio e sou associada ao Autoplano.
0: Muito bem, o áudio tá acelerado, minha gente, pra gente ganhar tempo, viu? Um abraço pra você, meu bem, você já está concorrendo, tá certo? Daqui a pouco a gente vai saber quem foi o ganhador ou a ganhadora de hoje, tá bom? Um cheirão pra você e muito obrigado pela audiência. Mais mensagem chegando por aqui. Boa tarde, meu bem.
2: Oi, Daiane. Boa tarde, Sandrina, aqui do São Miguel. Daiane, eu queria escutar hoje, se der tempo, Eduardo Costa, te quero. Ofereço a todos, a você. Um cheiro, e eu sou associada ao Autoplano e curto a registração todos os dias.
0: Muito bem, isso é verdade, viu? Todos os dias ela ligadinha aqui comigo. Um cheiro pra você, meu bem. Mais mensagem chegando por aqui, boa tarde.
3: Boa tarde, Daiane Mel e minha potência. Aqui é o Rio do Centro, eu quero ouvir uma música aí de Seu Desejo. Oferecer pra minha esposa, pra todos na rádio, meu parceiro Adriel e pra todos vocês daí da rádio. Um abraço pra todos. Bota pressão e quero participar do seu tempo.
0: Certo, já está participando, viu? Muito obrigado pela sua audiência. Mais mensagem chegando por aqui. Boa tarde, Daiane. Gostaria de ouvir música com Agnaldo Timóteo, Meu Grito. É, mando para todos que estão ouvindo a estação. Estou aqui na cidade da Malhada. É cidade porque é um pouquinho longe, né? É Ronaldo Cassiani, eu sou associado. Muito bem, já está concorrendo, viu? Um abraço para o senhor, para toda a família e todos da Malhada, minha gente. A galerinha aí da Malhada. Boa tarde, Daiane. É Vânio Pitó, de São Domingos. Toca música com Priscila Sena. Eu sou associada a Autoplanos. A gente tocou aí música agorinha com ela, tá bom? Espero que você tenha ouvido. É, mais áudio chegando por aqui, boa tarde.
4: Boa tarde, Daiane Melri. Bota aí uma música de Marcos Antônio pra gente curtir.
0: Muito
4: e
0: bem.
4: Participar do sorteio. Tenha uma boa tarde para você e todos.
0: Muito bem, muito obrigada aí pra vocês, tá certo? Um cheiro pra você e toda a família. Muito obrigado pela audiência. Então vamos curtir música, porque agora quem vem cantando é o nosso querido Zezo Potiguar.

0: Quer ver? Ai, cachorro! Quem gostou, dá um grito aí.
1: Música.

e Tamel e Xana de Avião aqui no som da sua Rádio Estação 88,9. É, minha gente, mas como tudo que chega ao final, a gente tá chegando ao finalzinho aqui também. Não dá tempo mais de tocar música. Eu fiquei devendo muita música, muita música, né? Mas hoje aqui também teve muita mensagem. É isso mesmo, vocês deram um show de audiência aqui, um show de mensagem. Muita mensagem chegando, minha gente. Muito obrigado pelo carinho de vocês, pela atenção de vocês, por tirar um tempinho aqui pra mandar mensagem. Me perdoe, de verdade, eu queria tocar a música de todo mundo, eu tentei, mas como vocês veem, o horário não dá. Por mais que a gente corra, parece que vai contra a gente. Olha, e temos hoje dois ganhadores. Ganhador dos R$100 no Pix da Auto Planos. Atenção, final do telefone 9514. Final do telefone 9514. Por favor, mande seu contato, ou seja, seu nome, seu CPF, para que a gente possa preparar o seu voucher. Você foi o ganhador aí dos R$100 no Pix. Você que é associada a Auto Planos, tá certo? Final do telefone 9514. E o ganhador para se deliciar de um açaí maravilhoso lá da Mandácaro Açaiteria, final do telefone 2898. Por favor, mande seu nome para mim. Final do telefone 2898, tá certo? Manda aí o seu nome, tá bom? A todos, muito obrigado de verdade pela audiência de vocês. Foi demais, uma tarde assim incrível, com muita participação. Mas a gente vai ficando por aqui, não dá tempo mais de tocar música. Mas amanhã, a partir das 2 da tarde, eu tô de volta pra gente curtir o nosso TBTzão amanhã. Dia de TBT, dia de nostalgia, de relembrar, tá certo? A partir das 2, eu estou de volta amanhã pra gente curtir muita música boa. Vou ficando por aqui, daqui a pouco eu volto com a Estação Forrozeira de hoje. Um abraço pra vocês e até daqui a pouquinho.

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1: 4:58.
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1: Isso mesmo, é o Estação Forrozeira que tá no ar, minha gente, isso mesmo. Boa tarde para todos vocês que estão ligadinhos aqui comigo nesse finalzinho de tarde de quarta-feirona. Hoje, 16 de setembro de 2026, tá começando agora o nosso Estação Forrozeira, aquele forrozinho que não pode faltar no nosso finalzinho de tarde. Você aí que tá largando do trabalho, que tá indo para casa, tá com o som do carro ligado, sintoniza aí 88,9 pra gente curtir aquele forrozinho, que é bom demais, né? Vamos de música, vamos curtir muito forró aqui. Você pode participar comigo através do nosso WhatsApp, é o 819-8785-5687. Pede aquele forrozinho que tá aí na sua mente e me conta aí. Já chegando muita mensagem por aqui, vocês são demais. Muito obrigado por essa audiência maravilhosa que é estar com vocês todas as tardes. E pra gente começar bem, vamos começar com essa banda que fez tanto sucesso, que embalou tantos amores, que marcou aí uma época que a galera curtia bastante, viu? Era a gente passar na rua e sempre tinha alguém curtindo Tropicália. Então vamos curtir aqui no nosso Estação Forrozeira de hoje, quarta-feirona. Aumenta o som que lá vem forró.

0: É isso aí, estamos de volta aqui com o nosso Estação Forrozeira, hoje quarta-feirona. Tivemos aí, abrindo o nosso Estação Forrozeira, e a música de Tropicália, Planeta de Cores, minha gente, isso mesmo. Tivemos também Juarez e a música Dois Planos. Quem nunca teve dois planos? Eu tenho dois planos: ser feliz e continuar trazendo alegria aqui para vocês todas as tardes. É isso aí, olha, chegando muita mensagem por aqui. Daiane, toca aí Seis Cordas com Safadão. Muito bem, é o Luan. Toco sim, Luan. Uma ótima tarde para você. Muito obrigado pela sua audiência da tarde inteira ligadinho aqui comigo, né? Muito bom. Olha, chegando mais mensagem aqui. Boa tarde, meu bem.
1: Tarde, Daiane. Daiane, eu gostaria de ouvir qualquer uma música com a banda Magnífico para oferecer para você e para todos os ouvintes. Beijos, Ney do Cruz Alta.
0: Muito bem, um beijo para você, Neide. Muito obrigado pela sua audiência, por estar sempre aqui comigo, tá certo? A gente vai ouvir sim, mas agora vem cantando pra gente Safadão e a música Seis Cordas.

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1: Pois muito que bem, estamos de volta aqui com o nosso Estação Forrozeira. Agora são 5h22 da tarde. O clima já vai ficando um pouquinho melhor, né? Menos quente, porque frio não fica. Vai ficando menos quente, isso mesmo. E por aqui chegando muita mensagem. Obrigada a vocês pelo carinho. A galera que quer mandar mensagem, o telefone é 819-8785-5687. Você pode pedir o seu forrozinho nesse finalzinho de tarde e a gente vai curtir juntinho, viu? Faça como ela, que já chega por aqui, sempre marcando presença. Boa tarde, meu bem.
2: Boa tarde, Daiane. Ô, Daiane, no forrozinho, toca um forrozinho de Cavaleiro do Forró pra mim, Daiane.
1: Certo.
2: Pega esse avião pra oferecer a toda a minha família, pra você, pra Alcione.
1: Certo.
2: E todos os ouvintes. Você tem um bom fim de tarde e uma ótima noite, viu?
1: Amém.
2: Papai do Céu abençoe você sempre. Você e sua família.
1: Amém, dona Luciene, né? Muito obrigado pelo carinho da senhora comigo. Que Deus abençoe a nossa noite, né? Que seja incrível. Eu e Alcione vamos estar juntinhas à noite. A gente vai participar de um curso. Vai ser incrível e vai ser uma noite abençoada, tá certo? Um cheiro pra você. E vou mandar esse cheiro pra Alcione também, tá bom? Olha, quem vem chegando por aqui também é o Sinani. Boa tarde, Sinani.
3: Daiane, boa tarde. Aqui é Sinani de Lagoa de Pedra. Tá com a gatinha manhosa. Ofereço a todo que escuta o seu programa.
1: Eita, como é bom ouvir essa voz animada. Muito obrigada, Sinani. Papai do Céu abençoe seu finalzinho de tarde, viu? Um cheiro pra todos de Lagoa de Pedra. Ligadinhos aqui comigo, tá bom? Mais mensagem chegando por aqui. Boa tarde.
4: Boa tarde, Daiane. Aqui é o Paulistinho. Daiane, aqui
1: ui.
4: É o
1: Paulistinho
4: da terceira etapa. Daiane, não queria. Torpedo. Valeu, Torpedo, a velha. Valeu.
1: Certo.
4: Que é Paulistinho da primeira etapa. Valeu, manda pra eu aí. Tô no seu programa. Aí os galhos da Malha do Meio. Tá no seu programa, Torpedo. Valeu.
1: Certo.
4: Essa é uma fase ruim. Não acabe com a gente assim.
1: Eita.
4: Meu amor, não me deixe. Valeu.
1: Valeu.
4: Amiga, cuida, que é o Paulistinho da terceira etapa.
1: Valeu, Paulistinha, muito bem, um abraço pra Paulistinha, que está na terceira etapa aí das casas da Casa da Malhada, né, é isso mesmo? Um cheiro pra você, Paulistinha, e toda a galerinha juntinha com você aí, curtindo aqui o nosso Estação Forrozeira. Então vamos de música, Cavaleiros do Forró, não pegue esse avião.
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0: gente. Gatinha Manhosa, 120 e 130, tenho pressa de chegar. Muito bem, você está sintonizado na 88,9, ouvindo aqui mais uma edição do nosso Estação Forrozeira. Isso mesmo, fico com você até as 6 da tarde para a gente curtir muita música boa. Olha quem vem chegando por aqui, a nossa querida Sandra Lima. Boa tarde, meu bem.
1: Daiane, Sandra Lima, do São Miguel.
0: Oi.
1: Queria escutar um forrozinho.
0: Sandra Lima, boa tarde, meu bem.
1: Daiane, Sandra Lima, do São Miguel.

0: Então toca pra mim. Pode apostar com Mário Fernandes e Xand de Avião.
1: Certo.
0: Oferece pra todos que estão ouvindo. Cheiro.
1: Um cheiro pra você, Manuela, que está lá no bairro Malaquias Cardoso. Olha, quem vem chegando por aqui é o Diego Negão, também querendo ouvir música com Tropicália. A gente abriu aí o nosso Estação Forrozeira com Tropicália. E o David Costa, que está lá na rua Siqueira, no centro, ele colocou aqui: boa tarde, Daiane, e todos da Rádio Estação. Queria ouvir música Dia de Pagamento com banda Café Coado. Eu tô dizendo que ele vai lá no fundo do baú. Vamos de música, vamos curtir Moleca Sem Vergonha.
2: Moleca Sem Vergonha.

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2: É isso aí, minha gente. Estamos de volta aqui com o nosso Estação Forrozeira de hoje. Agora são 5h42 da tarde. A gente segue aqui com as mensagens, muitas mensagens chegando. Olha só. A Dona Ivonete já está por aqui novamente. Ela que sempre marca presença. Boa tarde, meu bem.
3: Boa tarde, Daiana. É Ivonete de São Miguel. Eu queria ouvir Noda de Caju. Ofereço a todos que estão na escuta.
2: Muito bem, muito obrigado pela sua audiência, pela sua participação aqui comigo. Chegando também, boa tarde, Daiane, coloca aí pra nós curtir Cavalo de Pau, Timidez. Muito obrigado pela sua participação, meu bem, um cheiro pra você, tá certo? Boa tarde, Daiane, é Josefa de São Domingos, toca a música Jorge de Altinho pra oferecer a todos os ouvintes e pra você e a toda a minha família. Um cheiro pra você, Josefa, e pra toda a sua família, viu? Muito obrigado pela participação, pela audiência aqui comigo. A Maria, que está lá no bairro da Moda, já estava com saudades dela. Boa tarde, Maria.
4: Boa tarde, Daiane, toca pra mim. Laís Vaqueira, seu Amaro, Maria do bairro da Moda.
2: Muito bem, toco sim, viu? Vamos curtir música, né, minha gente? Vem aí a música do David Costa, Café Coado, Dia de Pagamento.

0: Música devagar, isso aí, minha gente, devagar que o santo é de barro, viu? Olha, eu tô indo embora, mas amanhã eu estou de volta aqui a partir das 5 da tarde pra gente curtir ainda mais do nosso forró. Esse forrozinho que é bom demais, né? Obrigado vocês que estiveram comigo até agora, vou deixando vocês aí com música e amanhã eu estou de volta, fiquem todos com o Papai do Céu, que Papai do Céu abençoe nossa noite, que seja incrível, um cheiro pra vocês e obrigado pelo carinho de sempre. Beijos, fui!
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1: E muito boa noite, gente. Quartando por aqui. Boa noite, Jean. Boa noite, você ouvinte aqui da Rádio Estação 88.9. Já vai entrando aí na live da comunicadora de vocês, Renata Alves, ponto comunicadora. Se inscreve no canal do YouTube Vitrine de Negócios. Toda quarta-feira, muitos cases de sucesso passando por aqui, contando histórias, inspirando pessoas, desenvolvendo marcas e dando insights aqui, grandes aulas do empreendimento. E hoje a gente tem uma apresentação mais do que especial, que eu vou aqui passar diretamente para vocês.
2: Boa noite. O Vitrine de Negócios dessa noite traz para você um tema muito importante. O Moda Center, o gigante, o coração de Pernambuco, porque somos responsáveis por movimentar grande parte da economia. Está tendo eleição e o seu voto é muito importante. A partir de agora, vamos discutir muito mais sobre temas importantes para o Moda Center e aí sim você entender o quanto é valioso você participar deste momento ímpar no gigante da moda, o Moda Center.
1: E é sobre isso, nada mais, nada menos do que a Alan Muniz hoje aqui compondo essa bancada comigo apresentando esse programa, mas eu já quero ouvir o Boa Noite de Raí. Boa noite. Hoje foi, eu tô até de bota, minha gente. Hoje teve ali a apresentação da Cavalgada Avelóis. A gente já veio do Aras Avelóis pra cá com esse timaço aí do Moda Center, mas hoje o programa promete.
3: Boa noite, Renata, boa noite a todos os ouvintes, boa noite aos nossos convidados. E vamos começar esse papo, que eu acredito que tá todo mundo curioso também para saber mais informações sobre esse festival, que promete muito também.
1: E já a Raquel, que é diretora do Moda Center, né, vai estar chegando por aqui. E aí tem os 20 anos também do Gigantaço. E hoje é aquele dia de véspera de feira que a cidade todinha movimenta. A gente sente aquele calorzinho do povo trabalhador aguerrido de Santa Cruz. E amanhã, feira no nosso gigante. Então, um salve pra ele. Muito boa noite, mano. Seja muito bem-vindo e vamos embora falar desse gigante e desse evento que promete.
4: Simbora. Boa noite, Renato. Boa noite, Alan. Boa noite, Rai. Boa noite, Jean. Boa noite aos nossos ouvintes. E aqui eu já me sinto em casa, né? Mas eu vim aqui, já chego aqui, chegando agora com uma apresentação dessa, com essa voz
1: de Alan. Gostasse.
4: É só porque eu vim, né? Aí veio um negócio desse, tá vendo?
2: Não, hoje eu queria aquela bancada que fosse Fátima Bernardes e William Bonner. Mas como nós somos bem novos, graças a Deus, então nós somos agora Priscila Alcântara e Udi.
1: Assim, bem PlayStation, novos. Bem novos foi um elogio, né? A gente é, eu praticamente dos bananas de pijama pra cá.
2: É justo. É justo. Eu tô do Pokémon, tá?
1: É sobre isso, né? Mas, mano, Moda Center, né? Moda Center aí pegando fogo e tem eleição dia 28, mas tem esse evento aí que a gente, eu digo que vai dar uma engrenada muito boa nessa ativação pra essa alta temporada. Todo mundo tá falando muito desse momento atípico que a gente vive economicamente, mas a gente sabe que tem rodas girando, tem pessoa também vendendo.
2: Sim.
1: E a gente precisa também falar de estratégias que dão certo e trazer esse comerciante aí também querer buscar entrar no mundo digital, porque hoje o mundo já é digital, né? Isso.
4: O mundo é 100% digital, assim. De fato, o Moda Center tá fervilhando, a gente tem eleições, tem o festival, a gente também tem aí os 20 anos do Moda Center. E na verdade, assim, o festival Moda Center, ele vem com esse intuito de trazer para esse ano tão especial o resgate da moda. A gente tem falado em todos os programas que a gente participa uma coisa super importante, que é assim, hoje a gente não é reconhecido mais só por peças baratas, mas pelo contrário, a moda de Santa Cruz, ela tem influenciado todos os outros polos também. Eu viajo e tenho clientes em todos os outros polos e posso afirmar que quando a gente tá indo para lá, a gente vê e fala, ah, você é de Santa Cruz, pô, eu compro de lá, eu conheço, lá tem um acabamento X, é feito ali. O nosso fitness mesmo, que é algo que tem crescido muito aqui, tem reconhecimento nacional. Então a gente, inclusive na passarela, a gente vai ver muito isso. Tem várias marcas de moda fitness que tem ditado moda no Brasil todo. Então o festival, ele vem para brindar a dinâmica do Moda Center e do polo como um todo. Ali a gente tá falando de Toritama, Caruaru, Santa Cruz como um todo. Tá falando ali de moda autoral e moda autoral de qualidade, que eu acho que é uma das coisas que a gente mais... A gente saiu há muito tempo da onda da Sulanca, a gente tem orgulho desse passado, isso faz parte da gente, mas hoje a gente fala pro mundo todo, a gente tem peças, a gente recebeu recentemente uma comitiva de Cabo Verde, que veio fazer uma visita à mando da presidente no começo do ano, e aqui vieram agora com mais de 45 lojistas de Cabo Verde comprada aqui, que acharam incrível a qualidade, e a rota foi reativada em Cabo Verde e Recife. Pra você ter noção, eles iam pra Recife e de Recife iam pra São Paulo. E a gente conseguiu interceptar e falou, ó, aqui pertinho tem peças, inclusive, que são vendidas em São Paulo.
1: Sim.
4: E quando elas chegaram, elas viram exatamente isso. Cara, isso aqui é o que a gente compra em São Paulo e tá aqui. Então, a gente, com o Festival Moda Center, o intuito é mostrar pro Brasil todo. Ó, aqui tem moda de qualidade. E você pode acessar isso através dos nossos canais com aplicativo, vindo aqui dentro do parque com toda a infraestrutura e cuidado que a gente tem para receber os compradores. E eu acho que é bem interessante, assim, o evento é gratuito justamente para quem até que faz parte da produção, quem costura aquela Sim. peça, quem estampa, poder ver aquela peça no desfile, poder participar, que muitas vezes não tem a oportunidade de participar de um evento como esse. Pô, um evento pago, um evento fechado. A gente quis abrir as portas mesmo para que todo mundo, toda a cadeia têxtil participe ali do evento. Acho que essa é a proposta.
2: Né? E aí já fica a questão. Quando você fala que o evento é gratuito, significa que ele é aberto, não tem ingresso pago. Porém, é necessária inscrição?
4: É, e veja, já tá tudo esgotado. Porque, na verdade, assim, o evento já uma semana antes, a gente já esgotou tudo. As pessoas compraram a ideia, né? Acho que já tinha essa necessidade do Santa Cruzense querer um evento próprio, dizer, pô, um evento de Santa Cruz que fale de moda. E aí a gente esgotou. Ontem a gente esgotou, tiveram várias pessoas que estão procurando a gente, mas a gente já vem avisando há um tempo. Porque mesmo sendo gratuito, a gente tá prezando pelo conforto, pela organização. Então, assim, a gente vai ter duas áreas. A gente tem uma área externa e uma área interna. A área interna é onde vai acontecer os desfiles. E lá tem uma capacidade mínima. Então, a gente, mesmo sendo gratuito, não tem como liberar muito. Mas a gente ampliou, por exemplo, a área externa, colocou, aumentou o telão. Então, a gente colocou o festival também para que pessoas que, mesmo que não consigam entrar na parte fechada, consigam acompanhar o evento também. Pelo telão, na praça de alimentação, com os DJs. Inclusive, o show vai ser do lado de fora, o show do encerramento. Então, a gente montou, de fato, uma linha de festival. A gente está montando, não é só um lugar de desfile eletizado, a gente montou um festival para abraçar todo mundo ali, né?
1: E a importância, né, Alan, que isso traz em questão, a gente tá ali nos 45 segundos aí dessa temporada mesmo, dessa alta temporada que a cidade inteira se prepara, espera ali o seu cliente e tudo mais. Então, são muitos meios de comunicações, a própria rádio estação, né, que vai estar lá cobrindo todo esse evento também. Eu vou estar junto com a rádio, vou estar pelo vitrine de negócio, vou estar junto com o César Moraes, porque enquanto comunicador eu me sinto na obrigação e no dever, né, de ser porta-voz do nosso gigante. Eu acho que todo santacruzense precisa
2: defender, né?
1: Amar e poder fazer o que pode, aonde eu vou, se eu for palestrar fora, o que eu for fazer, eu vou levar o nome do Moda Center comigo, que eu sei que é ali que gira, né, toda a nossa economia, da nossa cidade, da nossa região, e a importância que isso traz, Alan, para essa cultura mesmo assim.
2: Isso, Santa Cruz, ela evoluiu nesse sentido através da nomenclatura, de ser a capital. Capital do quê? Quando você chega num lugar e diz assim, do que é Santa Cruz é a capital? Ela é conhecida agora como a capital da moda.
4: Sim.
2: Não é mais a capital da Sulanca. Né? Foi feita essa evolução. Mas tem essa necessidade sim, mano, tem essa necessidade sim, Renata, tem essa necessidade sim, já dando boa noite a Raquel, tá? E a gente vai abrir pra você falar também com muito carinho, mas tem essa necessidade de nós termos em Santa Cruz do Capibaribe cada vez mais eventos que evidenciem a nossa moda. Isso Exatamente. Se torna um marketing de impulsionamento gigantesco. Ainda tem muitos... Ao meu ver, o Moda Center precisa ser conhecido no Brasil inteiro. E tem muitos dos lugares que o Moda Center ainda não é conhecido. Né? Empiricamente falando, às vezes encontro pessoas e eu, você conhece o Moda Center? Você compra onde? Ah, eu compro no Brás. Certo. E o Moda Center, você já ouviu falar? Não. O que é o Moda Center? Então eu começo a apresentação e as pessoas ficam encantadas. Eu quero que o Moda Center esteja sempre bem posicionado. Eu quero que as pessoas do Moda Center que trabalhem aqui estejam sempre impulsionando o nome Moda Center também, não só as suas marcas. Nós temos que nos posicionar e nos localizar. E essa localização, ela traz confiança para o consumidor, os clientes, mesmo que sejam os atacadistas ou consumidores finais. O Moda Center é um ponto de referência. Então é preciso trabalhar trabalhar isso também com os nossos lojistas. A gente precisa deles se posicionando em termos de local, não só enquanto marcas individualizadas.
4: É a sensação de pertencimento, né? Assim, o marketing do Moda Center tem trabalhado muito para que ele se torne cada vez mais conhecido, principalmente de maneira estratégica, né? A gente tem ido para diversos polos, a gente tem feito ações promocionais justamente para que cada vez mais as pessoas saibam que é o polo.
1: O próprio
4: a gente
1: festival
4: fala,
1: em segundo.
4: O festival tem
1: aqui,
4: isso,
1: né? Esse canal é uma ponte.
4: É justamente pra perguntar, mas senão a gente vai ficar falando e vai engolir Raquel.
1: Boa noite,
4: né?
1: Raquel. Minha gente, Raquel parece uma boneca, viu? Meu Ela ainda Deus, é mais bonita obrigada. Pessoalmente. Seja muito bem-vinda. Raquel que está à frente aí, né, da diretoria do Gigante Moda Center. Conta pra gente os desafios e os prazeres de estar ali, né, nesse lugar que é tão importante pra Santa Cruz e pra nossa região.
5: É verdade, está no coração da cidade, né?
1: Exatamente.
5: Porque o Moda Center é o coração de Santa Cruz do Capibaribe. E pra mim é um privilégio poder estar gerenciando esse coração, gerenciando o que a gente tem mais de precioso aqui, que é mostrar o potencial, mostrar a grande qualidade da confecção aqui do nosso Agreste, aqui da nossa cidade, o grande potencial que nós temos. E esse festival vem para isso, esse festival promete um grande espetáculo, expectativa a mil. Eu estava essa semana na reunião com Viviane Sorato, que é a responsável, né, pelo cast dos desfiles, e ela falando cada detalhe: Raquel, a gente vai fazer assim, vai abrir assim, vai cantar isso. Eu comecei a me arrepiar, eu disse: meu Deus do céu, vai ser muito lindo. Então, assim, nossa expectativa tá altíssima. É, entradas esgotadas, todo mundo querendo, todo mundo procurando. Desfiles garantidos. 22 desfiles certos, né? De marcas pagantes, de marcas comerciais que compraram. Mais 45 marcas de desfiles colaborativos, de desfiles coletivos. Então, assim, tá tudo pronto, a estrutura já tá sendo montada, já tá todo um barulho lá dentro, um quebra-quebra.
2: Já é semana que vem.
5: Exatamente, já é semana que vem. Dona Vera da Isca Viva fica mandando mensagem pra mim: ai, Raquel, vai ficar lindo. Ai, Raquel, tá tudo lindo. Meu Deus, eu tô me tremendo. Eu não tô assim. Eu disse: vai
1: e
5: ser.
1: E ela que vem com uma surpresa sair, né? Porque o César Moraes já me deu spoiler que vai ser um desfile que promete, assim como todas as marcas que estão aí. É, né, nessa estratégia para lançar os seus talentos.
5: Os desfiles estão lindos, as coleções, os detalhes, as surpresas, né, que eu não posso contar aqui, mas vai ser um lindo espetáculo.
2: Nós ficamos muito felizes, né? Santa Cruz já teve grandes festivais como o Afenase, que era uma feira que envolvia moda e também a parte de máquinas industriais. A gente teve o Moda Agreste, né, que foi a evolução da Afenase para o Moda Agreste, que também se posicionou muito bem. E a gente podia ver grandes marcas como Rota do Mar sendo centro e como âncora, chamando muitos aqui. Depois a gente veio para o Estilo Moda Pernambuco, né, o EMP. E agora a gente entra em uma nova roupagem, uma nova versão, que vem trazendo a versão comemorativa de 20 anos do Moda Center, que é o Festival Moda Center. E Renata, prepare-se, viu? Porque conteúdo pra gente mostrar para o Brasil inteiro acerca de moda, o Moda Center não deixa isso na mão. Realmente a gente tem ali uma bandeja recheada de muitas marcas que são maravilhosas, que competem com multinacionais, sabe, trazendo até maior qualidade, porque quando os nossos empresários, eles vão ali como uma Febratex, né? Eu acho que o Moda Center também esteve presente na Febratex, e eles trazem maquinários de ponta que ainda não chegaram nessas outras fábricas. A gente tem peças, máquinas que vão trazer sempre maior qualidade, peças que vão ser percebidas durante o uso pelo cliente, e isso é um posicionamento do Moda Center em si, do polo de confecções vindo de Santa Cruz, que é mãe desse polo de confecções. Mas aí eu pergunto para vocês dois: qual é a cereja do bolo do Festival Moda Center? Porque a gente tem ali toda a receita.
1: Tem toda uma expectativa aí também.
2: Mas eu quero a cereja do bolo, porque eu entendi que as pessoas não vão poder todas mais entrarem na parte de dentro do desfile, ver o desfile ao vivo, nu e cru, mas a gente tem toda uma área externa com exposições, com shows, mas também com telões e aquele movimento clima gostoso de você vestir a sua roupa de moda e estar no momento Instagramável. Me conta, qual é a cereja do bolo?
4: Você já respondeu ali, a cereja do bolo é o comerciante, sabe? É o cara que produz. Esse festival é feito para quem tá ali na lida produzindo, o empreendedor que topou esse desafio de falar assim, pô, eu vou criar minha marca autoral, eu vou parar de copiar modelo, tanto para costureira que faz aquela peça, pro cara que Sim. tá estampando, o cara que tá cortando. Esse festival tem como cereja do bolo privilegiar essa turma. Quando a gente vê, por exemplo, a Vivi conversando com os donos das marcas, como eles estão tendo carinho, porque você poderia pensar assim, poxa, por que que uma marca de Santa Cruz quer fazer uma coleção exclusiva para um desfile que vai ser em Santa Cruz? Porque eles também estão com o mesmo sentimento de que, poxa, quem tá aqui lidando precisa ver. Todas essas marcas estão convidando pessoas e a gente achou muito que essas marcas iam convidar, por exemplo, amigos e parceiros, e muitos desses estão usando para convidar a própria equipe para ir assistir o desfile, para participar lá. Então a cereja do bolo está sendo a participação de todo Santa Cruzense que topou o evento, que chegou junto, que correu atrás da sua credencial. Eu acho que isso é o que vai deixar o desfile ainda mais bonito. Vivi, que me perdoe com a Amazing Models, mas assim, quem vai brilhar de fato nessa passarela é a moda santa cruzense, sabe?
1: Show de bola, show de bola. Eu acho que isso é... A gente tá falando de quem faz a economia de toda uma região girar, né? Então tem um senso de responsabilidade muito grande aí. Alan falou do EMP, né? Que foi criado ali pelo Alan Carneiro, né, no tempo e tudo mais, e a gente vê que são empresários que têm essa responsabilidade de querer fazer mais. Então, a gente vai lidando com muitos e muitos públicos, mas a gente sabe a importância que é ter um evento grandioso como esse. Então, gente, não adianta a gente dizer que se é bom ou se é ruim, a gente precisa apoiar, a gente precisa dar as mãos, que é como eu falei aqui desde o começo. Vai ser uma impulsionada para essa alta temporada, vai ser uma estratégia, vai ser uma forma de chamar o cliente. Então o Moda Center está fazendo a parte dele, mas o comerciante, ele precisa fazer a sua parte também, ele precisa ter uma gestão estratégica de saúde mental, ele precisa ter uma gestão estratégica de marketing, ele precisa ter uma gestão comercial, ele precisa ter um CRM, ele precisa se inserir no digital, porque é como se as pessoas às vezes quisessem que todo mundo suprisse todas as necessidades delas, senão daqui a pouco o Moda Center vai ter que suprir até a vida conjugal das pessoas. Sabe, a gente precisa ir para esse senso de responsabilidade e apoiar grandes eventos do Moda Center, porque precisa. A gente fala do maior polo da América Latina, então realmente há grandes eventos do Moda Center, porque precisa. A gente fala do maior polo da América Latina, então realmente a gente

0: a gente fala do, da primavera-verão, do outono-inverno. Então, por que não dois grandes...
1: E aí, diretores?
2: Olha, como... olha, se vocês vieram hoje, teria era quatro, não tem problema nenhum.
0: Isso, se vocês vieram hoje achar que só, ia ser só o chantilly...
2: Eu não sei se Raquel aguenta ali a pressão.
0: Você aguenta, Raquel. Vamos delegar.
2: É super competente. Mas vê, é bem, bem interessante o que você está falando. E a ideia, na verdade, do festival não é só o festival por si só. A gente montou a ideia desse festival fazia um tempo. A gente vinha com o MBXP, que era um evento...
0: O MBXP
2: exatamente,
0: também.
2: Era um...
1: Participei dos dois. Pois
0: era ele que eu tava procurando na brechinha. Digo, faltou um e ninguém levantou o dedo pra dizer.
2: O MBXP, ele tinha aquela pegada de negócios, de capacitação e tudo mais. Só que a gente entendeu que é o seguinte, 20 anos do Moda Center, tá na hora de a gente fazer alguma coisa que levantasse essa autoridade cada vez mais de moda, pra a partir daí a gente lançar diversos outros projetos. Por exemplo, a gente tem os projetos entre as gerências ali para o ano que vem, que vão trazer muito mais visibilidade para a dinâmica da moda. A gente tem falado de projetos onde a gente vai circular para atrair compradores e fazer micro-eventos em outras regiões para falar do Moda Center, onde a gente vai ter uma participação maior em eventos estratégicos, como a gente participou. Para você ter noção, o que é que a gente fazia em outros eventos? A gente participou, por exemplo, do ONDM muitas vezes. A gente levava um stand com diversas peças de pessoas de aplicativos, stand menores, sim, e fazia lá a demonstração das peças. A gente quer pintar um grande evento nosso, porque é necessário ter aqui, mas a ideia do ano que vem é levar o Moda Center também para diversos outros lugares. Por isso que a gente vai dividindo a estratégia. Eu acredito que é pouco um evento só, por isso que a gente vai também diversificar, não só aqui na região, mas a gente vai participar de todos os outros eventos que relacionam moda, moda atacadista. A ideia de se comprometer pro ano que vem é estar em presente em todo lugar. Falou em moda e atacado, você vai ver o Moda Center lá, e a gente tá sendo bem ousado, mas vamos embora, porque é isso, o gigante precisa e merece essa atenção, né?
0: Inclusive em Santa Cruz, tá?
3: Isso. Inclusive, o ano que vem, né, também tem um evento de moda que vai ser lançado pela prefeitura, e já estamos junto com a prefeitura para unirmos forças nesse evento.
0: Isso, eu acho que ao longo desses anos eu observei uma ausência dessa parceria da prefeitura com o Moda Center. Eu não sei aos meiados ali, aos fios, o que que aconteceu, mas é necessário. É necessário. E isso é uma crítica construtiva, tá? É necessário que a prefeitura, o governo do estado e o Moda Center estejam unidos. Sim. Gente, nós só movimentamos. Nós não estamos falando de Santa Cruz do Capibaribe, não. Nós estamos falando de um APL, um arranjo produtivo local, mas também um polo. Então, isso a gente tem pelo menos 30 cidades envolvidas nessa história, de estados vizinhos que também estão aqui, sabe? Produzindo, porque a gente está na divisa com a Paraíba, não é? Então a gente tem cidades que, como a Barra de São Miguel mesmo, que supre, que vem trazendo para cá as suas facções, as suas costuras, mão de obra e toda essa troca. Então a gente tem muito para. A gente tem o Congo, a gente tem outras cidades que são do estado vizinho que se alimentam também daqui do Moda Center e também acabam despejando suas produções aqui.
1: Eu tenho clientes que têm facção no Rio Grande do Norte.
2: Hoje são 67 cidades que compõem o entorno de produção aqui do polo, né? São mais de 350 mil empregos gerados direto pelo polo. Então, assim, é gigantesco. O apoio com a prefeitura, tanto que a prefeitura tá com a gente no festival.
3: Vai estar lá.
2: A Câmara e a prefeitura vão estar com o stand lá e vão estar participando. Eu acho que esse diálogo vem melhorando muito com o passar dos anos. Na gestão atual houve essa aproximação. Sim. A gente tem muito a parceria ali do Ralph Lagos, que é o secretário de... Ele conseguiu trazer bastante essa parceria. Então a gente tem tido diálogo. A gente conseguiu se reunir duas vezes já esse ano com o prefeito Elinho, onde ele escutou as demandas da gente. Inclusive, por exemplo, a gente vai ter finalmente a construção do Centro de Convenções de Santa Cruz. Foi uma das pautas que a gente levou para eles e apresentou, e eles compraram essa ideia ali. Então a gente tem aumentado muito esse diálogo. Agora, é uma dinâmica que a gente vem trabalhando e ampliando cada vez mais. A gente acredita muito que esses próximos anos aí, sem dúvida, a gente vai ter a prefeitura muito mais perto da gente.
0: Isso, eu quero quebrar esse tabu, quero que nós ajudemos a quebrar esse tabu de que o Moda Center não pode ter o apoio da política, de políticos, entre aspas, do poder público.
2: Do poder público.
0: A gente não quer individualizar, a gente não quer politicagem no Moda Center. Isso. Nós não queremos isso. Não é interessante pra gente, mas

0: o poder público investindo em parceria junto com o Moda Center é mais do que necessário. É, concordam? Você concorda, Renata?
1: Concordo.
0: A gente vinha trocando essa ideia, você lembra que eu falei antes, Renata, é, quiçá governadora, a Raquel Lira, olha a mordida agora na sua orelha. Mas não é uma mordida daquelas boas, não, é uma mordida ruim, pra sentir uma dorzinha, pra você entender. Precisamos de você aqui junto do Moda Center, sabe? Através do, da Impetur, através da Fundarp, através da, da, do Núcleo de Desenvolvimento Econômico de Pernambuco, é NTCP, se não me engano. É, e outros órgãos que precisam entender que Santa Cruz está aqui, tá, também está arcando com Caruaru, porque, gente, eu ainda ouso dizer que nós temos 70% dos nossos empresários fazendo o seu comércio também em Caruaru. Então, a gente não quer eliminações de parceria, a gente quer ampliar parcerias. Nós queremos estar presentes, mas queremos movimentar a estrutura econômica de Pernambuco ainda mais e trazendo vantagem para a gente ter esse retorno. Nós queremos esse retorno, esses cuidados com as nossas duplicações de estradas, as nossas melhorias de sinalizações, a nossa segurança para os clientes que vêm aqui.
2: Tudo isso ajuda o Moda Center, né?
0: É isso. É justamente
2: agora,
0: isso.
2: Agora, uma coisa que eu fiquei muito feliz com o Moda Center foi uma mulher na diretoria.
0: Eu, e linda, a mulher linda, né?
2: Pastor, aí,
0: Pastor Edson, que
2: sim,
0: diga.
2: Pastor Edson, é abençoado.
0: E outra, ela cozinha muito bem. Por que eu soube disso? Porque o pessoal da igreja dela fala muito sobre... Não, fala muito sobre os eventos da igreja e ela mesmo põe a mão na massa, viu? Então ela é ótima de cozinhar também. Uma mulher que sabe cozinhar e administrar, ela tá com Deus.
2: Você fica na sua, eu não cozinho muito bem não, viu?
0: Mas você administra. Tá com Deus.
2: Mas é, mas eu tô com Deus.
3: Até cavalgando tava agora.
2: Né, eu sei cantar.
0: Você sabe fazer com que alguém cozinhe?
2: Sei.
0: Então pronto, é isso.
2: Eu faço minhas parcerias, canto da barra, saio e manda caru.
0: Isso.
2: A gente vai.
0: E aí, mas, isso, e o, né? O Munguzaí, o Carlos, a pamonha.
2: Pamonha do Carlos. E a gente... Agora, Raquel, como é dar conta de tudo isso? Porque muita gente pergunta muito sobre como é dar conta de tudo, ninguém dá conta de tudo, né? Mas como é lidar com tudo isso, mano? Maravilhosa, fala de moda, mas tá ali entregando a moda, tá ali administrando e tá ali à frente desses marmanjões aí no Gigante Moda.
4: É verdade. Não, primeiramente, eu não tem nada a ver comigo. Eu acho que a primeira coisa que eu tenho que dizer é que é graças ao meu Deus, que me dá forças todos os dias pra acordar, pra levantar e gerenciar tudo que eu tenho, né? Porque, inclusive, eu tive que sair correndo, pegar os meninos agora na escola, deixar em casa e correr pra cá.
0: Nós também.
4: E
0: só que a gente não pegou meninos, nós pegamos cavalos.
2: Nós pegamos cavalos.
4: Pois é, eu peguei crianças pra deixar em casa. Então, assim... A gente tem que dar conta, né? Acho que mulher é diferente de homem, né? A gente consegue fazer mil e uma coisas ao mesmo tempo.
0: Olha ele, é isso.
4: Mas, mano, assim...
3: Concordar, tu é doido?
0: Olha
2: é,
0: isso.
2: Vai ter que concordar.
3: 100%.
4: Mas pra mim é um privilégio. Pra mim é assim, eu me sinto em casa. Eu já trabalhei no Moda Center antes como prestadora de serviço, gerenciando o aplicativo, e hoje eu gerencio todos os produtos do comercial. Então, não é falando de mim, mas sim, eu tenho uma equipe maravilhosa por trás, sim, de tudo isso, que me ajuda, que abraça comigo todo o projeto. Que quando eu apresento uma estratégia ali, todo mundo veste a camisa e tá comigo. Então, assim, não é sobre o que eu faço, mas sim sobre toda a rede de apoio que eu tenho. Então, eu tenho uma equipe maravilhosa. Eu tenho gerentes também que estão junto comigo gerenciando as outras áreas ali, que sempre uma complementa a outra. Quem é o comercial sem o marketing para divulgar os nossos produtos, sim, e quem é o marketing sem o comercial? Então, a gente tá sempre ali se ajudando, sempre ali se apoiando. Então, é isso. Eu consigo dar conta porque eu tenho essa equipe maravilhosa, essa rede de apoio. Eu tenho uma minha família que é linda e maravilhosa. Meu marido, um beijo pra ele, que tá sempre comigo. E que me ajuda e que me apoia em tudo. E os meus filhos lindos e maravilhosos. Mas é isso. Ser mãe, ser empresária, ser gerente comercial, ser tudo, assim... Só com Deus mesmo.
2: E é interessante que uma vez, quando o Pastor Edson esteve aqui no programa, eu falei isso pra ele e vou dizer pra você também. Vocês chegaram em Santa Cruz pra marcar também a vida de muitas pessoas, não só nessa questão comercial, porque a gente tá falando hoje com uma diretora que entende uma parte que é super importante, que é comercial. Porque hoje o teu comercial é onde tá o coração. Eu digo que o coração da empresa, muitas vezes eu valorizo toda a área de empresas, mas o grande coração vai estar no comercial, porque se não tem venda, meu amigo, se não tem cliente, não tem patrão, não tem empresa, não tem porta aberta, não tem nada. sabe? Então a gente precisa lidar com isso. Mas vocês também marcaram a vida de muitas pessoas, de muitos empresários, ali na história de vida mesmo, com a igreja ali à frente de trabalho. Isso, né? E é uma responsabilidade muito grande, a gente sabe. A gente sabe que tem aquela dor também de quando a gente tem um legado como esse, mas também é muito gratificante.
4: É verdade. É assim, não tem palavras realmente para agradecer toda a nossa jornada aqui na cidade. Nós estamos o quê? Com 5 anos, né? Eu chego aqui há uns 5 anos e já, meu Deus, já aconteceu tanta coisa nessa trajetória. Foi a igreja que abraçamos tantas famílias e graças a Deus, não é mérito nosso, toda a glória seja dada a Ele, mas assim, foram muitas famílias transformadas. Sim. Através do nosso projeto, através do projeto da nossa igreja, da nossa comunidade. Veio a consultoria, eu iniciei aqui na cidade com o projeto de consultoria empresarial com o Organize. Sim. E foi através da Organize que o Moda Center me conheceu, né? Atendemos diversas empresas e transformamos diversas empresas hoje que conhecem o nosso trabalho, que conheceram o meu trabalho como Moda Center, e por isso eu fui convidada para voltar, porque na época eu administrava o aplicativo como Organize, e com o trabalho que foi feito lá, com o profissionalismo que eu mostrei, que eu vim para fazer. O Moda Center me convidou novamente e agora para administrar todo o gigante. Então, assim, é gratificante demais eu poder colocar em prática toda a minha experiência, né? Sou recifense, né? Não sou daqui, estou aqui há 5 anos, mas trabalhei há muito tempo, trabalhei em multinacionais, trabalhei na TIM Telecom durante 10 anos e foi a minha bagagem. Sim. Então, assim, muita coisa aconteceu aqui durante esse período, mas assim, eu sou grata a tudo que nós conquistamos. Não conquistei nada só, eu tenho uma rede, como eu falei, de apoio com a minha família, com os meus amigos, com a minha equipe. E é isso, eu sou grata a Deus por tudo.
2: E mesmo a gente sendo mulher que protagoniza a história, quando a gente entende que a gente tem aquela força maior que é Deus ali sustentando a vida da gente, no final acaba tudo dando certo, né? Mas, gente, vendas hoje é o mar, tá todo mundo, tem gente que se desespere, aquela agonia de cliente. O que é que vocês acham que hoje falta aí? Principalmente com essa expertise que vocês têm no mundo comercial também, porque eu sempre digo, tem gente que reclama até de barriga cheia, falta gratidão.
0: É verdade.
2: Então a gente precisa lidar ali. A psicanálise explica um pouquinho disso, né,
0: bastante,
2: mano? Então a gente precisa realmente.
0: Acho que tem que ter uma especialidade pra Santa Cruz, na verdade, porque aqui é diferente demais.
2: Sabe? Então, realmente, assim, o que é que falta hoje? Porque eu acho que não é só uma responsabilidade do Moda Center, é uma responsabilidade de todo e qualquer empresário, seja micro, seja macro, mas de ter aquela identidade da sua marca, de
0: mas
2: gerar
0: é isso,
2: pessoas
0: que. Acho que é uma das coisas que, principalmente, assim, foi um ponto até que você falou, Renato, no começo, assim, é a participação, sabe? A gente convida muito os condôminos, os comerciantes, antes a participarem. Por exemplo, a gente faz um projeto muito legal ali, que é o Educa Moda Center, que é 100% gratuito. Sim. É um evento focado em capacidade. A gente, por exemplo, quer ampliar para transformar ele na Universidade Moda Center. A gente quer trazer cursos profissionalizantes, capacitação. A gente começou um projeto com as prefeituras para capacitar mão de obra, porque tem muita gente aí que está precisando de mão de obra, está indo para Natal, indo para outros lugares quando poderia estar aqui. A gente tem pessoas que precisam, assim, o intuito, eu acho que cada vez mais o condômino, o comerciante ali, tem que abraçar mais as ações, tem que estar mais presente. Hoje a informação está muito acessível, e o que a gente tem tentado fazer ali dentro do Moda Center é deixar isso ainda mais acessível, mastigar direitinho para você que quer aprender como vender no digital, mas você que quer melhorar o teu atendimento físico, você que precisa organizar melhor o teu estoque. Eu acho que a gente passou fases. Eu lembro que quando eu cheguei há 5 anos aqui em Santa Cruz, a galera não sabia nem o que era CRM. E hoje a gente tem empresas que montaram o seu próprio CRM aqui, do zero. Sim. Tecnologia local. A gente veio um tempo de tráfego pago, as pessoas nem sabiam o que era, a galera sabe. Eu acho que a fase que a gente está hoje é aprender e colocar em prática, sabe? A gente vê muita gente participando de muita coisa e colocando pouquíssima coisa em prática.
2: Ô, né? Mano, pega nesse gancho, né? Principalmente de gestão comercial. Fala para esse micro, para esse macro empreendedor que está ouvindo, que vai assistir, que depois vai assistir esse programa, a importância de uma gestão comercial. Porque muitas vezes até em macros, empresa mesmo, empresa ali, fortalecidas no mercado, a gente vê que falta uma gestão comercial.
0: Vê muito. Eu dou mentoria hoje para algumas empresas, inclusive de grande porte, e muitas vezes, Ana, o que eles têm dificuldade são monitorar dados simples, né? Tem às vezes que eu vou conversar ali com o comerciante e falo assim, quantos contatos tu recebeu hoje? Porque primeiro que eu tiro todo o inglês da parada para ficar mais acessível. Sim. Leads, follow-up,
3: ó, quantos contatinhos você recebeu hoje aí? Não, não sei, eu vou olhar aqui na tela. Aí ele não sabe a diferença do contato novo e quem é cliente. Aí me dá agonia quando ele fala assim, não, hoje tiveram 200 clientes. Eu falei, você fez 200 vendas hoje?
2: Exatamente.
3: Não, no fim não, porque veja, cliente é quem comprou. Se você já não sabe separar isso, você já tá com atendimento jogando dinheiro fora. Porque se você atende o cara que acabou de chegar agora no mesmo peso do cara que te compra toda semana, você já tá perdendo faturamento. Ou você tá tratando de menos o cara novo ou de mais. Então tem, você tem um equilíbrio. Eu acho que hoje você que é comerciante, independente do seu tamanho, você precisa começar a monitorar os seus dados. Você precisa saber. A gente vive numa era hoje que é a era da informação. Se a gente não tiver controle desses dados e informações, a gente se perde. Então, começa a fazer perguntas. Quantos contatos eu recebi hoje? Porque eu preciso saber quantos contatos são necessários para gerar uma venda. Se você souber essa matemática simples de padaria, pô, eu preciso de 10 contatos. O Rick Chester falava um negócio bem interessante. A gente até conheceu ele no MBXP, né?
2: Sim.
3: Que ele falava uma parada assim, quando ele vendia água lá, ele disse, bicho, eu comecei a calcular quantos nãos eu precisava levar para ganhar um sim. Então ele começava a comemorar, opa, ganhei o primeiro não, o segundo não, opa.
2: Até porque a venda começa no não.
3: No não.
2: Muita gente já quer logo sim.
3: Então assim, eram 10 nãos para uma venda. Então quantos não você recebe hoje, quantos contatos ali para gerar uma venda? Então você que é comerciante, começa a prestar atenção nisso. Eu acho que é isso que o Moda Center tem tentado trazer cada vez mais, essa capacitação mais simplificada e tudo mais.
0: Bom, olha, eu ainda quero saber de vocês. Olha, olha que lá vem lapada. Eu quero que vocês mencionem agora sobre as eleições do Moda Center, né? Com muito carinho, quero que vocês destaquem a importância para as pessoas, para os condôminos, fazerem suas escolhas, analisarem, de vontade. E a importância exatamente para esse momento que a gente está vivendo, de tantas transições, certo? A gente está numa transição econômica muito grande também, não é? Então, existe muita dúvida acerca do posicionamento do Moda Center nessa transição e mostrar mais do que o Moda Center está, além do festival em si, além de outros programas que vieram sendo, porque essa mudança de cultura que o Mano vem trazendo, quando ele fala sobre chegou aqui, a empresa não sabia nem contabilizar os dados, né? Nem entender a importância dos seus dados. Isso é uma mudança de cultura, um implante de cultura muito gigantesco, porque a gente sabe, a história de Santa Cruz do Capibaribe, ela vem de algo amador. Não é?
2: E tem que desconstruir para construir. Às vezes a gente é julgado por isso.
0: Exatamente. É amador.
2: Pra trazer uma mentalidade.
0: Outras
2: maior,
0: regiões já chegam com empresas que têm o modelo estrutural feito. Então a cultura é diferente. Mas eu quero que vocês falem um pouco sobre isso. A gente não pode passar por esse programa sem passar pela eleição do Moda Center.
3: Boa, vamos lá. Você fala, eu falo.
0: Os dois falam.
4: Eu vou introduzir e você conclui. Porque na verdade, o Mano, como consultor da parte de marketing, está mais envolvido nessa questão das eleições. Eu me envolvo mais com a parte comercial e com o festival. Eu não estou envolvida nessa área aí. Mas, assim, como você falou, da importância do condômino entender realmente como funcionam as coisas por trás dos bastidores. Eu convido até você, condômino, que queira lá entender como funcionam os setores, né? Teve até recentemente uma condômina que foi lá para entender como é que funcionava determinados setores. Ela queria saber como é que a gente fazia assim. Ela disse que achava que a gente ia receber ela de um jeito e a gente recebeu ela com todo o carinho do mundo, mostrando como é que funciona toda a parte comercial, toda a parte de marketing. Ela conheceu toda a equipe, viu como é a responsabilidade de gerenciar um gigante como aquele. Não é algo fácil, é algo
2: exatamente
4: que a gente construiu com muito trabalho. Chegamos onde estamos porque foram muito trabalho realizado por uma equipe imensa. Então não é algo que foi feito do dia para noite.
2: É pensar então, como é, não é ir lá e fazer, né?
4: Exatamente. Porque é muito fácil. Hoje em dia, rede social, você pode falar o que você quiser. É muito fácil você desconstruir um trabalho de alguém apenas com fakes, apenas com informações que sem nenhum tipo de base de dados para você falar. Todo mundo fala o que quer hoje nas redes sociais e aí cabe.
2: Ô Raquel, e a gente não tá falando de uma pessoa que não tinha nada na vida para fazer. A gente tá falando de uma pessoa que é mãe, de uma pessoa que é responsável, de uma pessoa que chegou com uma cultura nova na cidade, uma gestão comercial, que tinha N empresas. A gente tem empresa em comum como a Academia República, que é a maior da região. Exatamente. N empresas que vocês atuaram. E muitas vezes a gente precisa abrir mão aqui de um muito para dar conta de um resultado, de levar afeto, levar paixão. Então achar sobre a vida do outro é muito fácil.
4: Exatamente. Isso. E aí, quem tem boca fala o que quer. Mas aí, quem tem olhos pode ir lá e conferir. Eu acho que quem tem a responsabilidade de votar nas eleições tem a responsabilidade também de conferir e checar o trabalho que é feito hoje, com responsabilidade, com coragem que a gente tem de enfrentar todo dia ali o nosso expediente, garantindo o sucesso das nossas marcas, garantindo o sucesso do nosso polo, garantindo o sucesso do nosso parque. Não é feito nada do dia para a noite, não é feito nada de qualquer jeito, é feito com muito suor. A gente trabalha ali com muita responsabilidade, tudo que a gente faz é com muito cuidado, para que a gente não use o dinheiro do nosso condomínio de qualquer forma. Tudo é feito com muita responsabilidade e muito zelo. Então, assim, se você vai votar e você quer realmente saber como funciona toda aquela cadeia ali por trás, para que aquilo ali funcione, para que você chegue no seu box e esteja tudo funcionando, para que, se você chegue no seu box, você veja que está tudo limpo, para que o banheiro esteja todo limpo, para que tudo esteja rodando, isso aí é um trabalho de uma grande equipe que hoje funciona, que hoje está lá trabalhando com todo o suor, dando o seu dia a dia ali, dando o seu melhor para a gente ter o sucesso que a gente tem no nosso gigante. E é isso, tenha responsabilidade no seu voto. Não vote simplesmente porque nas redes sociais você escuta boatos, comentários, porque na rede social todo mundo fala o que quer, mas ninguém prova na prática o que realmente está existindo. Então, é esse o meu convite para você que vai votar.
3: Sensacional, né? Vou contribuir como? Exatamente, eu confirmo tudo. E veja, dia 28 de setembro acontecem as eleições. Se você é comerciante, o seu ponto é alugado, você pode pedir uma procuração para o condomínio lá, dono do ponto, para poder votar ali, até porque você faz parte dessa cadeia, tá ali, tudo bem. Você que é condomínio, não sabe como acontece a eleição, você pode procurar a administração também para orientações, mas é super simples. Dia 28 é só chegar lá com a sua documentação, tá com condomínio em dia, quitado, é a única exigência para votação.
2: Ou seja,
3: é
2: não tá em dia, não pode votar.
3: Exatamente, na verdade, assim, um dos critérios que não tem a ver com a gestão, mas tem a ver com o próprio edital lá. Assim, do mesmo jeito que, por exemplo, as chapas que estão concorrendo, hoje esse ano a gente tem chapa 1 e chapa 2, ambas precisam estar com todos os diretores ali adimplentes, todos os que estão concorrendo. Da mesma forma, quem tá ali e quer votar precisa estar com patrimônio em dia, até porque isso é uma forma também que, quando foi montado o estatuto, de preservar. Imagina alguém que não está gerindo o próprio negócio, como é que ele vai ter a voz ali para poder delegar algo, administrar um gigante daquele? Então, votem com responsabilidade, mas acima de tudo, participem, sabe? Thales teve uma fala muito interessante mais cedo hoje numa entrevista que eu tava com ele, onde ele falou assim: independente de quem você vai votar, avalie as propostas, sim, questione os candidatos, converse com eles, vá, procure e veja que a melhor chapa vença, que a melhor proposta vença, mas que, acima de tudo, que a democracia ali seja o principal. Você consiga fazer o seu voto, você consiga chegar lá e a gente tem uma comissão cuidando de tudo aquilo ali, e a gente quer, de fato, assim, ver essa festa da democracia acontecendo lá, as pessoas podendo escolher com responsabilidade. Então, do mesmo jeito, a Raquel fez o convite lá: conheça a administração do Moda Center, vão lá questionar. Conheçam também ambos os candidatos, conversem com eles. Acho que eles estão indo todas as feiras lá conversar. Parem, questionem. Esse é o momento, de fato, para você escolher, sim, da melhor maneira possível, porque, como a Alan bem pontuou, a gente não está falando de um condomínio simples, a gente está falando da responsabilidade de um polo todo, né? A gente mudou a data de uma feira e afetou toda uma cadeia. Todos os outros parques tiveram que mudar suas datas de feira. Então, veja, uma decisão que o Moda Center toma afeta toda uma cadeia. Então, seu voto é muito importante, seja um box, 2, 10, quanto for, vá lá votar dia 28.
2: E sabe o que é interessante? É que todo líder, ele vai ter que levar a lapada de tudo, né?
0: Ah, eu queria uma sabatina, não era?
2: Não, independente de seja um condomínio grande ou pequeno, eu moro em condomínios, então tem lá o síndico. Eu tenho investimentos em João Pessoa, que é de condomínio, tem lá seu síndico, e aí em grupos de... tá todo mundo se reclamando. Eu sou muito grata à síndica do condomínio que eu moro, inclusive é uma vizinha maravilhosa, e eu sei que ela cuida de tudo, assim, em relação pra gente. E quando começa aqueles buruços também, eu digo: gente, eu não quero, porque eu não tenho tempo. Ela se dispôs: você quer? mas você vai dar conta, você vai fazer, porque é como se assim, ai, choveu hoje, a culpa é do síndico, fez sol, a culpa é do síndico. E eu acho que pra tudo na vida, pra qualquer urna, seja do Moda Center, seja da vida, seja do campo político, as pessoas estão precisando ter mais senso comum, senso de realidade, pé no chão, e parar assim de tanta mimizice e olhar a vida com mais responsabilidade, porque parece, é como se fosse um picadeiro e as pessoas estivessem só brincando, mas todo mundo diz que ama a parada, todo mundo diz que ama o Brasil, todo mundo diz que ama o Moda Center, todo mundo diz que ama tudo. Então por que não se junta, não dá a mão todo mundo e vai
0: romantiza,
2: ser feliz?
0: Romantiza, mas não enfrenta, né?
2: Entendeu?
0: É, eu acho assim, que o líder que não tá pronto pra... Entenda, olha a separação que Raquel colocou, que ela foi muito feliz na palavra dela. Não é falar o que quer, mas falar o que tem embasamento. Toda crítica, quando ela chega, se existe um problema e ele é levado, ele é colocado sobre a mesa, ele precisa ser levado em consideração. Sim. E se o gestor, ele não consegue lidar com essa crítica, então ele também não tá apto para o cargo. Então, é preciso ouvir, sim, o que há de crítica, é preciso entender e é preciso ter o jogo de cintura.
2: Melhorar as pessoas.
0: Isso, é preciso ter o jogo de cintura para reconhecer que é necessário mudar, né? E que precisa de uma estratégia para elaborar. E tanto você ter gente que já encontrou problemas oferecendo propostas, como o próprio. A gente tem duas chapas, né? A gente tem a situação e a oposição que vai fazer o momento. Então, tanto a situação quanto a oposição precisa olhar o Moda Center como um todo e trazer propostas que ofereçam até alternativas responsáveis. Isso, responsável, alternativas responsáveis. Assim como quem tá na situação precisa olhar e reconhecer se está certo ou se está errado, não é? Então isso é muito importante. Eu acredito que ainda tá faltando essa sabatina. Mas, Alan, será que vai ter uma sabatina? Eu nem sei. Mas que era bacana, era bacana.
3: Eles estão participando de diversas entrevistas,
0: eu vejo.
3: Ali, né, na verdade.
0: Individualizada, né?
3: A gente na administração em si não tem participado ativamente das eleições, até porque senão a gente estaria usando a máquina ali. Então, que
2: também focados aí, não é?
0: Não, a gente não pode parar,
2: vivendo,
0: não, gente.
2: Para o
3: às vezes as pessoas perguntam se dá eleição e a gente fala, rapaz, veja, eu não sei, eu tô sabendo de um grid que chegou agora ali, sim, tá dando problema. É, nessa, como o festival
2: isso
3: ficou muito
2: é verdade,
3: próximo,
2: viu, gente? Nos bastidores, é exatamente
3: essa. É a realidade, assim, a gente tem ficado muitas noites dedicado ao evento, então, assim, toda a administração ali de colaboradores tá lá focada no festival. Foi uma orientação, inclusive, do próprio Thales, falou assim, ó, gente, uma coisa é política que tá acontecendo lá, a gente tem um candidato, chapa 1, candidato, chapa 2 estão rodando, mas aqui a gente tem que entregar o festival. O festival tá rodando
0: existe
3: lá.
0: Existe uma comissão pra
3: parte da eleição. E aí é bem eleição, importante isso, que é pra deixar bem claro que é o seguinte, até pra muita gente que não entende o fluxo, né? A eleição, ela funciona sendo gerida por uma comissão. Essa comissão tem advogados, inclusive, das duas chapas que foram nomeadas, pessoas também, uma comissão registrada em cartório, a gente tem um presidente dessa comissão, então tudo é tratado
2: diretamente.
3: Que é o
2: Marinho, né?
3: É o Marinho,
2: pessoa
3: exatamente.
2: De extrema credibilidade.
3: Exato.
2: Assim, Marinho
3: é ambos
2: fora da
3: ali,
2: curva.
3: Das chapas ali apoiaram aquela construção, então eles é que estão tocando a eleição. A eleição, ela ocorre independente, até para que os colaboradores e tudo mais não sejam um peso, não sejam uma influência diretamente ali na eleição. Então ela ocorre independente, tá? Então, por exemplo, as ações que acontecem no parque, alguma coisa do tipo da eleição, não passam diretamente por ninguém ali da gerência e tudo mais. Tudo é tratado diretamente com a comissão eleitoral e isso traz mais idoneidade pro processo, traz mais isenção ali também, para que ambas possam concorrer na mesma paridade ali dos dois lados.
2: E é isso, gente. E como vocês estão vendo, a gente tá aqui com pessoas que são responsáveis, são pais, são mães, são pessoas trabalhadoras. Porque a gente tem muito isso do rei do umbigo, né? Ah, eu sou muito isso, sou muito... Mas o outro também é, meu amigo. O outro também é trabalhador, o outro também tá lá na labuta. Eu sempre enfatizo muito aqui, principalmente as mulheres da cidade. Bota lá seu sacão no meio da bise e vai-se embora.
3: Isso é incrível.
2: E fazer entregas aí. Então, assim, se quer discutir, vamos discutir de coisa interessante, vamos falar do que realmente isso interessa, né? A gente tá chegando aqui ao finalzinho, ó, e o Júnior, acho que é Júnior do bairro residencial Cruzeiro, disse aqui, estou na escuta do seu programa, e mandou um convite aqui, que eu acredito que ele quer que a gente fale sobre ele, que é, vai ter cinema sim, nessa próxima sexta-feira, às 7h30 da noite, em minha casa, teremos um bonito encontro de mulheres, você é a nossa convidada, fico muito agradecida, e a gente vê aí tantos eventos e eventos de mulheres mulheres também que vem acontecendo e é tão importante, né? Mas volto a dizer, fico muito feliz que a gente tem uma mulher aí nessa diretoria. E não é sobre guerra de sexo, não, minha gente, que a gente é ocupada, a gente é inteligente.
3: Representatividade,
2: né?
3: Todo
2: mundo é importante. Pra Deus, todo ser humano é importante. É, né? Isso, mas nessa representatividade, nesse protagonismo, Raquel. Então, assim, como mulher, né, eu. Pode contar comigo aí no que você precisar. As portas desse programa é aberta para vocês. Esses microfones também são abertos para que a gente traga essa orientação para o empreendedor que está ali assistindo, para esse empreendedor que muitas vezes não tem esse entendimento também, que não chega lá no Moda Center. Porque a gente não só pode ouvir as coisas e ir reproduzindo. A gente precisa ir na fonte, como ela mesmo disse. A gente está lá esperando vocês para entender de fato, né? Mas já nesse finalzinho aí, qual a expectativa? Porque tem que perguntar, né? O comunicador, o repórter que não pergunta sobre a expectativa, não é comunicador. Qual é a expectativa aí pra esse evento? Que eu sei que vocês, o brilho no olho já tá aqui, a gente tá comprovando isso e a gente sabe que vocês estão se dedicando muito aí pra que seja um evento que já deu certo.
4: Exato. É um evento que já é sucesso. Já é. Sucesso de tudo. Sucesso de participação de todas as marcas, sucesso com as marcas colaborativas, sucesso com os expositores, sucesso com o público que já está garantido, já fez questão de se inscrever para garantir a sua vaga e presenciar esse lindo espetáculo. Sucesso para toda a equipe que está ali nos bastidores montando essa estrutura. Então, assim, a expectativa é altíssima, né? Estamos dando todo o nosso, a nossa dedicação, o nosso suor, a nossa atenção. Tudo está sendo voltado para esse lindo espetáculo, para mostrar o potencial da confecção do nosso agreste, do nosso polo, do nosso Moda Center, porque Santa Cruz do Capibaribe merece um lindo espetáculo. Então é isso que a gente vai apresentar naqueles dois dias, dia 22 e 23 de setembro. Às 18 horas se inicia esse lindo espetáculo. Os desfiles às 19 horas e promete essa programação até às 22 horas. Com shows de encerramento, com participações de celebridades, né, confirmadas, como o nosso Henrique Castelli, né, nosso querido, que vai estar no primeiro dia. Natália Guimarães no segundo dia, na presença ali VIP, na presença das celebridades, para trazer, né, trazer brilho, trazer ali presença de celebridades no nosso evento. Então, assim, a expectativa é altíssima, é altíssima. Quando eu falo desse evento, eu me arrepio, porque, assim, eu tô desde o início na correria, fechando contrato com marcas, vendendo os estandes, vendendo desfiles, falando com todo o público, porque o meu telefone ficou disponível em todas as redes sociais. O meu telefone.
0: Minha Nossa Senhora.
4: Então, eu recebi muitas ligações.
0: Imaginamos.
4: Muitas mensagens. E eu fiz questão de atender todos com muito carinho, com muita atenção. Todos, desde o pequeno ao grande, que falaram comigo. Não podem me deixar mentir aqui. Eu atendi todos com muito carinho, com muita atenção, porque era uma dúvida que sempre surgia de alguém. Então, eu fazia questão de esclarecer todas as dúvidas, de fechar os contratos, de negociar. E, assim, é um evento que já é um sucesso tão grande que o próximo, eu já disse, o próximo vai ser concorridíssimo. Porque as marcas que não conseguiram desfilar nesse evento já disseram: olha, Raquel, mas por favor, guarde minha vaga para a próxima edição.
2: Ou seja, detalhe, já vai ter próximo.
0: Não, olha, eu já estou ansioso.
4: Exatamente.
3: E eu soube que vai ter 3 dias na próxima, hein?
2: O próximo não chegou na minha casa ainda.
0: E eu soube também que, vai até meia-noite o próximo. Seis à meia-noite.
4: Não sei. Perspectiva.
0: Poderia
4: aí
0: ser até esse, sabe?
4: Pode ser.
0: O primeiro dia.
3: Calma.
2: Ser, né? E mano, falou uma coisa muito importante aqui, né? Que foi justamente, atravessou ali, que a grande passarela é pra esse cidadão que vai, o comercião que vai lá. Mas eu quero deixar um salve, e a gente tá em ano de Copa, né? Passou, mas a bolinha de ouro aqui pra vocês, de março aí, do Moda Center, porque a gente sabe que não é fácil. Enfrentar um momento como esse, uma economia como essa, que todo mundo quer encontrar um culpado, quer entender o porquê, e cada um tá dando nó em pingo d'água, fazendo como pode. Tem gente que nem tá fazendo tanto assim, mas mesmo assim tá lá participando na reclamação. E lidar com pessoas, a gente sabe a complexidade que é, mas é necessário, é possível. Então, essa bolinha de ouro também pra vocês aí que vestiram essa camisa, que estão ali, pega menino, leva menino, traz menino, resolve coisa em casa. e, mas estão ali acreditando ainda também nesse momento de trazer uma possibilidade aí para essa alta temporada, que comemorar com muita maestria esses 20 anos aí do Gigante Moda Center, né, mano?
3: 20 anos do Gigante, é isso aí, mano.
0: E eu quero... Pode continuar.
3: Não, eu ia dizer assim, é 20 anos e como você falou assim, de fato não é um trabalho feito por nós só, né? É toda uma equipe e tudo mais. Inclusive, mandar um abraço pra Ventura, Elinaldo Ventura.
2: Não, eu ia falar, Elinaldo é maravilhoso. Não leu meu pensamento. Fala em marketing, pra mim tem que ter Elinaldo Ventura, senão não tem graça.
3: Extremamente comprometido, não tem dormido direito.
2: Gente boa, cara.
0: Tem competência extrema.
3: Que o RH não escute, mas ele tem quase acampado lá já.
2: É verdade.
3: É, de fato, tá super comprometido em
2: fazer. E super ético, viu?
3: Muito.
0: Sim.
2: É super ético.
0: Então, eu iria abrir esse parênteses, mas para agradecer, enquanto influenciador digital, o convite que vocês me mandaram, né? O marketing do Festival Moda Center, o pessoal do Moda Center. E eu tô agradecido, lisonjeado pelo convite. Eu cheguei hoje de manhã, essa madrugada. Eu cheguei em casa, eu passei em cima da mesa e vi quatro... Tinham quatro recebidos. O primeiro que tava lá já pra me ver já era o Festival Moda Center. Então amanhã estarei abrindo, estarei gravando e falando sobre.
2: Boa. Estamos importantes, né?
0: Você recebeu o seu também, não foi, amor? Então, eu quero agradecer o convite, né? Quero também perguntar se vão ter brindes maravilhosos pros influenciadores digitais. Ah,
3: olha. Eu não posso dizer.
2: Eu amei a garrafinha.
0: Renata, eu ganhei uma garrafinha uma vez da Organize.
3: Que esteve presente. Ele se apaixonou na época pela garrafa.
0: Você tá doido? Eu bebi água nela até ela não querer que eu bebesse mais água nela.
2: Ele organizou tudo por dentro, tá vendo?
3: Tá bem. Mas eu vou dizer uma coisa, vai ter uma surpresa bem legal pros digitais, então pode falar, vocês vão descobrir quando chegar lá. Mas o que eu posso dizer é o seguinte, pra ter noção, a gente tá investindo tão pesado na divulgação que foram convidados, e a gente já tem confirmação aí, de mais de 110 digitais influencers, inclusive de outros estados.
2: Coisa
3: então
2: boa.
3: Veja, cobertura de primeira lá. E claro, assim, a gente sabe que são vocês que levam o parque também, levam o nome. Por isso que a gente tá preparando um negócio bem interessante pra vocês lá, uma surpresinha bem legal.
0: Olha, viu? Que bacana, tá vendo? Renata, quem não pergunta, quem não chora. Olha,
2: quem não chora,
0: não,
2: né?
0: Não ama, né? Olha, mas tá aqui, ó. Renata Alves e Alan Muniz fazendo você feliz.
2: Mas, gente, muito obrigada. Meu diretor já tá perguntando aqui. Você veio pra Alto Plano. Manda um grande abraço aí pro meu parceiraço Alan César, mas amanhã de certeza eu vou estar aí nesse movimento Alto Planos. Hoje eu vou ter que correr de novo pra cavalgada veloz, né? E Salam,
0: nós estamos voltando.
2: Hoje a gente até... Chega pra cá, minha maravilhosa. Vou passar agora pra ela, Cauane, que tem abrilhantado aqui os horários das 7. Aí toda vez eu roubo 10 minutos, é isso mesmo, mulher. Era de Diana, agora é teu. É não, é pra eu pegar a tua audiência. Entendeu? Que aí tu chega, a gente conecta. Mas, gente, fiquem aí com essa maravilhosa da Cauane. Gente, muito obrigada. Participem do evento. Quem tem dúvida, procure a gente que tá também nas mídias aí pra tirar essa dúvida de vocês. Procurem o pessoal do Moda Center. Dia 28, vão lá votar com muita consciência. E a gente sabe que esse gigante aí precisa de pessoas também aí colocando a mão nessa roda pra impulsionar, porque a gente precisa alavancar tudo isso, né?
4: É verdade.
2: Que Deus abençoe.
4: E a gente
2: muito
4: que
2: obrigada.
4: Agradece. Nós que agradecemos a oportunidade. Agradecemos todo o carinho de vocês. A gente sabe o quanto vocês fazem aqui com grande responsabilidade toda a comunicação. E a gente tá aqui para agradecer, poder divulgar o nosso festival, poder divulgar esse grande evento que está aí às portas, né? E é isso, gente. Estamos aguardando vocês dia 22. Já preparem um look, né? Um look deslumbrante para esse festival.
2: Já falei com a Revoada, Moda Balada, disso. Moda Center Santa Cruz, viu?
4: Exatamente. Então preparem os looks para brilhar nesse grande evento de moda que promete e está lindo.
3: Show isso de aí, bola. Obrigado, gente. Vamos embora pro Festival Moda Center.
2: Show de bola.
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1: 7:12.
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13: Aê! Começou, pessoal! Começou mais um programa, 1 hora de música aqui na sua Rádio Estação. Seja muito bem-vindo, seja muito bem-vinda. Está no ar aqui 1 hora de música aqui na sua Rádio Estação. Já vai sintonizando pela 88.9 que hoje a gente vai curtir, viu? Tem uma playlist carregada pra você, ouvinte. Seja muito bem-vindo, galerinha, que tá aí no serão pegado. Ninguém solta a mão de ninguém, que hoje a gente vai terminar essas festas com as músicas, as melhores. É, que ninguém vai ficar com sono não, viu? Todo mundo vai conseguir concluir esse serão com muita alegria. Ô, Glória, coisa tão boa. E pra minha galerinha que já está nas estradas, muito obrigada pela carona, viu? Muito obrigada por estar sintonizado nas 88.9 da Rádio Estação. E o nosso WhatsApp já está liberadérrimo para você. Através do 819-8785-5687, você vem, participa, manda uma mensagem para alguém, manda um carinho, um alô. É, querendo participar, pode mandar mensagem em texto ou em mensagem de voz e solta sua voz por aqui. Vem com tudo, vamos com a radiação, vamos com tudo, minha gente, vamos com Zenete Cristiano, vamos com tudo aqui na radiação. Olha, a gente hoje, ó, vou estar preparando aqui a sua música, aquela que não sai da sua cabeça, pra curtir a quarta-feira da melhor forma possível. Então vamos com tudo? Vamos, Zé Neto e Cristiano aqui na sua radiação. Aumenta o volume.

0: Diga eu te amo para alguém. Eita, música tão bonita de Jorge Mateus. Tem que sorrir. Muito musicão aqui na Rádio Estação pra você. É, e voltamos com tudo. Mais um bloquinho inédito pra você, ouvinte. Seja muito bem-vindo. Aqui quem tá falando é Cauane Alves, sua colega Cal. Posso chamar assim, né? Pode chamar assim. Pode chamar assim, eu deixo. Que é pra gente continuar aqui, nos familiarizando, continuando essa agitação gostosa que estamos hoje. É, e nesse bloquinho a gente também curtiu com Zé Neto e Cristiano pulando o muro. Eita, quanta música boa! 19 horas e 29 minutos aqui na sua Rádio Estação. Nosso WhatsApp está liberadérrimo para você querendo participar. Fique à vontade, seja muito bem-vindo através do 819-8785-5687. Rádio Estação com você em todos os momentos. E o nosso WhatsApp está liberadérrimo, tá ligadinho. Muita gente aqui conectando, mandando sua mensagem de texto, sua mensagem de voz, olha só. E vamos para esse momento, que apelidei carinhosamente de nosso momento WhatsApp!
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0: É isso aí, pessoal. E olha só quem tá ligadinho na programação hoje. Olha só, Beto do Doce, rapaz. Boa noite, Beto. Muito obrigada pela sua audiência. Sempre um prazer enorme, Beto, tá vendo aqui suas mensagens e a sua participação, ó. Um beijão pra você e pra sua família. Que papai do céu abençoe muito essa noite hoje. Bora curtir, né? Bora curtir com muita música, Beto. Olha só quem tá ligadinho também na programação hoje, que mandou bem cedo, inclusive. Logo no finalzinho da programação, com nossa lindíssima Renata Alves. Lindíssima, com muita informação pra você. Olha só quem veio por aqui, foi o nosso Manuelson. Olha só o que ele diz aqui. Aqui é... Boa noite, aqui é Manuelson. Rádio Estação, o melhor, a melhor rádio. Realmente? Você diz isso? É porque é mesmo. Uma salva de palmas pra essa rádio maravilhosa que traz as melhores músicas, minha gente. E com certeza, graças a vocês, ouvintes, é. Graças a você aí do outro lado, que sempre está juntinho conosco. Sempre aí liga seu rádio, sempre liga aí o seu celular através do site oficial da Rádio Estação, nos conectando e ficando de olho em tudo que acontece por aqui. Seja muito bem-vindo e muito obrigada pela sua participação, viu, Manuelson? Um beijão pra você! Muito bem, vamos ver por aqui. Olha só quem tá por aqui também. Rapaz, que saudade! Olha só quem tá por aqui. Nossa querida, olha só, nossa querida Josefa de São Domingos. Rapaz, eu tava com tanta saudade de você, Josefa. Um beijão pra você, de verdade. Tô com muito... Fico muito feliz contigo. Seja muito bem-vinda à programação. É, agora não estou mais aos sábados. Voltei pra essa programação, agora é à noite. 7 horas, tô por aqui te fazendo companhia, viu, Josefa? E olha só o que diz por aqui. Boa noite, Cauane. É Josefa de São Domingos. Toca uma música com Henrique e Juliano pra oferecer a todos os ouvintes e pra você também. Ó, muito obrigada. Um beijão pra você e eu vou preparar aqui. Vou caprichar essa com todo carinho, viu, Josefa? E vamos continuar aqui com muita música? Vai ser a próxima. Enquanto isso, bora curtir com essa, com Eduardo Costa? Minha metade, aqui na sua Rádio Estação. 19 horas e 33 minutos. Vamos curtir! Minha metade.

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Aê! E quem tá ouvindo, aplaude de pé, pessoal! Maravilha, olha só, acabamos de curtir Henrique e Juliano, que foi a pedido da nossa querida Zefinha, dona Josefa de São Domingos. Inclusive, um beijo a todos de São Domingos, do São Miguel, do Santo Agostinho, que estão ligadinhos na programação da Palestina, do Malaquias. Também a galerinha do centro, a Rede Farma tá ligadinho também na programação, meus colegas aqui de trabalho já mandaram suas mensagens. Inclusive, um beijão pra vocês, pessoal, que trabalhem bem, que Papai do Céu abençoe todo mundo por aí. A minha galerinha também da Santa Farma e da Santa Massa também estão ligadinhos por aqui também, viu? Muito obrigada pela audiência de vocês e vamos com tudo. Vamos curtir que hoje a noite só está começando. Para você. Para você que quer participar da programação também, não tem desculpa e não fica com medo. Pode participar e pode mandar tua mensagem também. Através do 819-8785-5687. Vem, participa, vamos juntos curtir essa noite maravilhosa com muitos sucessos e muita música pra você. Vamos continuar com muita música, com muito sucesso? Daqui a pouco eu tô de volta. Bora escutar agora uma música legal com... Deixa eu ver. Bora de um pagodezinho. Um pouquinho de Simone Mendes, um pouquinho Chega Pra Lá de Grupo Menos é Mais, com Pedro Pecado pra você aqui na Rádio Estação, minha gente!

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1: Aê! Estamos de volta, pessoal, com muita música de qualidade pra você. É, acabamos de curtir juntinhos Jota Crash, A Voz do Coração, juntamente também com Xande Avião, Rolo, eita, Grupo Menos é Mais, juntamente com Simone Mendes, Pedro Pecado. Só musicão e muitos sucessos aqui na Rádio Estação pra você. E vamos continuar, né? Vamos continuar essa noite maravilhosa com muita música boa, que é isso que a gente gosta. Bora com tudo? Mas para isso, vamos continuar com o nosso momento WhatsApp? Bora com o nosso momento? Bora com tudo? 1, 2, 3, valendo!
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1: Aê, começou o nosso momento WhatsApp. E deixa eu ver quem está ligadinho aqui na programação. Você querendo também participar, é muito simples, através do 819-8785-5687. Já guarda esse número aí no seu contato, porque você vai precisar, hein? Sempre é bom a gente dizer aquela música que a gente tá com ela na cabeça, colocar aquela música pra fora, pra todo mundo curtir junto. Essa é uma das melhores formas que a gente tem pra aproveitar, né, gente? Da melhor forma possível, com muita música boa pra você. Olha só, deixa eu ver quem tá por aqui. Olha só, rapaz! Diego Negão, boa noite! Seja muito bem-vindo!
2: Olá, minha potência, aqui é o Diego Negão. Gostaria de ouvir aí, se possível, uma música bem legal com Roxette. Valeu!
1: Arrasou, arrasou! Eita, arrasou, gente. Era uma dupla maravilhosa. Pense numa dupla de pop incrível, juro. Uma das músicas que eu acho que mãe escutava tanto. É, minha mãe era fãzossa deles. E bora escutar, bora curtir. Obrigada, Diego Negão, pela sua participação. Um beijão pra você e pra sua família também. Que Papai do Céu abençoe muito essa noite de hoje, viu? E bora curtir com Roxette aqui na sua Rádio Estação. Aumenta o som aí.

0: gente aí na sua radiação. I Must Be Love pra você. E aí, minha galera dos anos 80, levanta a mão aí. Eita, musicão pra você. Vamos continuar, porque tem muita música aqui pra você. Com o Tiaguinho. Solta o som, 19 horas e 57 minutos.
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0: voltar.
1: Aê, Tiaguinho pra você aqui na Rádio Estação. Vou ficando por aqui, mas a partir de amanhã, a partir das 19 horas, às 7 horas da noite, estarei por aqui novamente com você, curtindo muita música. Um beijão, que Papai do Céu te abençoe. Fica com Deus e até amanhã.
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1: Rádio Estação 8:01.
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1: Quero convidar todos para curtir essa emoção junto com a gente assim, ó.
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Ó, essa aqui eu vou oferecer ao Exalta Maníaco da antiga, hein?

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